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4: O espaço livre no armazenamento influencia o desempenho. Manter uma parte da memória disponível permite que celulares e computadores executem suas funções com mais eficiência e também estabilidade. 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
7: 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Chove bastante agora com mais intensidade aqui em Farroupilha, 15 graus. Daqui a pouquinho a gente passa a previsão para os próximos dias. Deve esfriar consideravelmente nessa sexta-feira em comparação com o que foi todos os dias da semana até agora. Site da Espaço: a paz não entra onde o passado insiste em permanecer de portas abertas. Reflexão do Frei Jaime. Farroupilha tem a melhor escola do Rio Grande do Sul nos anos iniciais e finais do IDEB. Acidente entre 4 veículos registrado no centro de Farroupilha. Caminhão tem rodado destruído após colisão com retroescavadeira na rodovia dos Romeiros. Defesa Civil alerta para temporais com rajadas de vento e granizo em Farroupilha. Grupo L Fórmula promove missa especial em homenagem ao Dia dos Pais. Tombamento de caminhão com produtos químicos causa lentidão no trânsito na 122, isso entre Caxias do Sul e Flores da Cunha. Cavalo encontrado morto com sinais de violência no bairro Monte Pascoal. Esses e outros destaques, site, aplicativo e redes sociais da Espaço FM. 9:09, chegou o momento mais esperado da temporada, Open Store Poços de Caldas Tricô, com peças da coleção de inverno e preços imperdíveis de troca de coleção. 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O Internacional está perdendo 1-0 também, né? Entregou tanto a bola, na verdade o Inter não jogou. Eu falei que tem agora esses gráficos, que é útil para quem não consegue assistir o jogo, só para ter uma ideia do que tá acontecendo na partida. Eu nunca tinha visto um que é todo só pro lado do Corinthians. Um dos gráficos mostra um que outro momento que o Inter teve somente a posse de bola. Incrível isso. Olha, o Inter teve só 25% de posse de bola e nenhuma finalização. Corinthians teve 10 chances, mas só 2 direto pro gol, uma delas acabou marcando. Depois de tanto controlar o jogo, Corinthians marcou com o Gustavo Henrique. Assim também não vai funcionar, né? Tudo bem que o Inter pode se fechar, tentar entregar a bola pro Corinthians e controlar pelo menos seu setor defensivo, mas tanto assim é pedir para levar gol. Vamos ver o que vai acontecer na segunda etapa. Por enquanto, esse resultado segue classificando o Inter. Só que tá enfrentando o time do Diniz, que gosta muito da posse de bola. Aí vai entregar demais, aí não funciona. Sorte que, pelo menos até o momento, o Corinthians exagerou muito nos cruzamentos. Então, pelo menos, o Inter tem que buscar agora controlar mesmo, pelo menos, seu setor defensivo, se não vai ficar com a bola. 9:11, 15 graus, chove bastante, tem muito vento também, dá para ver que a chuva ela é bem atravessada por conta do vento. Daqui a pouquinho a gente passa as informações, inclusive que eu li agora a manchete sobre alerta para temporais com rajadas de vento e granizo em Farroupilha e na Serra Gaúcha. Na verdade, todo o Rio Grande do Sul está em alerta. Aqui no Espaço, Oswaldo Montenegro.

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1: 9:35 à noite na Espaço. Apertou a chuva agora, na verdade é temporal aqui no centro de Farroupilha. Estou ouvindo inclusive barulho de trovoadas. Não vi clarão ainda, mas já começo a ouvir os ruídos dos raios. E agora uma chuva bem forte mesmo. E a temperatura caiu mais um pouquinho. Agora está 14 graus aqui no centro da cidade. A gente abriu a nossa programação de hoje, estava 17. Intervalo, na sequência tem mais música boa. Tempo ruim só lá fora. Aqui a gente vai agitando ao som do melhor da Espaço. 9:36, voltamos já.

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6: 9:40, estamos de volta com a noite na Espaço, no oferecimento Energia Esportes, Boutique Animal. 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Chove em Farroupilha, 14 graus a temperatura. A coisa deve estar bem animada lá na Arena Itaquera. O Corinthians está vencendo o Inter agora por 2-1. A única chance que o Inter teve no jogo, conseguiu marcar com Bernabé numa oportunidade após intensa pressão do Corinthians. 1-1 já estava excelente pro Colorado, só que agora, alguns minutos atrás, o Pedro Raul marcou o segundo do Timão, que segue pressionando bastante. O Inter tem agora continuar se segurando, tentar aproveitar contra-ataque, marcar um gol para empatar de novo. No saldo dos dois placares, o jogo da ida e este da volta, está 3 pro Inter, 2 pro Corinthians. Ou seja, se a equipe paulista marcar o terceiro, vai para as penalidades. Tem que segurar, tentar buscar explorar os buracos dessa pressão corintiana. 31 minutos do segundo tempo. Agora 9:41. Deixa eu mandar os abraços, pessoal que está sintonizado na escuta, participando. Cássio, muito obrigado pela mensagem, pela sua companhia. Também aqui o recado da Graciele, obrigado pela participação. Quem também manda recado aqui? O Adelino de Gasperi, muito obrigado pela participação. Boa noite para você. Mais recado hoje aqui também. O recado do Diego, obrigado, Diego, pela mensagem. Boa noite. Participação. O Luciano Albuquerque, Parque Oasis, Caxias do Sul. Eu já te respondo, cara, qual música que tu ouviu, mandou a gravação, já te respondo qual é. Só deixa eu terminar aqui os recados e já deixei marcado tua mensagem. Meu grande amigo, meu irmão, Luciano Silva, na escuta, junto com a filhota Pet Samira. Abração, Luciano, obrigado pela mensagem. O Guilherme Rodrigues também tinha pedido mais cedo qual era o nome da música. Nós não tocamos hoje, foi de outro dia, a do Backstreet Boys, Bottle Up. Valeu, Guilherme, obrigado pela mensagem. Foi a mãe dele que escutou e queria saber qual era. Também o Renato, obrigado pela participação. Boa noite, Judite, também tá na escuta. O recado aqui também do Giovanni, obrigado pela participação. Muito boa noite. Agora, 9:42, essa turma está interagindo, participando no nosso WhatsApp 99611-1971. Aqui na Espaço Paulo Miklos.

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1: 10:04 à noite, né? Espaço, um intervalo agora, na volta a previsão do tempo, segue bastante chuva aqui em Farroupilha na noite desta quinta-feira. 10:04, voltamos já.

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1: O cuidado com a respiração durante atividades físicas é essencial. Respirar de forma adequada durante os exercícios favorece a oxigenação do organismo e proporciona mais conforto na prática esportiva. A vida é melhor quando se tem saúde.
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7: 10:08, estamos de volta com a noite na Espaço, num oferecimento Boutique Animal e Energia Esportes. Aqui em Farroupilha agora 13 graus a temperatura. 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Chuva intensa já há algumas horas aqui em Farroupilha. A previsão indica que vai parar ainda durante a madrugada. Deve acabar essa chuva e fica apenas nublado ao longo de boa parte da sexta-feira. Amanhece com nuvens carregadas, sem chuva, repito, não chove mais ao longo da sexta. O sol vai aparecer da metade da tarde até o início da noite. O tempo fica limpo. À noite é com o tempo tempo completamente aberto. É a promessa então da Wither.com. A chuva para já no início da madrugada, fica com nuvens carregadas, tempo nublado ao longo de toda a manhã até a metade da tarde. Aí o tempo vai limpar. Tem sol ainda até o fim da tarde e depois à noite é com o céu estrelado, repito, sem chuva, só que vai dar uma bela esfriada. A máxima para esta sexta-feira é 11 graus. A mínima é 4, é uma mudança considerável. Ficamos bons dias com temperatura na casa dos 20 graus para cima. Amanhã a máxima será 11. Sábado, 70% de chance da chuva voltar ao longo do dia, máxima 16 graus. Domingo, tempo aberto ao longo de todo o dia, com máxima em 13 graus. Segunda-feira também sol predominando, máxima 12. Então volta a ficar friozinho, não o frio do inverno, mas dá uma esfriada em comparação com os últimos dias. Repetindo, sexta com tempo nublado boa parte do dia, da tarde em diante vai limpar o tempo, não chove, a máxima é 11 graus. O Internacional está classificado, conseguiu manter o jogo controlado. O Corinthians não aproveitou o domínio na posse de bola, na troca de passes. Teve 15 finalizações, a equipe paulista, 5 delas pro gol, marcou 2, não foi o suficiente, ainda mais com o Bernabé, que foi o cara do jogo. Esse gol do Bernabé foi importantíssimo. Terminou 2-1 pro Corinthians. Na soma dos dois placares, 3-2. O Inter está nas quartas de final da Copa do Brasil. Quem também passou, surpreendentemente, foi o Vitória. Eu tinha falado, Atlético Paranaense, uma equipe que tem surpreendido nesse ano com o Odair Hellmann. Vitória fez 4-0. Virou o placar. Na ida, o Atlético tinha vencido por 2-0. Então o Atlético virou e se classificou para as. Aliás, o Vitória virou e se classificou para as quartas de final. Fechado, né? Todos classificados. Deixa eu ver, puxar aqui a classificação completa. Quem passou para as quartas? O Vasco, que venceu o Fluminense. O Inter, que passou pelo Corinthians. O Grêmio, que passou pelo Mirassol. O Vitória, que passou pelo Atlético Paranaense. O Atlético Mineiro, que passou pelo Juventude. O Santos, que passou pelo Remo. E o Cruzeiro, que passou pela Chapecoense. Também o Palmeiras, que passou pelo Fortaleza, são os classificados para as quartas da Copa do Brasil. 10 horas com 12 minutos, na Espaço Zé Ramalho.

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1: 11 horas da noite em ponto, abrindo a reta final da noite, né? Espaço desta quinta-feira, mais uma hora com o melhor da seleção musical, agora um breve intervalo. 11 horas 1 minuto, voltamos já.
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1: 11:11. Voltamos com a reta final da noite, né? 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Você já cadastrou sua nota hoje? Tem um vídeo, agradecer ao ouvinte que mandou mais cedo. O pessoal pode mandar sempre informações e flagrantes no WhatsApp da Espaço 549-9611-1971. Uma imprudência gravíssima no trânsito aqui da cidade. É o morrão do bairro 1º de Maio, é a rua principal de acesso, a rua Pedro Antonello. Na esquina, vou usar como ponto de referência, da Malu Modas, é a esquina com a Antônio Saquete, um Jeep Compass. O sinal ali tem o semáforo, tá verde, simplesmente pega, entra na contramão, passa um carro e um micro-ônibus. Cara, isso perto das 6 horas da tarde, no tráfego movimentado que é essa região, eu falei, a rua principal do 1º de Maio. Gravíssimo, gravíssimo. Botamos em destaque no site do Espaço, momento que o Compass simplesmente, ele passa o semáforo aí da esquina com a... O Antônio Saquete invade a contramão, é uma subida até a próxima rua, e na contramão ele passa o carro e o micro-ônibus. Eu até fiz questão de colocar a multa. É uma infração gravíssima pelo Código de Trânsito Brasileiro, é um alto risco de colisão frontal, sobretudo em trechos sem visibilidade. O motorista flagrado recebe 7 pontos na CNH e uma multa com fator multiplicador de 5 vezes, totalizando R$1.467. Se ele é reincidente, é o dobro, R$2.934, e também um processo administrativo que pode levar à suspensão do direito de dirigir por acúmulo de pontuação. Flagrante está no site da Espaço FM. Com certeza não deve ser o único, né? Deve ser uma situação corriqueira para quem vive aí no 1º de Maio. 11:13. Deixa eu mandar mais abraços, quem tá na escuta participando. A Nani Silvana Aparecida mandou um áudio que tá ouvindo a Espaço. Obrigado, Nani, pela mensagem. Muito boa noite. Também o recado aqui do Guilherme da Silva, pediu Century Lover Y, obrigado pelo recado. A turma dos vigilantes estão indo para casa, o som da Espaço. O Anilton, vigilante, seus colegas, após o trabalho, indo para o merecido descanso. Abraço, turma, muito obrigado pela mensagem, bom descanso para vocês. Um abraço a todos meus amigos vigilantes que estão na sintonia, assim como eu, trabalham à noite e escutam a Espaço FM para se entreter durante o serviço. Aquele abraço, pessoal. Anilton, obrigado pela mensagem, pela companhia. 11:15, aqui na Espaço, meu grande amigo Dub Mix.

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1: 11:37 à noite na Espaço, reta final do programa dessa quinta-feira. 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Aqui em Farroupilha, pelo jeito a chuva parou. Tô tentando olhar aqui pela janela do estúdio. É, aparentemente eu tô vendo aqui no contraste com a luz do poste aqui na Avenida Paulo Broedo, esquina com a 13 de maio. Não tô vendo mais água, então parou a chuva aqui no centro da cidade. Como nós falamos, a previsão mais cedo, não deve mais chover e amanhã vai dar uma bela esfriada, não deve passar de 11 graus. A máxima vai estar mais frio do que está nesse momento, porque agora está 13 graus. Olha, no site do Espaço tem entrevista com o Frei Jaime Bétega e também com o comandante do 36º Batalhão de Polícia Militar, que hoje comemorou 20 anos aqui em Farroupilha com diversas atrações. Tem um vídeo, entrevista do jornalista Gabriel Marqueto com o comandante, o tenente-coronel Carvalho, e também com o Frei Jaime Bétega. O destaque da entrevista está na manchete, inclusive: a paz não entra onde o passado insiste em permanecer de portas abertas. Entrevista completa no site da Espaço FM. Lulu de Torres, companheira de todas as noites, obrigado pela mensagem, pela participação. Agora é reta final da noite na Espaço. 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

11:55, fim de papo na noite, né? Espaço dessa quinta-feira. Muito obrigado pela sua companhia. A gente volta nessa sexta às 8 horas, logo após a Voz do Brasil. Motorista flagrado e realizando ultrapassagem proibida no bairro 1º de Maio. Cavalo encontrado morto com sinais de violência no bairro Monte Pascoal. Jovem morre após atendimento policial em Caxias. Causa será apurada por perícia. Inscrições para Festival de Ginástica Artística de Farroupilha seguem abertas até 28 de agosto. Caxias recolhe mais de 2.000 toneladas de resíduos irregulares e aplica R$56.000 em multas. Esses e outros destaques, site, aplicativo e redes sociais da Espaço FM. Nós encerramos com Music Travel Love, a Espaço, aliás, perdão, nós tocamos agora, vai ser qual? Vai ser Boyce Avenue. E a Espaço volta às 6 da manhã com o Panorama. Boa noite, boa sexta, até mais.

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1: Muito bom, muito bem, com licença, bom dia. Chegou a sexta-feira, fim de semana tá começando. 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Tempo nesse momento, a gente tem tempo nublado, depois de um temporal brabo ontem à noite. A previsão para hoje pode surpreender muitos. A previsão para hoje é de sol e nuvens, ventos fortes também. Alerta para baixa temperatura, não sobe muito hoje, entre 14 e 15 graus. 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Vinho aconchego, é pausa, é prazer, peça Castela Mari e San Diego. Gente, não ligou, pediu, ouviu, tem uma guinada boa aqui, pra quem pediu. Daniel, gente, faz um tempão que não roda, e o Daniel gravou, regravou Luiz Airão com Os Amantes, que foi um clássico do comecinho dos 80 aqui, gente. Bem comecinho, Luiz Airão estourou, tocou no rádio o tempo inteiro, e o Daniel um tempão já regravou. É pra cantar o refrão bonito. E vambora, 6 horas e 1 minuto. Ligou, pediu, ouviu, bom dia.
2: Uma canção que eu regravei.

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0: 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Deixa eu agradecer essa turma querida sempre. Karina ligou, pediu, viu? Daniel aí com os amantes, um bônus com desejo de amar. Esse disco, esse CD da época, tudo aí ao vivo, é impecável. Bons momentos, 6:10, ligou, pediu, ouviu. Alexandre, muito obrigado. Família Stefanon, nas ondas da Espaço FM, família Fitarelli, Juliana, muito obrigado, nas ondas da Espaço, família Poleto Francisco, muito obrigado, família Fracalossi, alô Bento Gonçalves, nas ondas da Espaço FM, família Decol, Cristiana Sebem Decol, bom dia, Daiane Furlaneto, nas ondas da Espaço FM, 6:10, bom dia, estamos com Buscaíno Imóveis e Projetos, Cooperativa Vinícola São João, André, bom dia. Dona Ana, bom dia. Padre Marcelo, 6:10.
3: Ave Maria, cheia de graça, o Senhor é convosco. Bendita sois vós entre as mulheres. Bendito é o fruto do vosso ventre, Jesus. Santa Maria, Mãe de Deus, rogai por nós, pecadores, agora e na hora de nossa morte. Amém. E que desça sobre você, sobre o nosso Brasil, sobre nossas famílias, a bênção do Deus Todo-Poderoso, Pai, o Filho e o Espírito Santo.
0: Amém, amém. O que a gente pede todo dia e vai continuar pedindo: saúde, segurança, proteção, trabalho, felicidade, fé. Bom dia, felicidade, fé. 6:11, Nossa Senhora de Caravaggio, rogai por nós. Menino Jesus, abençoai-nos, Divino Espírito Santo, iluminai-nos. Divino Espírito Santo, iluminai-nos. Bom dia. Virando 6:12, temperatura, estamos com 10 graus. Nossa Senhora Aparecida, Santa Ana, São José, São Joaquim, rogai por nós, Santo Antônio, Nossa Senhora Imaculada Conceição, Nossa Senhora de Fátima, Nossa Senhora da Saúde, rogai por nós, São Cristóvão, boa viagem. São Cristóvão, boa viagem. Rogai por nós, 6:12, bom dia, São Brás, mais do que nunca, nos proteja, São Brás nos proteja, amém, bom dia. 6:12, teu rádio tá ligado na Espaço FM, Panorama Primeiro Tempo, Cooperativa Vinícola São João, Vinho Aconchego, é pausa, é prazer, peça Castela Mari e San Diego, Buscaíno, Imóveis e Projetos, espaçofm.com.br, cavalo encontrado morto com sinais de violência no bairro Monte Pascoal. Até ontem à noite, o proprietário não havia sido localizado. A gente lamenta que isso aqui, a investigação, né? Já enterraram o animal e tudo mais. Foi morto aqui um cavalo relativamente jovem, bem cuidado. Dá uma checada na matéria aí. Paulo Gasperini, secretário do Meio Ambiente e Urbanismo, responsável pelo assunto animal, proteção animal. Qualquer novidade, nos mantém informado. Quem tem informação do proprietário, comunica a polícia, também a prefeitura. Motorista é flagrado realizando ultrapassagem proibida no bairro 1º de Maio, tem vídeo. A paz não entra onde o passado insiste em permanecer de portas abertas, reflete o Frei Jaime durante palestra em Farroupilha nos 20 anos do 36º Batalhão. Em seguida, o Frei Jaime com a gente. Caxias recolhe mais de 2.000 toneladas de resíduos irregulares e aplica R$ 56.000 em multas. Inscrições para Festival de Ginástica Artística seguem abertas até 28 de agosto. Jovem morre após atendimento policial em Caxias. Causa será apurada pela por perícia. Tem o nome do rapaz aí, por favor. Leonardo da Silva Correa, 25 anos de idade. Operação da Polícia Federal contra tráfico internacional de drogas tem origem em apreensão de cocaína no aeroporto de Caxias do Sul. 6 veículos são removidos durante fiscalização do transporte fretado em Caxias. 3 são presos com grande quantidade de droga, armas e R$ 80 mil ao plantão em Caxias. Tornado atinge novamente o Rio Grande do Sul. Filho de jogador do Ipiranga de Erechim morre em acidente. Aqui um anjinho, filho de 2 anos do jogador Gustavo Simões do Ipiranga de Erechim morreu após um acidente. A informação foi confirmada na quarta-feira ainda pela família e pelo clube de Erechim. As circunstâncias do acidente não foram divulgadas. Um anjinho aqui, lindo. 2 aninhos de idade. espaçofm.com.br. Acidente entre 4 veículos registrado. Centro de Farroupilha. Grupo L Fórmula promove missa especial em homenagem ao Dia dos Pais. Coiama Odontologia celebra 7 anos em Farroupilha com avaliações e exames gratuitos. Tombamento de caminhão com produtos químicos na 122. Destaque ontem. Caminhão tem rodado destruído após colisão com retroescavadeira na rodovia dos Gomeiros, em frente ao atendimento, pronto atendimento Unimed. Defesa Civil alerta para temporais com rajadas de vento. Destaque de ontem também. Tarde de atrações marca aniversário de 20 anos do 36º Batalhão. Colisão entre caminhonetes deixa 2 pessoas presas às ferragens em IP na 122. espaçofm.com.br.
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0: Lá vai, 6:19, temporais avançam no Rio Grande do Sul com bloqueios em estradas e danos à estrutura da Stock Car em Santa Cruz do Sul. Pelo menos 5 rodovias federais tinham bloqueios por queda de árvores, postes e placas. Viamão e Porto Alegre entre áreas mais afetadas por falta de luz após vendavais no estado. Tornado causa destelhamento e queda de árvores na região Sul. Pelo menos 40 árvores foram derrubadas pelos ventos em Porto Alegre ontem à noite. Ciclone traz vento e frio ao Rio Grande na sexta-feira. Já tem mais 6:20. Ontem foi celebrada a data dos 20 anos do 36º Batalhão da Polícia Militar, a nossa Brigada Militar, nosso batalhão em Farroupilha e atende várias cidades da Serra Gaúcha. Exposição à tarde lá na Feira Livre do Produtor, no grande pavilhão da Feira Livre, no começo da noite, às 19, uma palestra, um bate-papo com o Frei Jaime Bétega, jornalista Gabriel Marqueto Convexor.
7: Alegria de estarmos aqui numa data tão bonita. Farroupilha merece esse momento festivo, porque a presença da brigada é também a presença da segurança, da serenidade, de saber que a gente está sendo protegido e, ao mesmo tempo, desperta, quando a gente olha uma caminhada feita, desperta também um compromisso de que os próximos 20 anos vão ter que ser construídos com a participação de todos. Criar laços também, um cuidando do outro, e saber que eles têm a quem recorrer numa necessidade maior. E claro, a formação humana é sempre o grande desafio. Se nós formos fiéis na formação humana, consequentemente nós não vamos ter tanta violência. A violência se faz visível quando também a gente não tem um cuidado maior com a educação. E estamos numa região que dá para dizer que não é violenta. É uma região que tem aprendido e tem construído junto valores e assumido em conjunto o cuidado mútuo, né? Não basta somente o autocuidado. Nós também precisamos nos cuidar mutuamente. E aí eu vejo o quanto a presença da brigada enquanto educação também. Educação. Por isso essa interação, principalmente com o público estudantil, é algo que vai criar uma relação nova. No meu tempo, a gente tinha mais receio do que... A gente tinha receio de se aproximar. Hoje é muito mais afetivo. E aí a gente vê também como, comandante, a presença feminina também na brigada tem dado também um toque de um diferencial também. Onde as pessoas também, as mulheres, podem confiar numa brigadiana. Isso também facilita a convivência. Então, parabéns à Farroupilha. São 2 décadas, né? 2 décadas. Claro, os municípios vizinhos também estão de parabéns. Com certeza, nas mãos do comandante, a vida vai seguir na normalidade de Farroupilha.
8: Quero aproveitar essa oportunidade, nós estamos nos aproximando do final de semana que marca o Dia dos Pais. Eu acompanho muito seu trabalho nas redes sociais, suas postagens, visitas, mas principalmente as suas crônicas. Me chamou muito a atenção nesta semana uma crônica sobre fechar portas, que por vezes parece um ato de egoísmo, mas acima de tudo é um gesto de cuidado, um gesto de amor próprio. Hoje fechar uma porta é dar um novo sentido à nossa existência, é daqui a pouco abrir uma janela nessa grande existência, nessa grande caminhada chamada vida?
7: Eu penso que a vida, ela tem diferentes momentos. E nos diferentes momentos é preciso ser criativo em saber aquilo que nos ajuda e aquilo que num determinado momento nós precisamos deixar de lado. Ser seletivo também é um passo necessário num mundo que oferece muitas coisas, mas tem coisas que não é pra gente. E tem portas que às vezes, ficando abertas, elas não vão fazer nenhuma diferença. Então, fechar portas é também saber quando que algumas etapas devem ser concluídas. Quando algo que foi buscado intensamente e deu o que tinha para dar. Agora é hora de seguir outro rumo.
8: Na vida tudo se remete a escolhas. Tem um ditado popular que diz que quando a gente vai tomar uma decisão, nós temos que ter paz. A paz é um sinal que Deus avalizou essa decisão. Hoje, fechar a porta é um sinal de paz nesse mundo conturbado, e fechar a porta não somente de uma relação, mas daqui a pouco de um trabalho, de um relacionamento abusivo, de um antigo padrão de vida,

0: prazerosa. E aí que a gente vê assim, como uma pessoa criativa, ela vai entender que a paz é um algo essencial para viver e também para ter a liberdade de fechar portas, de tomar outras direções e assim por diante. Eu penso que nós estamos numa região que tudo termina ao redor da mesa, mas nem sempre a paz está nos banquetes. Por isso que eu acho que dá para fazer banquete com pão e água, contanto que tenha paz. Então a paz é um ideal, é um sonho, é uma construção coletiva, mas é também o resultado de uma interioridade bem trabalhada. Nós precisamos investir na nossa interioridade e descobrir o quanto nós precisamos de paz. E certamente, se a pessoa faz a experiência de paz, é claro que ela não vai aderir à violência coletiva.
1: Para fecharmos então essa entrevista, uma bênção pedindo a paz nas famílias, nos nossos soldados, brigadianos, capitães, todos que fazem parte desse grandioso batalhão que é o nosso 36º, e lembrando, recordando o Dia dos Pais, uma bênção a todos os pais, às mães e aos familiares que por vezes também fazem o papel de pai.
0: Que Deus abençoe todos os pais, abençoe todas as famílias, abençoe todos os profissionais, né, que estão aqui servindo Farroupilha, porque a brigada é um serviço e um servir em nome da paz, que eles possam estar protegidos. A violência não faz bem para ninguém e não faz bem para nenhum pai. Que o Senhor abençoe todos por intercessão de Nossa Senhora de Caravaggio. Em nome do Pai, do Filho e do Espírito Santo. Amém.
2: Obrigado, Frei Jaime. Amém. Bom dia, obrigado, Gabriel. 6:27. Frei Jaime, onde foi o convidado especial? Uma palestra, um bate-papo com a comunidade nos 20 anos do 36º Batalhão da Polícia Militar. Evento ocorreu no Salão Nobre da Prefeitura. Amém. Bom dia. Excelente fim de semana. Temperatura nesse momento 12 graus. 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Bristote Carnes, bom dia. 6:28. Jornais chegando, circulando. Deixa eu liberar jornais da cidade. Jornais de Farroupilha, informante. Seleção de vinhos à espera do resultado. Trombini amplia Parque Fabril em investimento de 120 milhões. Escolas farroupilhenses se destacam em novo IDEB. Santa Cruz lidera no município, estado e região sul. Na capa, contra capa, seguem as atrações do 5º Festival de Inverno. O adeus do advogado, professor e sobretudo radialista Heitor Arruda. Destaques capa: já adquiriu seu ingresso para O Homem na Cozinha e Noite da Sopa? Promoções já para agosto. Noite da Sopa semana que vem. Brasil de Farroupilha inicia desafiador gauchão feminino. Jornal Informante, Jornal Farroupilha. Trombini vai investir mais de 120 milhões em Farroupilha. Município segue referência em educação. O adeus a Heitor Marcelino Arruda. Na contracapa, festejos Farroupilha 2026 já tem data para ocorrer em Farroupilha. Lago Carlos Vetter vai receber o evento de 11 a 20 de setembro. Capa, jornais locais. 6:29. Bom dia.
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1: Criar uma rotina saudável beneficia todo o organismo. Horários regulares para dormir, se alimentar e realizar atividades diárias ajudam o corpo a funcionar de forma equilibrada e trazem mais disposição para o seu dia a dia. A vida é melhor quando se tem saúde.
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1: Agora 6:30, 6:30, mais destaques, jornais chegando, manchetes da sexta-feira. Zero Porto Alegre, Copa do Brasil no sufoco, Inter avança às quartas, mesmo com derrota no Itaquerão em São Paulo. Bernabéu comemora com mercado o gol que assegurou classificação 2-1 para o Corinthians, vantagem da garantia. A vantagem na ida garantiu a vaga. Inter classificado mesmo com a derrota. Pix Pensão poderá bloquear até dinheiro aplicado. Entenda as regras da legislação. Lucro da Petrobras quase dobra e chega a 52,4 bilhões com petróleo mais caro. Em decisão inédita, ministro do Supremo é condenado à perda do cargo sem aposentadoria. Marcos Buzzi acusado de assédio sexual e duas mulheres. Palavra final sobre a demissão será do Supremo. Antijuízes eram punidos com direito a salário, aposentadoria e com a fortuna. Do salário, Polícia Federal indicia 16 funcionários da Voepas por tragédia. Começa a festa literária do Pelourinho. ONU alerta que Cuba pode virar Gaza. Isso é capa. Jornais em circulação. Jornal do Comércio, manda pra cá. Capa 6:32. Candidaturas ao Piratini seguem média histórica. Candidaturas ao Piratini seguem média histórica. São 7 pretendentes ao governo do estado neste ano. Média das últimas 11 eleições é de 7,3 chapas. Financiamento de imóveis cresce 23% nos primeiros 6 meses do ano no Brasil. O legado de Marcos Abreu para a produção musical brasileira. Banco Central evita sinalizar rumo dos juros em comunicado. Inscrição de animais de elite em Esteio aumenta 12,7%. Jornal do Comércio, Correio do Povo. Bernabéu celebra a classificação do Inter. Merecemos esse resultado. Apesar da derrota, Inter perde pro Corinthians, mas comemora a classificação Copa do Brasil. Flávio Bolsonaro vê vantagem na boa relação com o Congresso em eventual governo. Comportamento de Pavão elogiado dentro e fora de campo. Seleção de vinhos de Farroupilha reúne especialistas para avaliar amostras de 14 vinícolas. Concurso promovido pela Favin chega à sua 21ª edição com recorde de 277 rótulos degustados às cegas. Resultado sai no dia 11 de setembro. Rádio Espaço fazendo a cobertura. Natália Sanches Tafarel, presidente da AFAVIN. Alô, Natália.
2: A seleção de vinhos de Farroupilha hoje está na 21ª edição. Esse ano conquistamos um número recorde de amostras também. São 277 amostras de 14 vinícolas aqui de Farroupilha. E a seleção de vinhos de Farroupilha, ela não é só uma premiação, né? É um termômetro da nossa vitivinicultura. Então, ano após ano, ela nos mostra onde estamos e para onde a gente quer ir. Então, isso é muito importante quando a gente fala de seleção de vinhos de Farroupilha, porque a gente está aqui, né, contando com os produtores e a gente está fazendo um convite àqueles produtores que inscrevem os seus vinhos à evolução, a ouvir uma avaliação técnica e entender o que pode melhorar para a próxima safra. E isso, com certeza, eleva o padrão de qualidade de todos os vinhos nas suas mais diversas categorias que fazem parte da seleção de vinhos de Farroupilha. Então, esse ano também contamos com algumas categorias diferenciadas, né? Contamos com a categoria de espumantes de qualquer método, elaborado a partir da variedade moscatel, que podem ser natures, extra brutes. E também temos também uma novidade na categoria de brand de moscato. Ano passado nós já tínhamos também uma outra categoria novidade, que é a categoria dos vinhos de mínima intervenção, em que a gente busca também trazer o máximo de produtores de Farroupilha para participar conosco da seleção de vinhos de Farroupilha, para que a gente possa também sempre estar ampliando a qualidade técnica dos nossos vinhos e dos nossos espumantes, para poder proporcionar ao consumidor, para poder proporcionar às pessoas que degustem cada vez melhores vinhos e espumantes a partir de vinícolas do município de Farroupilha.
3: Natália, passado agora a fase em que se fez toda a coleta, as análises, amostras de todos os vinhos que participaram dessa seleção de vinhos, quais são os próximos passos?
2: Tivemos no dia 4 e no dia 5 de agosto a degustação das amostras inscritas, e a partir dessas degustações faremos a compilação de todos os resultados dessas amostras, onde iremos premiar com medalha de ouro, medalha de grande ouro e medalha de prata as 30% mais representativas de cada categoria. Então, no dia 11 de setembro iremos conhecer os vinhos premiados da 21ª seleção de vinhos de Farroupilha.
3: Toda essa degustação das amostras, elas seguiram um padrão rigoroso, todas elas às cegas.
2: Sim, importante a gente destacar que todas as degustações dos vinhos e espumantes que são feitos, e sucos de uva também, que são feitos aqui na seleção de vinhos de Farroupilha, eles são feitos com a maior isenção, são feitos de maneira às cegas, onde cada degustador não sabe o vinho que está degustando, e é feito feito uma seleção de jurados, de um corpo técnico de jurados bastante qualificado. Esse ano tivemos um mix de enólogos, pessoas do mundo do vinho e alguns jornalistas que puderam nos acompanhar também nessa seleção de vinhos de Farroupilha, para poder qualificar cada vez mais de maneira isenta e imparcial cada uma das amostras dos vinhos e espumantes e sucos de uva selecionados aqui em Farroupilha.
3: Reforçando então, presidente Natália, de que essa amostra será conhecida os vencedores no dia 11 de setembro.
2: Isso mesmo. Depois, feita a análise sensorial aqui dos nossos vinhos, espumantes e sucos de uva na 21ª seleção de vinhos de Farroupilha, nós iremos conhecer os nossos vinhos premiados no dia 11 de setembro. Um mês conhecido pelo nosso Festival do Moscatel, a gente consegue anteceder um sábado de Festival do Moscatel para fazer essa seleção, para fazer essa apresentação dos vinhos premiados, que ocorrerá na sexta-feira, dia 11 de setembro de 2026, com um jantar, e que iremos conhecer todos os vinhos e espumantes que ganharam medalha de ouro e medalha de grande ouro na seleção de vinhos de Farroupilha.
3: E essa premiação, Natália, ocorre onde?
2: Essa premiação, ela irá ocorrer no dia 11 de setembro, no Centro de Eventos Mário Bianchi, aqui em Farroupilha.
1: Natália nos mantém informado, nossa presidente da AFAVIN, seleção de vinhos de Farroupilha, reúne especialistas para avaliar amostras de 14 vinícolas, concurso promovido pela AFAVIN, que é a Associação Farroupilhense dos Produtores de Vinho, Espumante, Sucos, recorde, gente, 21ª edição, 277 rótulos degustados às cegas, resultado 11 de setembro. Prefeito Jonas Tomazini.
4: Nós estamos muito felizes por essa 21ª edição da seleção de vinhos de Farroupilha, e que comprova mais uma vez como nós estamos crescendo em quantidade e qualidade de amostras, e consequentemente, né, o que origina essa quantidade recorde de amostras agora em 2026 é realmente o crescimento do nosso setor vitivinícola aqui em Farroupilha, e não só na quantidade de produtos, na quantidade de litros que são produzidos, mas também na qualidade, no reconhecimento que Farroupilha vem tendo cada vez mais com relação aos seus produtos, aos seus vinhos, aos seus espumantes e aos seus sucos de uva. E aqui a gente tem essa comprovação através desse número que nós estamos tendo agora a análise, né? E que teremos em setembro então a grande premiação, aonde serão premiados, né? Os melhores vinhos aqui do nosso município. Farroupilha é a capital nacional do Moscatel, e esse título tem fortalecido também e facilitado a entrada dos nossos produtos em diversos mercados, e a gente vai trabalhar também, agora estamos trabalhando junto com a Embrapa, junto com a Favim, para que nós possamos, além da indicação de procedência que o município já possui, que a gente possa trabalhar a DO, a denominação de origem, que vai dar ainda um reconhecimento ainda maior para os produtos produzidos aqui em Farroupilha.
3: Prefeito, 277 amostras, 14 vinícolas participando, um recorde realmente nessa 21ª seleção dos vinhos. Isso mostra a pujança do setor?
4: A pujança do setor mostra realmente que ele vem se consolidando, e eu gostaria de dizer aqui, né, Miller, que nós temos, na verdade, um crescimento de diversos setores da economia de Farroupilha. A gente vê o setor logístico, da construção civil, as indústrias, mas o nosso setor vitivinícola, ele tem crescido em diversos pontos. Ele tem crescido em quantidade de litros produzidos, a gente teve duas safras recordes em 2025, 2026. Nós temos crescido em qualidade dos nossos produtos, e essa seleção de vinhos vai mostrar isso também, o crescimento dessa nossa qualidade, e a gente tem crescido também como pontos enoturísticos. Além da produção de vinhos, as nossas vinícolas estão se transformando, muitas delas já são, e outras estão se consolidando como pontos enoturísticos que estão sendo cada vez mais procurados pelas pessoas, pelos turistas, pelos visitantes que vêm para Farroupilha, que vêm para a Serra Gaúcha, deixando cada vez mais recursos e movendo a economia de Farroupilha. A gente é muito grato ao trabalho que a Favim faz, coordenado também pela nossa Secretaria da Agricultura, através do secretário Renan, e pelo que se tem produzido e auxiliado no dia a dia do nosso município.
1: Prefeito Jonas, muito obrigado. Gente, o destaque: seleção de vinhos de Farroupilha reúne especialistas para avaliar amostras de 14 vinícolas. Edição tem recorde de 277 rótulos degustados às cegas. Resultado dia 11 de setembro, 21ª seleção de vinhos de Farroupilha. A Favim, Associação Farroupilhense de Produtores de Vinhos, Espumantes, Sucos e Derivados. A nossa Favim já clássica. Tô recebendo informação aqui de Santa Cruz do Sul. Querido Luiz Fernando, que ouve a gente direto em Santa Cruz do Sul, uma das cidades mais atingidas aqui. O detalhe é que o Autódromo de Santa Cruz, que vai sediar a etapa da Stock Car, não digo que foi destruído, mas eu tô vendo as imagens aqui, é de apavorar, Luiz Fernando. Luiz Fernando trabalha na segurança aí do Autódromo de Santa Cruz do Sul. Luiz Fernando, se puder enviar imagens, o quanto mais melhor aí, pra gente ter uma ideia, né? Pra gente fazer uma matéria especial aqui, ampliado o que já tá sendo divulgado. Mandou imagens pra cá. Se puder mandar fotos aí, fotos e fotos, alguns vídeos também, fica à vontade.
5: Bom dia, meu amigo Rogério, tudo bem? Olha só como ficou as estruturas da Stock Car, que vai ter a sétima etapa aqui em Santa Cruz, domingo. Já tô me deslocando pro autódromo, hoje é meu dia. Assim que eu chegar lá, eu tiro mais algumas fotos, se for do interesse de vocês aí, para espaço de alguma reportagem, alguma coisa assim.
1: Temos interesse, sim.
5: Foi muito, mas muita chuva e muito vento ontem. Meu Deus, lá em casa eu só tava orando para Deus para proteger essa minha casa, né? Porque, vou te contar, senhora, era de assustar. Eu nunca tinha visto assim essas ventanias aqui em Santa Cruz.
1: Olha, Luiz Fernando, primeiro obrigado. Luiz Fernando, quando puder, vai tranquilo, puder mandar as fotos pra cá, imagens, manda que a gente vai utilizar na reportagem. O vídeo que tu mandou aqui, nossa, destruiu a estrutura toda, aquele circo, entre aspas, armado do Stock Car, que é lindaço, né? Com as tendas, os trailers, enfim, mas veio abaixo, uma ventania aqui fortíssima, isso é tornado, né? Pela cara. E o autódromo já é bonito por natureza, só que ficou destruído aí a estrutura do Stock Car. Aqui a manchete que colocaram no vídeo. Que tristeza, tristeza aí. A princípio ninguém saiu ferido. Tiver mais imagens pra cá, agora que clarear também, Luiz Fernando, manda pra cá. Luiz Fernando, alô Santa Cruz do Sul, obrigado aí pela audiência, pelo carinho de sempre. Pra ti e pra família querida. 6h43, aproveite a energia do sol e economize. 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Confortec 6:44. 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Deixa eu agradecer. Já tem um feliz aniversário. Kellen Zucco, já tem homenagem muito especial. José Zucco, Rosane, já tem homenagem especial. Família Rigatti. Hoje é aniversário do Volmir Rigatti. Alô, Viviane. Já tem homenagem muito especial. Fortaleza, chove por aí também, Merinice. Aqui o tempo tá nublado, não tem previsão de chuva agora pela manhã. Não tem previsão de chuva agora pela manhã. Inclusive tem previsão do sol dar uma brilhada durante o dia. Nesse momento, 10 graus. Alô, Litoral Norte, escutando a Rádio Espaço aqui em Capão da Canoa, Maria Pegoraro. Família Pegoraro, bom dia, Maria. Me dá um toquezinho, como é que foi a ventania, o temporal? Chegou forte no Litoral Norte, aqui em Farroupilha. Foi barra pesada e um bom tempinho ontem. Depois aí das 20:30, como é que foi o Litoral Norte? Alô, Capão da Canoa, Luiz Fernando Piccoli, que privilégio, família Piccoli, Luiz Fernando, Lúcia Chiele Piccoli, Lúcia, Luiz Fernando, excelente final de semana, nas ondas da Espaço FM, Júlio de César, Castilho de Freitas, muito obrigado, bom dia, nas ondas da Espaço, aqui quero registrar Adriana Cáceres, ela escreve o seguinte: gostaria de relatar algo sobre o atendimento do Hospital São Carlos. Estive nessa semana, estive muito mal e fui levada para o Hospital São Carlos. Fui muito bem atendida, SUS, desde a recepção, triagem, enfermeiras, um atendimento solícito, humanizado, em especial minha gratidão ao Dr. Nicolas, que foi um profissional por excelência. Embora não tenha sido resolvido o problema que tenho, preciso dar continuidade, mas acredito que é um bom reconhecimento a boa conduta dos profissionais do São Carlos, no meu caso também o acolhimento de parte de todos. Muito obrigado, Hospital São Carlos. Adriana Cáceres, Adriana, saúde pra ti aí. Rápida recuperação. Muita gente mandando pra cá. Se tiver vídeo, melhor ainda. Aqui sobre. É uma matéria que está no ar no site. Motorista é flagrado realizando ultrapassagem proibida no 1º de maio. Dá uma olhadinha. Pessoal denunciando imprudência. Hoje está fácil. Filmou, manda pra cá pra denunciar. 6:47.
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1: 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Utilidade pública, serviço, aqui os falecimentos, atendimentos, Grupo L Fórmula, Caxias, Luiz. Luiz Zanol, 81 anos. Francisco Rodrigues Delfis, 89. João Antônio Pelissari, 67. Lorita Bordim, 75 anos. Em Bento Gonçalves, Haroldo Ari Binder, idade 65 anos. Jane de Bairros Iracete, de 53 anos de idade. Paulo César Ferreira Gomes de Carvalho, 66. Em Farroupilha, o Ruth Ademir de Lima, o inspetor Lima, família Lima querida, o inspetor Ruth, 70 anos de idade. A despedida acontecendo no Memorial São José Farroupilha, Capela B, e o sepultamento no Cemitério Público Municipal, às 15h, às 15h de hoje. O Ruth Ademir de Lima, o inspetor Lima, trabalhou na Polícia Civil de Farroupilha uma longa data, principalmente na década de 90, 2000, as décadas. Família querida, família Lima, nossos sentimentos. Já durante a programação tem homenagem e participação na íntegra. São Marcos, nenhum atendimento. Santa Maria, José Alberto Godoy Medeiros, 83 anos. Luiz Rossato Crispan, 71 anos de idade. Osório, Ivone Terezinha Hack Marques, 76 anos. Atendimentos Grupo L Fórmula, Memorial Crematório e Capela São José. Hora 6:50. Tempo tá instável. Nuvens carregadas, embora tem previsão de tempo nublado para hoje. Temperatura 10 graus, em seguida despertar para o novo dia.
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1: Louvado seja o nosso Senhor Jesus Cristo. A nossa saudação cordial e fraterna aos amigos e amigas ouvintes da Rádio Espaço FM. Saúdo de modo especial os paroquianos da paróquia Jesus Bom Pastor e São João Batista. Mostrai-nos, ó Senhor, vossa bondade, e a vossa salvação nos concedei. Salmo 84 é o salmo da liturgia deste próximo domingo, que é o 19º domingo do tempo comum. Quero ouvir o que o Senhor irá falar. É a paz que ele vai anunciar. Está perto a salvação dos que o temem, e a glória habitará em nossa terra. A verdade e o amor se encontrarão, a justiça e a paz se abraçarão. Da terra brotará a fidelidade, e a justiça olhará dos altos céus. O Senhor nos dará tudo o que é bom, e a nossa terra nos dará suas colheitas. A justiça andará à sua frente, e a salvação há de seguir os passos seus. Glória ao Pai, ao Filho e ao Espírito Santo, como era no princípio, agora e sempre. Amém. Temos alguns avisos. Hoje é a primeira sexta-feira do mês. Às 17h30, na Igreja Matriz, a adoração com a bênção do Santíssimo. E às 18h, a celebração da Santa Missa. Hoje também, às 19h30, a formação para o batismo, o chamado curso de batismo, terá na Igreja Matriz. E amanhã, sábado, às 15h, a celebração de batizados na Igreja Matriz. No domingo, às 8h, missa na Igreja Matriz, Jesus Bom Pastor e São João Batista. Às 9h30, a missa na comunidade Nossa Senhora Consoladora, do bairro Industrial. Terça-feira, dia 11 de agosto, às 20h, a reunião do Conselho da Comunidade Nossa Senhora Aparecida, do bairro Monte Pascoal. Quinta-feira, às 19h30, missa com as novena permanente, adoração e bênção do Santíssimo, também na Igreja Matriz, Jesus Bom Pastor e São João Batista. Ave Maria, cheia de graça, o Senhor é convosco. Bendita sois vós entre as mulheres, e bendito é o fruto do vosso ventre, Jesus. Santa Maria, Mãe de Deus, rogai por nós, pecadores, agora e na hora de nossa morte. Amém. Rogai por nós, Santa Mãe de Deus, para que sejamos dignos das promessas de Cristo. Por intercessão de Nossa Senhora de Caravaggio, a bênção de Deus, em nome do Pai, do Filho e do Espírito Santo. Amém.
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5: Senhoras e senhores, bom dia, 6:58, muito obrigado. Na primeira parte do panorama primeiro tempo, Buscaino Imóveis e Projetos, Cooperativa Vinícola São João. Segue o show da informação amanhã de manhã cedinho. O primeiro tempo está de volta. Família Perini, Francisco Perini, muito obrigado. Nas ondas da Espaço FM, vamos lá com feliz aniversário. Júlio Lins, Júlio, qualquer novidade aí, manda para cá. Muito obrigado sempre. Jorginho, nas ondas da Espaço FM, feliz aniversário, Espaço, feliz aniversário. Que delícia. Aurora Maria Pegoraro Piccoli, Deraldo Rodrigues Lima, Rodrigo do Nascimento, Maria Josiele Lopes Cruz, Roseli Maria Orlandim, Grupo Big Fair, João Luca dos Santos, Big Baby, Michael Cavalheiro, homenagem da esposa Elanir, os filhos Júlia e Henrique, os pais Adão e Ivone, irmã Maquele, cunhado Gilmar, afilhada Ana Laura e da Troféu Trombini Farroupilha Esporte de lazer, Rafael Torres dos Santos, homenagem Tecnova pelos 3 anos de trabalho na empresa, Fernanda Rosane Spinelli, Objetiva Contabilidade, Fernanda Filippini Werner, o esposo Maurício, o filho Henrique, a irmã Suelen, cunhado Rafa, pais Mari e Severino e a equipe de máquina Sazi. Hoje está de aniversário Sérgio Luiz Marcon, homenagem dos filhos Isadora, Marcos e Gabriel, o genro Gabriel, as noras Sol e Raquel, toda a equipe do Moto Clube, o Rota 470, o Moto Grupo, Rota 470. Sérgio Marcon tem uma música que é até o hino aqui, né?

0: Ti pra família bonita, querida, todo o pessoal do Moto Grupo Rota 470. Tive o privilégio ontem, viu, Sérgio, de encontrar ontem o Oscar Maioli. Oscar, um abraço, Oscar. Muita saúde sempre, obrigado aí pelo carinho a vida inteira aí. Sérgio, feliz aniversário de todo o pessoal do Rota 470 aí. Parabéns, Sérgio, muita saúde. Ana Foquesato de Gasperi, homenagem do esposo Adelino, filhos Adana e Diego, a nora Denise, Claudete Engster, homenagem da irmã Rosana, Deise Romio, homenagem da mãe Catarina, a irmã Pamela e o tio Antônio, Deolindo Colombo, homenagem da esposa Suzana, os filhos Felipe e Priscila, a nora Reik, o genro Alexander e os netos Eric, Emilian, Adrian e Clara. Feliz aniversário, Deolindo Colombo, Isolina Madruga, os filhos Carla e Eduardo, os netos Gustavo e Stephanie e o esposo Rudimar. Família Madruga, bom dia, Rudimar e Isolina. Feliz aniversário, Kellen Zucco, os pais Rosane e José. Tem aqui no WhatsApp também a avó Clarice, Dindos, Leucir e Celuí, o primo Vinícius, homenagem também do Guilherme, já tem completa no WhatsApp. Maria Lorenci Zatti, homenagem da mãe Leontina, Michel Alves Oliveira, a esposa Karina, filhos Douglas e Ícaro, o neto Heitor, sogros Neura e Juca, Nicolas Cavalheiro Pereira, a avó Neuza, os pais Fernando e Maxilene, a irmã Melissa e a tia Cristiele, Nilda Basso, alô Nicolas, Nilda Basso, homenagem do esposo João, filhos Volmir, Márcio e Tiago, noras Tatiana e Angélica, netos João, Pedro, Maria e Miguel, Telmo Antônio Geller, ou Geller, Telmo, homenagem do filho Natan, alô Telmo, Natan te homenageando, Vanessa Guinielka, os pais Ervina e Cleusa, o irmão Leslie, Volmir Rigatti, eu vi que tem homenagem aqui pro Volmir, no WhatsApp da Espaço também, lá com o segundo tempo, homenagem Espaço e que delícia, 7:03 na informação Imofar.
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0: 7:03, tempo tá nublado, tem muitas nuvens ainda, mas a informação da meteorologia é de tempo nublado. Não tem previsão de chuva, previsão de solzinho aparecer durante a tarde. Previsões da meteorologia. Sobe muito hoje? Não sobe. Máxima, deixa eu confirmar aqui rapidinho. Máxima entre 14 e 16. 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Quero homenagear o esposo Michel. Aqui o filho Ícaro. O Douglas na homenagem. O neto Heitor. Karina Colete. Karina, bom dia. O esposo Michel. Filho Ícaro e Douglas. Os filhos Ícaro e Douglas. E o neto querido Heitor Carona. Rádio Espaço e que delícia. Luiz Fernando, quando puder enviar as imagens, manda. Alô, Santa Cruz do Sul, nas ondas da Espaço FM. Fortaleza, como é que tá o tempo? Uma ribarbinha que deve vir aí do sul. Nessa época não chove nunca, mas tem dado uma chuvinha, sempre pela manhã às vezes. E o calor de sempre. Alô, Fortaleza, nas ondas da Espaço, que presentão. Obrigado, Berenice. Família Perini aqui, Francisco, muito obrigado. Feliz aniversário para Kelly Zucco, a mãe Rosane, o pai José, a avó Clarice, os dindos Leucir, Zucco e Célio, o tio Marcelo Zucco, os primos Vinícius e Vitor e o namorado Guilherme. Feliz aniversário. Família Zucco, muito obrigado. Kellen, feliz aniversário, Kellen. Curta a data e parabéns pela família que tá contigo. Hoje aqui, ó, hoje o Volmir Rigatti tá de aniversário, esposa Viviane, os filhos Felipe, Renan e Tiago e de todos os familiares e amigos, Carona, Rádio Espaço e Kidelis, família tradicionalíssima, família Rigatti, querida Volmir, muita saúde, parabéns pela família. Ótima, e Capão da Canoa, Maria, como é que tá aí o tempo em Capão da Canoa? Teve temporal por aí também, muito obrigado. Já falei aqui, turma, família Piccoli, que presentão, Lúcia Kiene Piccoli, Luiz Fernando, nas ondas aqui da Espaço FM, feliz aniversário, Rádio Espaço e que delícia. O recado de sempre aqui, eu tenho medo de deixar alguém de fora nessa lista corrida aqui. Dá uma chamada, se não divulguei, divulga pra cá. Não tá na agenda, tem que alterar alguma coisa, manda pelo WhatsApp 99611-1971. Não perca tempo, 7:07. 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Ida, obrigado, Ida. 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É que eu conheci agora recentemente. Mas é um espetáculo. Bolo da Kidelis. 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Que delícia! 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Ermelu, bom dia. 7:09, destacando espaçofm.com.br. Vídeo, motorista flagrado realizando ultrapassagem proibida no bairro 1º de Maio. Cavalo encontrado morto com sinais de violência no bairro Monte Pascoal. O secretário Paulo Gasperini do Meio Ambiente do Urbanismo atualizou a informação ontem à noite. Até agora o animal foi enterrado, enfim. Detalhe que prejudica a investigação, né? Porque foi uma morte proposital, não foi morte por acaso desse cavalo aí. O proprietário até ontem à noite não havia sido localizado. Inscrições para o Festival de Ginástica Artística de Farroupilha seguem abertas até 28 de agosto. Jovem morre após atendimento policial em Caxias do Sul. Causa será apurada por perícia. O nome do rapaz, Leonardo da Silva Correa, 25 anos. Caxias do Sul recolhe mais de 2.000 toneladas de resíduos irregulares e aplica 56.000 em multas. Que o exemplo seja seguido. Operação da Polícia Federal contra tráfico internacional de drogas tem origem em apreensão de cocaína no aeroporto de Caxias do Sul. filho de jogador do Ipiranga de Erechim, morre em acidente. Não se tem mais detalhes. Em nota publicada nas redes sociais, o Ipiranga de Erechim lamentou o falecimento de Benício, um anjinho de 2 anos de idade, lindo, querido, tá na foto aqui com o papai, o jogador Gustavo Simões. As circunstâncias do acidente não foram divulgadas. Teria ocorrido em Florianópolis. Destaques espaçofm.com.br. Acidente entre 4 veículos registrado no centro de Farroupilha. Grupo L Fórmula promove missa especial em homenagem ao Dia dos Pais. Em seguida, Matheus vai estar com a gente ampliando a informação. Chamou atenção ontem, caminhão com rodado destruído. O que que houve? Problema no rodado? Não, foi um acidente. Uma retroescavadora atropelou, entre aspas, o caminhão aí Mercedes, estava indo para Caravaggio descarregar material aí para agricultura, ração. É uma carga aí. O pessoal que veio de Parobé, tombamento de caminhão com produtos químicos causa lentidão na 122. Acidentes ontem, tarde festiva, 36º Batalhão de Farroupilha, comemorando 20 anos da nossa Brigada Militar, 36º Batalhão. Continua a repercussão. Trombini amplia a fábrica em Farroupilha com investimento de 120 milhões. Farroupilha tem a melhor escola do Rio Grande do Sul nos anos iniciais e finais do IDEB 2025, destaque para a Escola Santa Cruz. Gente, essa foto linda aqui na capa, dá uma olhadinha como ela foi feita de drone. O Jean-Rier Gilden caprichou uma foto aqui que tem que virar cartão postal na quadra. É que como tá muito alto, gente, isso aqui, esse primeiro aqui é tudo formado pelos alunos e no meio tem o prefeito Jonas com a direção da escola segurando a bandeira bem no meio aí do número 1. Uma foto linda aqui do Jean-Rier para você que tem que fazer um pôster. espaçofm.com.br. Vamos circular também em algumas escolas em seguida que foram premiadas aqui, vamos colocar, foram destaques no IDEB divulgado essa semana. Santa Cruz brilhando na frente, mas muitas escolas, o detalhe que Farroupilha vem crescendo, porque de repente tu chega assim, pá, chegamos em primeiro lugar, tá, aí não repete o outro não, Farroupilha vem repetindo ano a ano, vem crescendo o número de escolas que estão nas primeiras colocações, e aí de tabela, como a gente tem uma base muito boa, vai pro ensino médio, aí continua também, né, uma base interessante que vem da rede municipal. Vamos ampliar em seguida. 7:13, estamos com o Feltrin Group, Memorial São José, Grupo L Fórmula, Ferragem De Biase, Cooperativa Vinícola Garibaldi, Oral Unique, Unimed Serra Gaúcha, Sicredi Serrana, Super Andreaça, 7:13.
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4: É muito bom. 7:17, meu rádio tá ligado na Espaço FM. 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Deixa eu mandar um bom dia aqui especial, Márcio Lovato. Bom dia, sensacional o show ontem da DJ Teams, se pronuncia Teams, a DJ, ela esteve com a gente ontem, norte-americana, enfim. Quem manda o recado aqui, quem conhece de música? O Márcio Lovato, é o querido Lobão. sem nenhum exagero, o Lobão é um dos grandes guitarristas, não só aqui da região, do estado, do Brasil afora. Lobão saca tudo de música. Lobão, espetáculo ontem, eu não pude assistir, mas o que a gente conferiu, depois fui atrás também das matérias, ela tá no Brasil, ela é casada com um gaúcho, eu não sei se é o baixista da banda, mas ele é um integrante da banda, eles estão casando já há um bom tempo, desde 2018 ela tá por aqui, ontem na entrevista toda em inglês, mas ela fala português aí muito bem, mas um talento fora, que é um espetáculo, eu não recordo, Lobão, e tu pode me ajudar aí, se a gente teve um espetáculo internacional de blues, né, com o vozeirão que ela tem, com o talento que ela tem, se a gente teve algo parecido do gênero aqui em Farroupilha, Serra Gaúcha, assim, Caxias, com o Festival de Blues do Mississippi, mas é essa praia, no espetáculo ontem no Cine de Loja, Sesc, Clariana, Rosângela, a equipe aí, parabéns aí, porque dá uma guinada, é outro tipo, outra praia, mas aí vem Lobão com muito talento, né? Muito talento, o que ela canta é de impressionar. Lobão, se tiver algo aí pra complementar, complementa, parabéns, ainda mais um cara como tu que conhece música pra caramba aí, de aplaudir de pé, de emocionar, né? Rasgar coração direto aí, ontem a emoção, e ela tem um histórico triste também na vida, ela perdeu um filho muito cedo e passou por várias cidades americanas, enfim, bebeu na fonte em Mississippi, mas na cidade de Jackson, onde foi, aonde ela dá todos os méritos. A história dela é muito bonita aí, uma passagem, Sesc, parabéns, e segue hoje o Festival de Inverno. Só deixa eu fechar rapidinho a turma que tá chegando aqui, o Loivo tá com a gente, Vespasiano Correa nas ondas da Espaço, indo para a reunião com o senador Mourão, com a Márcia Ror, sobre manipulação do clima, torçam por nós. Loivo, um abraço, Loivo, alô, Vespasiano Correa. Loivo, um abraço pra ti. Márcia, me puder mandar um áudio, qual o objetivo desse encontro? Que a gente tá com o Mourão lá, sabe? O que o Mourão tem feito por nós, hein? Pela gauchada. Parece que nem é, ele aparece por aqui, né? É tudo muito difícil. Senador Mourão, aquela interrogação gigante, né? Uma reunião dessas pra falar de manipulação do clima, dá pra esperar o quê do senador Mourão? Manda um áudio, o que vai ser reivindicado. Márcia, bom trabalho sempre, um trabalho voluntário aí em prol de todos. Loivó, qualquer novidade, manda. Ora, 7:23.
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4: Tempo nublado, essa é a previsão para hoje à tarde ou no meio aí do no meio-dia, pode aparecer o solzinho, mas a previsão é de tempo nublado, não sobe muito, 14 a 16. 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Dom Honório Augusto, 7:24. Deixa eu aproveitar esse horário aqui e convidar todos, quem puder, porque eles têm uma tradição, é uma missa emocionante. No Dia dos Pais, Dia das Mães, datas especiais. O Grupo L Fórmulo e o Memorial Crematório São José promovem uma missa especial em homenagem ao Dia dos Pais, domingo agora, às 10 da manhã, no Memorial Crematório São José, na Avenida São Virgílio, número 1450, em São Virgílio, Caxias do Sul. A celebração será conduzida pelo Frei Luiz Turra e integra a campanha solidária com Colabore com a Vida. O Matheus Fórmulo, da direção do Grupo L Fórmulo, Memorial Crematório Capela São José, faz esse convite muito especial. Domingo.

0: momento de interação com as pessoas que escolheram estar conosco nesse momento especial, e esse ano é sobre essa temática. Nós também estaremos realizando, como de costume, a nossa campanha de solidariedade, então a gente pede para que as pessoas que possam levar 1 quilo de alimento que nós vamos doar para um lar de idosos. Nós nos sentimos muito honrados em receber e acolher as famílias de toda a região, especificamente também de Farroupilha, já que a Rádio Espaço é sediada em Farroupilha, vou falar diretamente para essas pessoas também. Nós temos muitas pessoas da comunidade de Farroupilha que foram cremadas em nosso empreendimento, e as famílias hoje têm o nosso espaço como seu ponto de referência com a colocação da urna cinerária lá nos nossos lóculos cinerários, e por isso também convidamos até as famílias que queiram estar junto conosco, mesmo que não tenham perdido alguém. É um lindo momento de reflexão num ambiente de acolhimento, um ambiente bonito, bem cuidado, e que nós não mediremos esforços para atender a todos de forma satisfatória. Se estiver frio, com aquecedores; se estiver calor, com um ambiente bastante aberto. A missa é realizada em uma estrutura montada externamente e que estará preparada para acolher até 500 pessoas, que são missas que giram em torno de 300 a 500 pessoas.
1: Diretor, o gesto concreto é a doação de 1 quilo de alimento não perecível, que será destinado então a esse lar de idosos, a essa entidade assistencial. Como em anos anteriores, se a família, a pessoa que vai participar dessa celebração não tiver levado esse quilo de alimento, ela poderá adquiri-lo e doá-lo no local? Como é que será feita essa comercialização?
0: Nós temos um parceiro que é o Multiviganó, que sempre está conosco nos eventos. Ele leva uma van com determinados produtos. A gente mesmo que faz a divisão do que ele tem que já fazer a oferta, porque a gente sempre tem uma entidade que é escolhida para receber essas doações. Então nós fazemos os direcionamentos para suas necessidades pontuais. Então a gente faz uma divisão, né? Um pouco de leite, um pouco de que daí ele vende porque é imediato, né? Enfim, para uso logo, arroz, feijão, sal, lentilha. Então nós teremos esses produtos lá à disposição para as famílias poderem fazer a aquisição, e depois nós damos a destinação e comprovamos isso depois em publicações pelas redes sociais. Nós temos um histórico de doações bastante alto. Nós já doamos muitos milhares de quilos de alimentos arrecadados das famílias que fazem parte dos nossos eventos.
1: Fórmula, reforça para nós então, nesse domingo, o horário e o local dessa missa em homenagem a todos os pais.
0: Então, é domingo, dia 9, com o Frei Luiz Turra, às 10 horas da manhã, no Memorial Crematório São José de Caxias do Sul, na Estrada São Virgílio, 1450, em frente à Igreja de São Virgílio. Toda a comunidade está convidada e será uma grande honra receber essas pessoas que escolherem estar conosco neste momento.
2: Matheus, parabéns a ti, o Grupo L Fórmula, Memorial Crematório e Capela São José, uma tradição linda. E só para dar um testemunho aqui, eles deixam, porque o crematório, todo aquele terreno, enfim, aquela área, o complexo do Crematório São José, ele é mágico, é muito, muito bonito, né? Muito inspirador também, para homenagear, para celebrar com aquele silêncio, entende? E eles conseguem, eles fazem uma estrutura sabe, todo mundo sentado, enfim, na parte de cima, bem pertinho do crematório, então com as tendas, uma tenda gigante, e tudo com muito carinho aí para homenagear os pais que estão com a gente aí, para quem já partiu também. Dia de saudade, dia de celebrar Dia dos Pais, domingo, 10 da manhã, 7 lá em São Virgílio, 7:29. 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

0: 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Deixa eu fazer um intervalo rápido. Tô recebendo aqui, redação. Miller, dá uma checada aí. O Luiz Fernando, nosso ouvinte querido lá em Santa Cruz do Sul. O Luiz Fernando trabalha na segurança aí do autódromo de Santa Cruz, e o nosso ouvinte aí há décadas está morando hoje em Santa Cruz e nos manda fotos. Vai mandando para cá o que aconteceu. As fotos já o pessoal começou a acumular. É que tem Stock Car lá em Santa Cruz e o autódromo foi destruído. Não é questão do autódromo, a toda estrutura gigante, as tendas gigantes aí do autódromo. Vai mandando fotos para cá. Tem vídeo também circulando. Aqui vale a pena. O vendaval ontem, o temporal de ontem atingiu Farroupilha com força também, mas o estado inteiro. Rio Grande do Sul tem mais de 320 mil pontos sem energia elétrica. Temporais avançam no estado com bloqueios em estradas e danos à estrutura da Stock Car. Aqui no Correio do Povo Capa, Viamão e Porto Alegre entre as áreas mais afetadas por falta de luz após vendavais. Pelo menos 40 árvores foram derrubadas pelos ventos só em Porto Alegre. Ciclone traz vento e frio ao estado nessa sexta-feira. Agora 7:31. 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Alô, pessoal do Cripa Supermercado, muito obrigado, bom dia. Lobão, pedi aqui pro Márcio Lovato, querido Lobão, os melhores guitarristas que a gente conhece música como poucos. Lobão fez um comentário aqui sobre a DJ Thames, que se apresentou ontem. Aqui o Lobão falou uma frase aqui, Lobão, tudo a ver. Elevamos o nível da cultura na cidade, muito bom. Festival de Inverno, Sesc que bancou a vinda aqui da DJ Thames, com apoio total e do prefeito Jonas liberando, né, junto com a Aquamali, toda essa criatividade de novidades também. Só para salientar, porque das guinadas, né, vai ter MPB, com aquele sotaque rural, Renato Teixeira. O cara que compôs Tocando em Frente, que compôs clássicos do tipo, até o tema do Carga Pesada, Frete, o cara que compôs Romaria, que a Elis Regina ouviu, né, e ela gravou de cara, e aí ele estourou junto, né? Os tempos que a Elis gravava e valorizava o compositor. Ele vai estar aqui, gente. Renato Teixeira vai estar no encerramento, na próxima semana, no Clube do Comércio. Como tudo é de graça, não tem cobrança. Elevamos o nível de cultura na cidade. Muito bom a frase aqui do Márcio Lovato. Lobão, muito bom. 7:34. 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Juliano Bonkartner, vereador, está mudando de partido. Inclusive, hoje ele vai ser homenageado com um jantar aí no bairro 1º de Maio. Está indo para o PDT. E o Juliano não está falando mal do Roque Cervenini, mas o motivo, o principal motivo, não é coisa recente, já vem um bom tempo. O motivo da saída do PSB, sem clima para conviver com o Roque Cervenini, colega de bancada na Câmara. Ele não cita o nome do Roque, ele fala o colega é o único colega que ele tem na bancada do PSB, é o Roque Cervenini. O PSB em Farroupilha vai permanecer trabalhando na linha de frente ao Roque Cervenini. Pedroso, que foi um dos fundadores do PSB, já saiu pro PSD do Kassab, do Eduardo Leite. O Juliano tá indo pro PDT. Juliana com a gente também, na sequência, vai dizer por que que tá saindo do partido e por que escolheu o PDT. 7:35. 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Eu tenho participação de luto, homenagem, participação na íntegra do Ruth Ademir de Lima, o inspetor Lima, 70 anos de idade. Aqui vai homenagem, gente, vai homenagem para todas as famílias aí que nos acompanham sempre, porque sempre é importante registrar aqui. Nós tivemos, tem que respeitar cada realidade. Épocas passadas, não é que Farroupilha sempre foi grande, né? Sempre teve, a polícia civil tinha um relacionamento, além do delegado, os inspetores também. O pessoal vai recordar aí o quinteto, que era o pessoal daqui, os inspetores, o Lima, que faleceu ontem, que sepultamento vai ser hoje à tarde, o Adilson Molon, o Tedesco, o também falecido já o Parisotto, né? O Molon tá com a gente aí firme e forte. A Ilka Cerioli, a doutora Ilka, que foi a primeira policial civil na história aqui de Farroupilha, nossa rainha de Santa Rita, Ilka, muito bom, excelente fim de semana. E a gente teve a informação ontem à noite do falecimento do Ruth Ademar de Lima, o inspetor Lima, que trabalhou um bom tempo na Polícia Civil aqui de Farroupilha, final dos 80, começo dos 90 e por aí adiante. É um atendimento a Grupo L Fórmulo, em seguida, 7:38.
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0: 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Participação de luto, falecimento de Ruth Ademir de Lima, o conhecido inspetor Lima, idade 70 anos, grupo L Fórmula. Terezinha Irene Frá, Rangel Ademir de Lima, Rutineia Baréa de Lima e família, Rúbia Barréa e família. Deixa eu repetir, Rúbia Barréa de Lima e família, esposa, filho, filhas, genro, netos, irmãos, cunhados, sobrinhos e demais familiares de Ruth Ademir de Lima. O inspetor Lima, com pesar, comunicam que as últimas homenagens estão sendo prestadas na Capela B, Memorial São José Farroupilha, de onde sairá o féretro hoje às 15 horas para o Cemitério Público Municipal, onde será realizado o sepultamento. Antecipam agradecimentos. Noticiamos o falecimento de Ruth Ademir de Lima, o inspetor Lima, aos 70 anos de idade. O atendimento Grupo L Fórmula. Toda a família querida aqui, família Lima, família Frá, nossos sentimentos. Repito, a despedida nesse momento na Capela B, Memorial São José, e o sepultamento às 15 horas, Cemitério Público Municipal. Falecimento de Ruth Ademir de Lima, o inspetor Lima, aos 70 anos de idade. Grupo L Fórmula.
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0: Família NP, bom dia, não perca tempo, 7:53. 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Juliano, muito obrigado. O Juliano sempre nos ajudando com informação aqui. Manda pra cá, tem informação, é utilidade pública. Por favor, utilize o WhatsApp 99611-1971. Provavelmente que é problema mecânico, tem caminhão atrapalhando o trânsito. 122, aí na região do antigo posto da Polícia Rodoviária. É isso, Juliano?
18: É, o caminhão quebrado aqui no trevo, no posto da antiga Polícia Rodoviária aqui.
19: 6 opções de suplas.
18: Bem no retorno aqui, o caminhão quebrado aqui. Trânsito bem complicado aqui, Rogério.
19: Frutas com creme de chocolate.
18: Tô vendo as imagens.
19: Complicado mesmo. Parte da renda será destinada ao Hospital São Carlos e à Fundação Instituto do Diabetes.
0: Tá no meio, tá no meio. Juliano, muito obrigado. Miller, puder dar uma checada aí, é bem no trevo aí do antigo posto Toninho, na região aí do antigo posto da Polícia Rodoviária, Tramontina Store, enfim, nessa região mega aí movimentada. Ainda mais nesse horário aqui. Juliano, nota 10 aí, Juliano, muito muito obrigado. Isso aí é a prestação de serviço. Provavelmente demora um pouquinho. Dá uma checada ainda com o Espaço Móvel para dar uma orientada geral. Não tá interrompendo, só dá uma prejudicada. O pessoal tem que fazer o caminhão parou no meio aí. Deu um problema mecânico. De repente já conseguiu aí resolver. O pessoal que vai passando, vai orientando a gente. Puder dar uma checada aí, Miller. Espaço Móvel, prioridade sempre. 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
0: 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Daniel Girelli, um abraço, Daniel. Sobre o carro aí, o caminhão que tá com problema mecânico, a CSG já está no local orientando, já sinalizou o local e está com uma viatura também. Passou lá agora, poucos instantes, era 7:55. Tá passando o carro do lado. Dani, muito obrigado. Daniel Girelli, muito obrigado. Miller, se tiver só pra... Miller já tá no caminho, faz o registro aí, até para dar uma orientada. Vazamento de água aqui, por gentileza, a Denise Bortoncelo. Denise, muito obrigado, Denise. Perto da Traumacore, mesmo lugar que arrumaram alguns dias atrás. Voltou o vazamento. Coxan, alô, Paulo, toda a equipe, um bom trabalho para vocês aí. Mesmo local que arrumaram, voltou vazamento na Tomás Edson, pertinho da prefeitura, perto aí da Traumascore, ponto de referência. 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Gravou 8 horas no ponto, 8 da manhã, temperatura 12. 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
3: Restaurante Ruby, Ruby Malfatti, bom dia Ruby, bom trabalho, 8:04, tempo tá nublado. Acabei de receber informação aqui da funerária Fornec Matana, falecimento em Farroupilha do Paulo Sérgio Paim Silveira, 55 anos, não tem homenagens ou participação, o corpo vai ser transladado para a cidade de Tupanci do Sul, aonde a família é originária. Família aí de Paulo Sérgio Paim Silveira, faleceu em Farroupilha, mas sepultamento em Tupanci do Sul, na Capela Nossa Senhora da Saúde. Equipe da funerária Fornec Matana, nosso muito obrigado. 8:04, chegou o momento mais esperado da temporada. 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Vamos aproveitar. 8:06. 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Tem uma matéria em seguida com o Juliano Bonkartner. Tá mudando de partido. 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Virando 8:07. Tempo tá nublado, temperatura. Estamos com 13 graus. 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Lia, bom dia. Deixa eu fazer um contato rapidinho aqui com o Luiz Carlos Miller, circulando direto. Prestação de serviço. Não é acidente, gente. Aqui é um problema mecânico e a informação que o Girelli passou há pouco, Daniel, a SSG já estava resolvendo o problema. Miller, objetivo agora 8:08, hora de muito movimento aí na 122, no antigo posto da Polícia Rodoviária, pertinho da Tramontina Store, o antigo posto Tuninha, essa região movimentada. Caminhão já foi retirado, qual é a orientação para todos nós? Bom dia, Miller.
4: Bom dia, Rogério, amigo da Espaço FM. Não, Rogério, o caminhão ainda não foi retirado no local, ele ainda permanece, é uma carreta, está carregado com chapas, com ferros, e inclusive ele está, quando foi fazer o contorno, eu conversei com o condutor, o motorista, ele acabou perdendo a embreagem, houve um problema de embreagem na carreta, então ela não tem força para sair do local. Vai ter que ser rebocada com caminhão guincho. A CSG também já está providenciando este caminhão guincho para fazer a retirada dessa carreta. Ela está bem na curva, quando faz o contorno aqui para acessar, ele vinha no sentido de Nova Milano para Farroupilha, e ao fazer o contorno aqui ele perdeu a embreagem, então ele não consegue tirar a carreta do local. Então está muito difícil para quem vai fazer o contorno, somente veículos de passeio, ou seja, veículos de pequeno porte que acabam fazendo o contorno no trevo. Se tiver que fazer algum caminhão fazer o contorno aqui nesta rotatória, não vai conseguir. Então, somente carros pequenos, veículos de passeios, é que estão conseguindo fazer a passagem aqui neste local. O trânsito, como eu comentei, é complicado neste momento, mas a equipe da CSG está dando todo o apoio aqui no sentido de fazer com que veículos grandes não consigam fazer a passagem devido a essa carreta que está bloqueando aqui este local, Rogério.
3: Ele é da onde, esse motorista, Miller?
4: Olha, a placa, eu não converti. Deixa eu só perguntar para ele aqui, que ele está aqui próximo da gente. Só um minuto. O senhor é de onde? Eu venho de Canoas.
3: Canoas, Rogério. Miller, excelente. Qualquer novidade, volta, Miller.
4: Okay.
3: Muito obrigado. Obrigado aos ouvintes aí que enviaram informação para cá. Daniel Girelli, que enviou informação para cá há pouco também. Agradecer sempre aqui também o Juliano de Azevedo Silva. Juliano, muito obrigado. Gente, é prestação de serviço. Tem informação 9-9611-1971.
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3: Para 8:12, temperatura 11 graus, tempo nublado. 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Isso é Fruteira do Parque. 8:14. Jornalista Gabriel Marqueto vem aqui para o estúdio. Tem informação direto aí da redação. Gabriel, bom dia.
7: Bom dia, Rogério. Bom dia aos amigos da Espaço FM, aqui nos acompanha pelo Panorama. Informações do plantão policial: uma mulher de 28 anos que realizava teleentrega de drogas foi presa ontem pela brigada no centro de Farroupilha. A ocorrência foi registrada durante o cumprimento da Operação Cerco Fechado, ocasião em que os agentes visualizaram a suspeita conduzindo um Peugeot de cor branca. Com ela foram apreendidas 74 porções de cocaína e também um celular. Com o flagrante, ela foi encaminhada à delegacia, sendo o veículo então levado para um depósito credenciado. Já tem matéria em espaçofm.com.br. Mulher que realizava teleentrega de drogas é presa na área central do município, centro de Farroupilha. Ontem à tarde, ocorrência atendida pelo 36º Batalhão.
3: Obrigado, Gabriel. Até já, 8:14. 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Gabriel falou, só para destacar, gente, é uma rotina também, como tem aumentado o número de, que a gente não tinha esse costume, mulheres envolvidas com o tráfico de drogas em Farroupilha, vem aumentando aí consideravelmente, sempre teve, mas agora mais escancaradamente, ainda mais, deve ser a segunda ou terceira nos últimos tempos, mulher que é presa, né? Com teleentrega, essa facilidade aí, que um tempo atrás a gente estava bem focado, hoje, né? Teleentrega direto, teleentrega de tudo, drogas principalmente. 8:16, temperatura 11 graus.
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3: Hora certa, 8:16, temperatura confirmo 11 graus, tempo nublado. 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
3: 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Grupo Eliformo nos atualizando aqui os falecimentos que o grupo está atendendo. Caxias, Luiz Anol, 81 anos. Francisco Rodrigues Delfis, 89. João Antônio Pelizari, 67. Lorita Bordim, 75. Em Bento, Haroldo Ari Binder, 65. Jane de Bairros Iracete, 53. Paulo César Ferreira Gomes de Carvalho, 66. Aqui em Farroupilha, Ruth Ademir de Lima, o inspetor Lima, 70 anos de idade. São Marcos, nenhum atendimento. Santa Maria, José Alberto Godoy Medeiros, Luiz Rossato Crispan, o Medeiros, 83, Luiz Rossato Crispan, 71. E é isso, Osório, Ivone Terezinha Hack Marques, 76 anos. Só para salientar, gente, o inspetor Lima, conhecido inspetor Lima de Farroupilha, família tradicional aqui da cidade, o Ruth Ademir de Lima, vai ser sepultado hoje à tarde. A despedida do inspetor Lima acontece nesse momento na Capela B, Memorial São José, na Papa João 23. E o sepultamento às 15 horas, Cemitério Público Municipal. Ruth Ademir de Lima, inspetor Lima, Grupo L Fórmulo, Memorial Crematório e Capela São José.
2: 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Com a chegada do frio, aumenta a procura pelos serviços de saúde. Para garantir um atendimento mais rápido e resolutivo, é importante procurar o lugar certo para cada situação. O Centro de Saúde atende casos leves a moderados, como dores recentes, gripe e outros quadros virais. Já o pronto-socorro do hospital deve ser procurado em situações graves, como falta de ar intensa, dor no peito ou suspeita de fratura, AVC ou infarto. E para renovar a receitas, realizar exames de acompanhamento ou cuidar de doenças crônicas, procure sua unidade básica de saúde. Usar o serviço certo na hora certa ajuda você e toda a comunidade a receber um atendimento mais ágil e de qualidade. No decorrer da nossa programação, mais dicas do Pró Saúde. Pró Saúde, dedicação à vida. 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
3: Para 8h21, falando em Six, hoje, na abertura do fim de expediente, o Rafael Coloda e uma comitiva da Six vão estar aqui no estúdio. Tem muita novidade. Tem o B2B, o Business to Business, mas tem muita novidade da Six. O convite está feito para os ouvintes da Espaço, 17h06. O fim de expediente também é transmitido, não só no rádio, no 100.9, no canal do YouTube, no aplicativo, no Facebook da Espaço FM, no site e na TV Cidade. 8h22. Acaba de chegar uma informação. Oportunidade. Atenção. A Corsan está com oportunidades de empregos para diversos cargos nos municípios de Antônio Prado, Bento Gonçalves, Canela, Carlos Barbosa, Farroupilha, Flores da Cunha, Garibaldi, Guaporé, Nova Petrópolis, Nova Prata, Salvador do Sul, São Marcos e Veranópolis. 13 cidades. As vagas também são destinadas a pessoas com deficiência, PCD. Além de remuneração compatível com o mercado, a Corsan oferece um amplo pacote de benefícios, incluindo assistência médica e odontológica, vale alimentação ou refeição, vale transporte, seguro de vida, café da manhã no local de trabalho, auxílio creche, licença maternidade e paternidade estendida, acessos aos programas Zen Club e Gympass, além de participação nos lucros e resultados, PLR. 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Vagas na Coxan. Aqui para Farroupilha, selecionando operador de retroescavadeira 3. Cada cidade tem um número aqui de vagas. Para Farroupilha, exclusivamente vaga para operador de retroescavadeira 3. Depois o pessoal na redação já em seguida coloca na íntegra. Por exemplo, Flores da Cunha, operador multifuncional 2, agente de saneamento de água, operador de estação de tratamento de esgoto. Em Garibaldi precisa agente comercial e agente de saneamento de água. Em Nova Petrópolis precisa agente de saneamento de água. Em Bento, analista ambiental pleno, assistente de serviço, assistente administrativo, operador de estação de tratamento, analista comercial júnior, vagas na Coxan AGEA. Qualquer informação, 519-9934-6559. Já vai estar no site a lista aí das oportunidades na AGEA, que promete um salário diferenciado e inúmeras vantagens. 8h24.
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4: Agora 8h27, repito, 8h27, tempo nublado, solzinho, tem nuvens carregadas, mas tem um solzinho brilhando por aqui também. 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Tem aqui uma manifestação anônima, já foi enviado para o departamento de animal, junto à prefeitura, o pessoal que cuida dos animais. Tem um pitbull solto na rua Caetano Grandene, bairro Centenário. Proprietário, já resolve aí para evitar transtorno, para não te incomodar também. Já foi enviado aí para proteção animal junto à Secretaria do Meio Ambiente e Urbanismo. 8h29, dia dos pais chegando, R$35.000 em prêmios, 5 super TVs de 55 polegadas, 10 vale compras de R$1.000 e 25 vales de R$500. 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Gente, uma informação já foi divulgada, mas agora oficializada. O vereador Juliano Baumgartner, liderança do PSB, está se filiando ao PDT. É que ele foi facilitado também, o Beto Albuquerque enviou a carta solicitada, enfim, carta de anuência e tal, facilitando, porque se fosse pela regra, se o partido PSB não quisesse liberar, ele só tinha que esperar a janela, na mudança, enfim, que vai para a próxima eleição, não, a eleição municipal. Então, o Juliano conseguiu essa facilidade junto ao PSB. Ele diz que o motivo de estar saindo são vários, mas o principal, a expressão que ele disse, sem clima para conviver com o Roque Cervenini. Ele não fala do Roque Cervenini, ele fala do colega de bancada. Ele diz que sem clima para conviver com o colega de bancada. O colega de bancada é um só, Roque Cervenini. Não sabe o que originou esse problema que não vem de agora, já há bastante tempo, entre o Juliano e o Roque Cervenini. O PSB, que já teve uma força grande, começa a se dividir. Das lideranças boas de voto, só permanece o Roque. O Juliano está indo para o PDT. O Pedroso, que foi a vitória do Jonas em cima do Pedroso, aí vai para a história também, perdeu aí com uma goleada histórica do Jonas sobre o Pedroso. O Pedroso foi para o PSD, que é o partido Eduardo Leite, que é o partido Kassab, para acompanhar o Heitor Xu, aonde o Pedroso é funcionário e assessor. Então, PSB de Farroupilha.

0: permanece bom de voto aí apenas o Rock. E tem muita gente comentando, Rock, a tua proximidade com a administração. O Rock tem prestigiado inaugurações, tem tido um bom relacionamento com a administração municipal. O Rock já falou que ele não deve concorrer mais. O Ramiro, querido, talentoso, filho aí do Rock, deve ir para a política no lugar do pai. Mas é outro papo. O papo é que o Juliano Bongart está se filiando ao PDT. Hoje à noite ele vai receber uma homenagem de lideranças do PDT de Farroupilha, lá no 1º de maio. Juliano fala da sua saída. É uma coisa que não é comum durante o jogo mudar de partido com essa facilidade. O assunto já vem de algum tempo. Sei que o Rock também interferiu junto ao Beto para facilitar a saída, mudança. Porque senão, se o PSB quisesse complicar, ele só ia poder mudar quando abrir janela, mas é para outra eleição municipal. Juliano, saída do PSB indo pro PDT de Farroupilha.
1: Então, não é uma escolha fácil quando tu troca de sigla, de agremiação partidária, porque é tempo, né? Faz 13 anos que eu tenho registro junto ao PSB.
0: Foi o teu primeiro partido?
1: Primeiro partido, então não é uma troca fácil, não é uma coisa assim maravilhosa, nossa, tu tá saindo. Às vezes a gente precisa fazer algumas mudanças, às vezes não é no momento que a gente quer, mas a gente precisa.
0: Por que que o Juliano, que se tornou uma baita liderança do PSB, não só em Farroupilha, região do estado, tá saindo do partido e indo pro PDT?
1: Bom, na verdade, são uma série de coisas, Rogério, né? Na verdade, um pouco tem a ver com o cenário local, um pouco algumas mudanças que aconteceram na sigla me fizeram questionar se eu deveria permanecer, se eu deveria buscar outro caminho, enfim. Mas aconteceram algumas coisas no caminho, no percurso, que fizeram com que eu tomasse essa decisão. Volto a dizer, não foi uma decisão fácil, porque é meu primeiro, como tu mesmo disse, foi meu primeiro partido, a minha filiação. Concorri duas vezes, me elegi duas vezes pelo PSB, tive uma história, ocupei cargos, mas houve algumas mudanças, principalmente a nível municipal, saídas de pessoas, algumas coisas que não fecham com aquilo que eu acredito.
0: Principalmente um ponto que o senhor...
1: Na verdade, eu acho que algumas relações pessoais, elas se perderam no pacote, né? E isso fez com que eu me afastasse. Né? Houve uma divisão dentro da Câmara de Vereadores, da bancada do PSB, que não houvesse mais clima para a gente conviver. Então, o motivo, de fato, da minha saída é o cenário municipal. É uma divergência, não por voto, mas por atitudes, por comportamentos.
0: É com o Rock Severino e com mais gente?
1: Não, na verdade, foi uma questão mesmo de não me acertar mais com meu colega de bancada ali, que culminou nisso, né? A saída, não dá para dizer que não havia pensamento, que não havia diálogo antes, que não, só o que que acontece? Só o fato acelerou, né? Então, enfim, mas sigo tranquilo, com respeito ao partido, às pessoas, com gratidão pela minha caminhada, pela minha jornada, com gratidão ao PDT que me abre as portas, gratidão às outras lideranças de outros partidos que me convidaram nesses últimos 2-3 meses. Então, foi muito bom, foi positivo saber a valorização do meu nome como uma liderança da cidade, uma liderança regional.
0: A oposição está comprometida, hein?
1: Eu acredito que quem da oposição, quem que acredita que tem, que deve e continua da oposição, é da oposição. Eu fui eleito como oposição, eu vou seguir até o final do mandato sendo oposição. De ideias, de atitudes, de comportamentos e fazendo contraponto, porque é assim que é uma democracia forte. A maioria dos projetos, tanto do governo do Feltrin quanto do Jonas, meu voto foi favorável. O que que eu fiz? O contraponto. Questionei. Eu discordei, apontei. Então, o meu projeto de nós estando na oposição não é oposição às pessoas, é a forma da política e é do jogo democrático. Então, estou muito convicto.
0: Dos inúmeros convites aí de várias frentes, certamente, por que o PDT para a gente fechar?
1: O PDT, primeiro, pela questão da proximidade com as pessoas, a relação que eu tenho com o Gilberto Amarante. Gilberto Amarante foi meu colega vereador na legislatura passada, é um cara fantástico, uma pessoa leal. A amizade que eu tenho com a Fran, A Fran, nós somos colegas de bancada quando ela era assessora do PT e eu era assessor da bancada do PDT. Então nós temos uma amizade, a proximidade agora de estarmos junto na legislatura, conversar, dialogar. Convites de outras pessoas próximas do PDT, até o próprio eu participei do ato do lançamento da Fran, que teve a Juliana, a própria Juliana me fez o convite para mim vir pro PDT, o doutor Lino, outras lideranças. Então eu acho que é um caminho próximo, ideologicamente é aquilo que eu acredito, né? Porque não tem o Juliano continua o mesmo, eu mudo de sigla, mas o que eu defendo, o que eu acredito, não vai mudar. E o PDT é um partido ideologicamente muito parecido com o PSB. Então, é isso que eu sigo. Então, eu não mudaria, né? Até uma das vezes que eu tive aqui, tu brincou, tu vai pro PSD. Disse, tem muitas pessoas legais que saíram do PSB e foram pro PSD, o Elton, o Heitor, que a gente tem uma relação, mas ideologicamente não cabe a mim. Então eu tenho um público que eu respeito, tenho meus eleitores, tenho as pessoas próximas a mim que também a gente conversou, né? Não foi uma decisão do dia pra noite, não foi o Juliano decidiu sozinho, sonhou com uma coisa, acordou e fez outra, não, foi um debate e que culminou numa decisão.
0: Juliano, muito obrigado. Juliano Baumgartner, 8:37. Eu tenho aqui a cópia da carta que o Beto Albuquerque enviou, carta de anuência. Há muito tempo já foi pedida a saída, enfim, o PSB está facilitando aí a vida do Juliano para não complicar, porque de repente o PSB não queria que ele, sabe, aceitar a desfiliação, a saída, o Juliano ia ter que permanecer. Mas é importante salientar aí, o Juliano durante a entrevista não falou o nome Roque Cervenini, mas deixou bem claro, a frase é: sem clima para conviver com o colega de bancada. Sem clima para conviver com o colega de bancada. O colega é só um, né? O colega de bancada se chama Roque Cervenini. Roque, Juliano, qualquer novidade, por favor. O Juliano está se filiando, não sei se vai ser hoje propriamente, que tem ainda alguns trâmites, enfim, mas o Juliano vai ser recepcionado hoje, vai ser homenageado pelo PDT de Farroupilha. 8:38, já visando eleições municipais, certamente. 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Gente, para a semana que vem, Ecofar comunica os bairros que terão a coleta de entulhos e galhos semana que vem, de segunda-feira ao dia 15. Ou melhor, de segunda, dia 10, a quinta, dia 13. De segunda a quinta-feira que vem, vai estar no Belvedere semana que vem. Belvedere e Bela Vista, Cinquentenário, Nova Vicenza. Os entulhos deverão ser deixados em frente às residências. Cidadão consciente faz a sua parte para manter a cidade limpa. A cidade é de todos nós. O compromisso também. Uma geral rápida, jornais. 0 Porto Alegre, Copa do Brasil no sufoco. Inter perde, mas avança às quartas, mesmo com derrota pelo Corinthians no Itaquerão. Valeu a primeira partida. Classificação no 2-1 pro Corinthians. Mesmo derrotado, Inter segue na Copa do Brasil. Lucro da Petrobras quase dobra e chega a 52,4 bilhões com o petróleo mais caro. Pix Pensão poderá bloquear até dinheiro aplicado. Também a destaque, em decisão inédita, ministro do Supremo é condenado à perda do cargo sem aposentadoria. Marco Buzzi é acusado de assédio sexual e a duas mulheres. Palavra final sobre a demissão será no Supremo Tribunal Federal. Antes, juízes eram punidos com direito a... Vamos ver como é que fica até o final dessa história aqui. Em decisão inédita. Vamos ver agora, vai para o Supremo Tribunal Federal. Manchetes, destaques, prisão perpétua a autor de atropelamentos na Alemanha. ONU alerta que Cuba pode virar Gaza. Jornais locais, os jornais locais. Aqui, o informante, capa. Seleção de vinhos à espera do resultado. 11 de setembro, teremos uma noite histórica. É que marcou história isso aqui, ó. 277 amostras inscritas. 21ª edição. Já teve hoje com a Natália, de manhã cedinho, matéria com Miller. Escolas farroupilenses se destacam em Novo IDEB. Santa Cruz é o grande destaque. A melhor escola, não só no Rio Grande, na região sul. Paraná, Santa Catarina e Rio Grande do Sul, Trombini amplia Parque Fabril em investimento de 120 milhões. A gente amplia informações em seguida, notícia passada em primeira mão ontem, no Espaço Rádio Jornal. Seguem hoje atrações do Festival de Inverno. As meninas do Brasil vão pro gauchão feminino. O adeus do advogado, professor e, sobretudo, radialista Heitor Arruda, Jornal Informante. 8h43, Jornal O Farroupilha. Trombini vai investir mais de 120 milhões. O adeus a Heitor Arruda. O adeus a Heitor Marcelino Arruda, página 13, O Farroupilha. Município segue referência em educação. Destaque para o Santa Cruz, mas inúmeras escolas também. Festejos Farroupilha já tem data para ocorrer no município de Farroupilha, de 11 a 20 de setembro. Jornais locais chegando, 8h44.
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0: 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Aqui o Emerson, assustado aqui, hein? Não tem previsão de chuva, esse que é o detalhe. Só que o Visoc, ele enviou um vídeo aqui do 1º de maio.
9: Nuvem muito carregada aí, ó, aproximadamente na região do 1º de maio aí, ó.
0: Nossa,
9: e será que pode ser isso? Meu Deus do céu. Que Deus nos guarde aí, que não seja nada grande aí.
0: Emerson já foi embora, e pelo menos por aqui não tem, mas ele mandou, era 8:30, por aí, 8:30, nesses 20 minutos que se passaram aí, já deve ter ido embora. Não tem previsão, é isso que é o detalhe. Vamos ver que se fecha, tem previsão de solzinho aí no decorrer da final da manhã, o começo da tarde. Sol e nuvens, previsão de tempo nublado, não tem previsão de chuva. O teu visual aí, Emerson, só me dá uma curiosidade, qual é a rua que tu mora, porque tu pega um visual da cidade aí, impecável. 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Gente, a baita notícia da semana. Isso aqui, gente, no universo Trombini, escolher Farroupilha. A Trombini tem uma ligação fantástica, uma das pioneiras do distrito industrial, comecinho da década de 70, 72, a Trombini se instalou, e o carinho da Trombini, a sede lá no Paraná, com Farroupilha, em épocas, entre aspas, de uma concorrência violenta no setor aí de produção do papel de embalagens, a Trombini vai investir mais de 120 milhões. Ontem, em primeira mão, no Espaço Rádio Jornal, prefeito Jonas, com o Mauro Diogo, com o Gilmar Mafei, Farroupilhense, está na linha de frente no Comitê Estratégico da Trombini, fizeram um anúncio. Luiz Carlos Miller conversa aqui com o gerente, o Mauro Diogo da Silva. A linha de frente da Trombini, a grande notícia. O Mauro Diogo da Silva, por parte da direção, Trombini vai investir mais de 120 milhões, vai ampliar a empresa em Farroupilha. Gilmar Luiz Mafei, integrante do Comitê Estratégico, e Mauro Diogo da Silva, gerente de produção, anunciaram um novo ciclo de investimentos em visita ao prefeito Jonas. Os valores incluem obras físicas, aquisição de equipamentos para modernizar a impressão de embalagens. A impressão de embalagens, distrito industrial mais gigante, ampliação na Trombini, Mauro.
10: A nossa expectativa, Miller, a partir do momento que for consolidado esse investimento, é que a gente possa buscar pelo menos aí 15% a mais aí em termos de produtividade, né? O investimento que vai ser realizado, ele não só contribui com a produtividade da planta, mas também tem questões aí acerca das pessoas, como ergonomia, né? Também qualidade, também, que é um muito forte dentro da Trombini, né? Então a companhia como um todo sempre foi muito intensa quando se pensa nesses termos, e Farroupilha não é diferente, né? Então o investimento agora vem para consolidar realmente esse tipo de valor, né, da Trombini. A gente poderia estimar hoje em torno de 2 milhões de metros quadrados de papelão a mais por mês, né? Então esse montante é relevante frente à capacidade atual de hoje de 20 milhões de metros quadrados de papelão, né?
11: Quando se fala no aumento da produção, também se fala no aumento da mão de obra?
10: Sim. Essa semana, por exemplo, nós já contratamos 23 pessoas focando em novos equipamentos, para que até o final do ano essas pessoas já tenham o mínimo de treinamento necessário para poder trabalhar nessas novas atividades. Então, sim, haverá também um incremento aí de mão de obra. É relevante também salientar a questão de interação da Trombini com a comunidade, né? A gente tem uma série de parceiros de negócio que são aqui da região. Então, muitos dos insumos, inclusive 100% aí do nosso transporte, né? Nossa logística externa é prestada por parceiros de negócio, né? Então, isso também vai ter um incremento, né, Miller?
11: Nós falávamos também na questão de fases, nessa ampliação, nessa expansão. Você poderia detalhar sobre isso?
10: Sim. Nós temos um planejamento inicial aí de 4 fases. A expectativa é que se faça esse investimento por completo em até 4 anos. A primeira fase de obras civis, que já estão em andamento. A segunda fase, basicamente, instalação de equipamentos de uma maneira mais simples. A terceira fase, novamente, um rol maior de obras civis. E a quarta fase, para consolidar o projeto, de equipamentos aí mais sensíveis, digamos assim, ao processo produtivo, né? Seriam essas as 4 etapas aí que a gente tem planejado. O processo como um todo, a gente trabalha com 4 anos, né, Miller? Mas a nossa expectativa é que a gente busque fazer antes, né? Para que a partir do momento que esse investimento for consolidado, a Tromini passe também a contar com esse diferencial competitivo no mercado.
0: Bom, Diogo, muito obrigado, a baita notícia, grande, a mega notícia da temporada. Trombini amplia Parque Fabril em investimento, a parceria com o município também para facilitar essa ampliação necessária. E o detalhe, o privilégio da Trombini escolher Farroupilha no seu universo aí de vários locais e várias cidades onde tem unidades da Trombini, ampliação aqui estratégica. Investimento de 120 milhões. Obras iniciaram e com novas tecnologias, foco é expandir naturalmente a clientela. Gilmar Mafei, por favor.
12: Foi uma decisão que a gente tomou aí há algum tempo atrás já. Primeiro baseado, né, na dificuldade ou na competitividade do nosso negócio no Brasil. A gente tem aqui em Farroupilha uma unidade que dentro da Trombini é extremamente importante, é uma unidade que gera resultados, ela ajuda a sustentar o processo de toda a empresa, e se fazia necessário aqui a gente fazer um investimento para modernizar essa planta, né? Embora durante todo esse período fizemos sim algumas adequações, mas nada assim de uma forma tão importante e tão radical como nós vamos, a partir desse momento, vamos executar. É um investimento que ele busca modernizar completamente o nosso processo, retirar algumas operações que nós temos hoje, que são um pouco mais de gargalos, né? Que atravam às vezes um pouquinho o nosso processo. Então, é, enfim, um processo de modernização bastante amplo. Num primeiro momento, o investimento contempla isso. Ele vai propiciar também, né, uma ampliação da capacidade produtiva, porque os equipamentos são equipamentos de outra geração, uma produtividade maior. Então, vai nos propiciar sim um ganho entre 10 a 20% de capacidade adicional para que a gente possa ampliar nossa participação no mercado. E também uma linha que nós estamos trazendo aqui, que são equipamentos de uma geração mais avançada, né, com outra matriz de funcionamento, e que vai permitir que a gente comece a participar de alguns mercados que nós não participamos hoje. Então, são produtos de valor agregado maior e que com certeza trarão ali na frente benefícios, né, para a empresa, a nível de ampliação de capacidade, de volume e de faturamento.
11: Essa ampliação, Mafei, ela se dará em fases? Como é que vai ser projetado isso?
12: É, a projeção, nós estamos trabalhando com 4 fases, são 4 fases, onde ela está iniciando agora, e nós entendemos que são no máximo 4 anos para serem contemplados. Como envolve muita mudança interna, muita readequação de espaços e tal, isso se faz necessário. Por quê? Porque nós estamos trabalhando com um processo que está andando, nós não podemos parar a fábrica para fazer isso. Nós estamos com uma fábrica operando e a gente vai fazer durante a operação. Então, por isso que tem toda essa cautela, toda essa previsibilidade, para que não aconteça nenhum problema. Nós não podemos parar nossa operação, né, e deixar de atender nossos clientes. Essa planta de Farroupilha já é a maior fábrica do Paraná para baixo, tá, do papelão do lado, nos 3 estados do sul. É uma que mais produz, e não é de hoje, é muito tempo já. Tem capacidade e ela vai crescer mais ainda. Então, obviamente, vai aumentar o nível de visibilidade, né? Com certeza.
11: Essa expansão, essa ampliação da Trombini em Farroupilha, dá para se falar em termos de quantos serão investidos?
12: É, nós estamos falando, o número que a gente tem hoje é em torno de 120 milhões. É o número que nós estamos trabalhando. E esse número já foi bastante ajustado, porque, né, nós já fizemos todas as etapas de avaliação. Então, podemos sim comunicar que o investimento é de 120 milhões.
11: E essa relação entre empresa e o poder público, a importância também da prefeitura nesse processo todo?
12: É, eu diria assim que foi exatamente o ponto que nos deu tranquilidade possibilidade, vamos dizer assim, para que internamente a gente buscasse trazer para Farroupilha o investimento. Porque nós contávamos anteriormente que o investimento ia acabar saindo, né? A gente ia acabar dando um jeito de fazê-lo. Porém, com o auxílio da prefeitura, auxílio do poder público, né? E algumas medidas que a gente tomou durante esse processo, foi que permitiu a tranquilidade, né? Que a gente defendesse internamente que o investimento viesse para Farroupilha com mais segurança, né? Porque iríamos com certeza ter mais problemas se a gente não tivesse todo esse apoio. Então, foi vital, a gente ainda vai precisar muito do poder público agora na sequência, né? Para que as coisas, à medida que formos viabilizando, isso possa se... Então, eu acho que foi uma parceria extremamente importante e que ela vai dar excelentes resultados.
0: Gilmar Mafei, qualquer novidade, por favor, o Gilmar Mafei, farroupilhense que está na linha de frente no mundo, no universo Trombini, a grande notícia da temporada. Isso que a gente tem que celebrar, gente. Porque isso, Farroupilha ganha, todo mundo sai ganhando aí, e a Trombini apostando sempre em Farroupilha, desde a sua chegada, uma das pioneiras, comecei nos anos 70 e no distrito industrial. Nessa arrancada, o investimento que supera a 120 milhões. 9:01, churrascaria Ronda Charrua, temperatura 10 graus, tempo nublado. O pessoal enviou imagens para cá, mas já foi embora as nuvens aí. Mandar um abraço, Emerson, muito obrigado. Ele é do Monte Pascoal. Ele viu as nuvens aí e mandou pra cá aí do 1º de maio. Emerson, obrigado sempre nos ajudando. E tem informação, manda. 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Vamos colocar piso numa peça da casa, duas, três, a casa inteira, o prédio inteiro, o pavilhão inteiro, Farroupilha, Serra Gaúcha, Rio Grande afora, Estação do Piso. 9:04, repito, 9:04. 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
0: Hora certa, 9:12, tempo nublado, muitas nuvens, temperatura 10 graus, 9:12, DiCaprio.
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0: 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André Toninho, obrigado, André. Houve ofertas aqui na Rádio Espaço, vem de Barbosa fazer compras aqui, foi comprar tênis aí na Energia Esportes. André, muito obrigado pelo carinho aí. Vai compartilhando. 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Gente, aquela frase: precisamos de você. Precisamos de você. Eu já adianto, não é fácil. O governo adora complicar. A gente teve recentemente a consulta popular aqui em Farroupilha, que Farroupilha conseguiu ganhar duas frentes aí, a melhorias na Feira Livre, o parque inclusivo. Só que eu não comemoro, gente. O pessoal fez um trabalho bacana, só que a gente não recebeu ainda o que a gente ganhou há anos atrás, que é a questão aí da estação de climatológica aí pro interior. Até agora nada. Quer dizer, a forma, o gasto que tem para uma consulta popular e a miséria que o governo repassa. Ah, mas o jogo é esse. É uma hipocrisia. Com tudo que tu paga, tu tem que correr atrás, tem que mobilizar. Mas nessa carona, o governo federal, aqui a gente precisa. Eu digo que não é fácil porque é um pouco complicado. Eles não querem ajudar, mas eles criam. Só que a regra é essa. Tem aqui, gente, uma campanha, a campanha é uma consulta popular, número 63/2026, da Conitec, que ela avalia a incorporação do sistema de monitoramento contínuo de glicose, os sensores que cola no braço, para diabetes tipo 1 no SUS, e aceita a contribuição da população até o dia 17 de agosto. O parecer inicial do órgão foi desfavorável, tomando a participação social essencial para a revisão da decisão. Eu vou direto ao ponto aqui, principalmente a criançada que tem diabetes tipo 1, que é uma doença para a vida, tu vai ter que conviver, o teu filho, não quero, vamos falar, porque tem a pessoal mais de idade, mas pegar curizadinha para ver o sofrimento da realidade. Nasce com diabetes tipo 1, é para a vida inteira. E o sensor colado no braço, ele agiliza muito. A gurizadinha que não tem o sensor tem que ficar picando, no caso, para tirar, fazer a coleta do sangue direto. O pessoal vai passar os números aí diários, é de apavorar. Com o sensor, pais e o médico têm como acompanhar em tempo real. Custa R$ 330 o sensor, que dura 15 dias. Aqui em Farroupilha já foi solicitado ao prefeito Jonas para Farroupilha bancar. E a despesa não seria grande, não, aí. É um valor, prefeito. Isso aqui, Farroupilha, municípios da região já estão indo atrás também. Mas eu quero salientar, porque o pessoal não é tentar se colocar no lugar das famílias. A diabetes tipo 1, que muita criança em Farroupilha tem, é uma doença crônica, autoimune, em que o sistema imunológico destrói, por engano, as células do pâncreas produtoras de insulina. Sem esse hormônio, o corpo não consegue usar a glicose dos alimentos como energia, fazendo o açúcar se acumular perigosamente no sangue. A gente recebeu aqui no estúdio da Espaço a Luciana Zanotto, que tem familiares, a Neuza Peta, que é uma batalhadora no assunto diabetes. A Neuza tem um filho, Matheus, queridão aí, que aniversariou recentemente. E é um apelo para você entrar, para ter uma ideia, tem que entrar no portal Brasil Participativo, localize a consulta pública número 63/2026, faça o login. Entre com a sua conta unificada do gov.br para garantir a identificação. Consulte os relatórios técnicos voltados para a sociedade disponíveis na página. Tem que, sabe, tirar um tempinho, qualquer dúvida, depois vou passar aqui, até vou pedir, liga para a rádio que a gente dá o telefone aí direto da Neuza Peta, que pode agilizar também. Luciana, a questão da criançada, o sofrimento diário da criançada em picar o dedinho aí para tirar uma coleta rápida todo dia.
3: Mais ou menos de 4 a 6 vezes ao dia, né?
4: Isso aí.
3: Então, isso ao ano totaliza umas 2.000 picadas no dedo, né?
0: E o sensor, no caso, ele coloca cola no bracinho, por exemplo?
4: Ele vai colar no bracinho, isso aqui.
0: E dura quanto tempo?
3: 15 dias.
4: 15 dias.
3: No braço. Aí o diabético tem que colocar mediante um aplicador que mais parece um carimbo, né, Neuza?
4: Isso.
3: E consegue, então, fazer a medição da glicemia pelo líquido. E aí, então, se faz essa medição da glicemia. Quando ele termina, se tira o sensor e se coloca outro.
4: Na verdade, são dois por mês que a criança precisa utilizar, né? Então, eu digo assim, outra cidade já tem, inclusive agora dia 8, Santa Maria vai começar a disponibilizar via prefeitura, via SUS, gratuitamente para as crianças com diabetes.
0: Não, ainda não.
4: Ainda não, mas nós lutamos para isso, né? Porque na verdade nós não temos muitas crianças. Aqui um pouco a gente conseguindo fazer algum plano diretor, alguma coisa, conversando com os vereadores, eles entenderem dessa importância de estar. O que que eu digo assim, ó? Que nem o Matheus eu tenho garantido até os 18 anos via judicial. Mas a criança que vai diagnosticar amanhã o diabetes tipo 1, ela já tendo esse amparo aqui, é outra qualidade de vida para essa criança, para essa família. Porque tu já pegar um diagnóstico é difícil, mas você já tem todo um suporte, toda a tecnologia amparada do teu lado, tu vai conseguir trabalhar e lidar com uma criança. Vamos supor uma criança de 3 anos, quando o Matheus diagnosticou diabetes tipo 1. Eu não sabia nem que existia isso aqui. Nem sabia que existia sensor. Ele ficou usando 1 ano e meio, 2, só fazendo o teste do dedinho. Então imagina como que era complicado você explicar para uma criança, além da insulina, você tem que fazer o teste do dedinho. Então a gente tendo esse suporte, e outra questão, o médico também acompanha em tempo real a glicose do paciente. Ele consegue ajustar as doses de insulina, ele consegue trabalhar, o que que aconteceu, o que está acontecendo. Então, tipo assim, é uma qualidade de vida, e a qualidade de vida ela vai diminuir a fila do SUS na questão assim, das complicações,
3: né? Que exatamente. Essa doença traz a
4: gente
3: longo
4: não
3: prazo.
4: Imagina as complicações que o diabetes traz, e ele vem crescendo decorrentemente. Então essa votação pública é muito importante, que todo mundo vote. Quem não tem familiar ou não tenha com diabetes, não precisa ser senhor da diabetes tipo 1, vote, porque assim a gente consegue levar para o nosso governo a importância, sabendo que ele tem uma bisneta que tem diabetes tipo 1 e até hoje ele não teve olhares para o diabetes tipo 1, né?
0: Presidente Lula tem uma bisneta.
4: Tem uma bisneta com diabetes tipo 1, exatamente isso.
0: Quanto custa uma caixinha dessas e quantos sensores tem dentro?
3: Cada sensor custa, em média, R$330.
0: Não é barato.
3: Não é barato. Não. Ele dura 15 dias. Como a Neuza comentou, hoje não existe em Farroupilha esse sensor via o sistema de saúde, né? Então, o paciente que não tem condições de comprar esse sensor, que é muito importante para pro controle rigoroso da glicemia dele, ele pode, dependendo do caso, conseguir esse sensor via judicial mediante preenchimento de alguns requisitos. Quais são os requisitos essenciais? E digo porque trabalho na área, advogo também na área do direito à saúde. Precisamos de um laudo médico que ateste a imprescindibilidade do uso desse sensor, né? Mediante as complicações que podem vir se esse paciente não fizer uso desse sensor. E também tem que comprovar a hipossuficiência financeira do paciente, ou se ele for menor, enfim, da sua família, dos seus pais. Mas atualmente temos essas duas possibilidades: ou a compra, né? De forma particular, diretamente numa farmácia ou no site, ou então através da via judicial. E essa consulta pública, ela visa especialmente esse estudo do que o cidadão, do que o especialista, do que um médico, do que um familiar, ele pensa a respeito da implantação desse sensor no SUS, para que seja oferecido para todos os diabéticos.
0: Luciana Zanotto, Neuza Pieta. Neuza, me passa a informação, Neuza, só me confirma quanto que gastaria aqui em Farroupilha com o número de diabéticos que a gente tem, principalmente a criançada, por ano, quanto o município teria que investir. Porque se a gente depender, a gente tenta se colocar no lugar das famílias aí, para bancar esse sensor que facilita a vida do... A gente fala mais da criançada, mas independente, quem tem diabetes tipo 1, é uma campanha, consulta pública para você entrar e votar. Entrar e votar é até o dia 17 de agosto. Tem que entrar no portal Brasil Participativo. Eles colocam tudo difícil, mas vamos. A regra é essa, o jogo é esse. Brasil Participativo localiza a consulta pública número 63/2026. Entra com a sua conta unificada do gov.br para garantir a identificação. Consulta

0: 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Tô encerrando o programa em seguida, me consegue com a Neuza aqui rapidinho, quanto que o prefeito Jonas podia destinar o município para bancar a questão, investimento com sensores. Eduarda, Diana, me passa aqui, pega com a Neuza rapidinho aí o valor atualizado aqui. Tem o pessoal, gente, coisas que a gente não acredita. Tu não tem dinheiro para pagar particular, aí tu entra no SUS, aí tu vai no governo do estado, tu fica refém tem os nomes, gerinde, sei lá como é que, GERCON, aí tu entra numa fila, tu tá com um problema de coluna, seríssimo, imagina, aí te dão 722 dias para aguardar. Como é que tu vive, hein? Na boa, eles te dão... Cara, tem que ter coragem. Eles te dão 722 dias para esperar. Deixa eu ver aqui, é a Patrícia. Patrícia, fala aí, por favor.
1: Bom dia, Rogério, bom dia. Patrícia de Lima, tudo bem? Aquela moça que se amarrou no poste ali do hospital. Mandei pro secretário, pelo menos era o número dele, sobre a minha consulta da coluna. O tempo de espera é de 722 dias, eu já estou há 724 dias esperando, e segunda-feira eu mandei mensagem para ele, ele me respondeu só ontem, hoje de manhã, para mim procurar as gurias lá da Secretaria da Saúde ali, que fazem atendimento. Só que a gente chega ali, elas não nos dizem em que tempo nós temos, se tem previsão, se não tem. E o que acontece? Ela dá o papel com o número do teu SUS e a senha para nós mesmos acessar em casa. É só isso que aquelas gurias fazem. Ninguém fala nada, ninguém diz nada, ninguém abre a boca. Tu pergunta coisas, não sabemos, não aparece para nós. Não temos como lhe informar. E eu fui obrigada a chamar ele, olha a resposta que ele me deu. Cara, eu penso assim, o hospital tá recebendo verbas e verbas e verbas. Por que que não tá despachando as consultas de ortopedia,
0: Patrícia,
1: de coluna?
0: Vai nos mantendo informado aí, 9:30, 9:30.
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1: Agora 9:32, deixa eu fazer um contato ao vivo aqui com a Neuza Pieta. Neuza, me permita aqui na corrida, eu já estava encerrando e eu preciso da tua informação, te coloco no ar direto. Neuza, só informação que eu não gravei aqui, quanto que o prefeito Jonas, digo prefeito Jonas, nós, o município, precisa bancar por ano, para bancar as despesas do sensor no bracinho, principalmente da criançada. Neuza, bom dia.
2: Bom dia, Rogério, tudo bem? Obrigada pelo espaço mais uma vez. Na verdade, assim, ó, em torno de 160 mil reais por ano. Precisaria, porque assim, eu fiz um cálculo mais ou menos de 20 crianças, porque no nosso município nós não temos tantas crianças, né? Muitas crianças já são assistidas via judicialmente ou pela promotoria, então em torno de 160 mil, vamos botar redondo, por ano.
1: Mas aí pegaria só a criançada ou geral, hein?
2: Na verdade, a gente conseguiria pegar o geral, o adolescente, a criança, e quem sabe aqui um pouco expandir para uma pessoa que é adulta, que às vezes não tem condições de se manter com o sensor, porque é tanto importante, porque nós temos também adultos com DM1 no nosso município.
1: Neuza, só para complementar, porque a tua participação é fundamental aí, porque eu vejo, até sentindo com os ouvintes, essa consulta popular, ela não é fácil o acesso dela, porque o pessoal tem que entrar, tem que responder.
2: Não é fácil.
1: Então, de repente, é uma...
2: Exatamente, é muita burocracia, na verdade, eles fazem isso pra gente desistir, né? Então, na verdade, assim, ó, como Santa Maria já tá implementando agora, a partir dessa semana, o pessoal de lá entrou em contato comigo, eu não sei se eu posso falar, mas tem um deputado que está auxiliando, inclusive agora vai ser em Marral e Passo Fundo, e futuramente em Bento, e eu acho que a gente consegue trazer para o nosso município também.
1: O detalhe até não é pressionar, mas vamos lá, o prefeito Jonas, é 160 mil por ano, porque isso dá uma qualidade de vida absurda, de boa pra gurizada, né?
2: Com certeza, e outra questão também é o controle da glicose, que tu consegue fazer isso sem ficar ficando toda hora o dedinho, né?
1: Tá bom, Neuza, muito obrigado aí, qualquer novidade.
2: Mas imagina, Rogério, olha, nós estamos encaminhando, eu vou estar em contato com o deputado semana que vem pra gente viabilizar, porque foi ele que conseguiu também lá em Santa Maria, pra gente conseguir viabilizar pra cá também.
1: Tá, Neuza, o pessoal pode te ligar, hein? Posso divulgar o teu telefone, o teu WhatsApp?
2: Pode passar sim.
1: Me dá o toque, me dá qual deles aí, Neuza, por favor.
2: É o 549-9917-9417.
1: Neuza, obrigado pra ti, pra família toda aí, pro Matheus querido, uma excelente sexta-feira. Obrigado, Neuza.
2: Obrigada, até mais, Rogério. Obrigada.
1: Vamos lá, 9:35. Prefeito Jonas, eu sei que de repente pode abrir também a outros tipos de doença, só que Farroupilha bancar 160 mil por ano. Esses sensores, até que o governo, uma hora dessa, vai liberar via SUS. Isso que agiliza, facilita a vida das pessoas. 9:35, muito obrigado, Cooperativa Vinícola Garibaldi, Ferragem De Biase, Oral Unique, Unimed Serra Gaúcha, Sicredi Serrana, Super Andreassa, Memorial São José, Grupo L Fórmula e Feltrim Group. 9:36, Jota no Shopping em seguida. Aproveitar sexta-feira, bom dia.
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1: Vem pra cá você também. Muito bom dia, excelente sexta-feira, sextou, 7 de agosto de 2026. Segura aí, daqui a pouquinho por aqui tem Espaço Shopping Show te fazendo companhia até o meio-dia, sempre para a Ótica Farroupilha, CFC Farroupilha e Círculo Saúde. 11 graus a temperatura, tempo nublado aqui no centro de Farroupilha, na Paulo Broilo, esquina com 13 de maio. E a Serra Gaúcha.
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15: É verdade, J de Jorge, G de Gilberto, chegando nesta manhã de sexta-feira, sextou na Espaço, 7 de agosto, hoje, Dia Internacional da Cerveja, viu? É, hoje é Dia Internacional da Cerveja, aniversário do Rio Grande do Norte também. E Dia Nacional do Documentário Brasileiro, dia do ano 219, semana 32, 60% do ano já era. Vamos juntos até o meio-dia, música e informação no teu rádio, na parceria, no apoio, no patrocínio da Ótica Farroupilha, revolução no seu olhar, CFC Farroupilha, trânsito seguro é um dever de todos, Avenida Santa Rita 95. 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Você sabe, né? Daqui a pouquinho tem previsão do tempo para o estado, para a Farroupilha, tem horóscopo, tem muitas dicas, ofertas, previsão do tempo então daqui a pouquinho, 11 horas, nossa homenagem para os aniversariantes, é o shopping te fazendo companhia, sempre em ótimo astral e com a melhor sequência musical do rádio.

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2: 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Olha, a sexta-feira será de vento e frio em todo o Rio Grande do Sul. O ciclone Bomba, que atinge diversas regiões gaúchas, irá reduzir as temperaturas no estado nos próximos dias. Conforme a Metsul, já no começo da manhã, agora o sol aparece entre nuvens, mas com períodos de maior nebulosidade. Ainda existe a possibilidade de chuvas isoladas na metade norte. Ao longo das próximas horas é esperado vento forte em vários pontos do sul e do leste do estado devido ao ciclone. Entre a madrugada e a parte da tarde, com rajadas em média de 60 quilômetros a 90 quilômetros por hora. E o dia será frio a ameno, tá? Para quem está na praia, Torres 21 na máxima, Capão 17, Capital Porto Alegre 16, Caxias do Sul 15, Cruz Alta 16 na máxima, Santa Rosa, lá sempre é quente, né? 18 na máxima. Aqui para Farroupilha, hoje máxima 15 graus, é uma referência. Sol, pancadas de chuva de manhã, muitas nuvens à tarde e à noite o tempo fica firme. Amanhã para Farroupilha, dia 8, sol com muitas nuvens, pancadas de chuva à tarde, 5,5 milímetros, 6 graus na mínima e 18 na máxima. Domingo, dia 9, 5 graus na mínima e 15 na máxima. Não deve chover. Segunda-feira, dia 10, 4 na mínima, 14 na máxima. Também não deve chover. E na terça-feira, 3 graus na mínima e 14 na máxima. Também não deverá chover. Lá na quarta-feira, dia 12, então, sol com aumento de nuvens e pancadas de chuva no fim da manhã e à tarde. À noite será chuvosa, 11,9 milímetros de água. Tá bom? De piova, de chuva. Tá aí o toque para você. 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
2: 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Primeiro signo chegando no horóscopo 100.9, previsões para esta sexta-feira. Alô, Áries, Touro, Gêmeos e Câncer. 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
2: Alô, Áries, a semana terminará com harmonia nos relacionamentos. Vênus na sua área de relações vai facilitar novos encontros e também o entendimento nos vínculos já existentes. Será bom momento para firmar parcerias, aprofundar o laço afetivo no amor e fortalecer amizades, tá, Áries? Valerá também marcar presença nas redes, e ampliar conexões em outro ambiente. Agora, previsões para você de Touro, conte com boas ideias para melhorar os ganhos. Negociações serão bem sucedidas. Pequenos ajustes na rotina e nos cuidados de saúde darão maior conforto. O ambiente de trabalho ficará mais leve, com harmonia nas relações e toques pessoais na decoração dos espaços. Novidades da família e prazeres gastronômicos animarão o clima. Agora, previsões para você de Gêmeos. A semana terminará com muitas emoções, empatia e momentos encantadores no amor. Aproveite para sair da rotina e fazer algo que dê prazer. Encontros e interações de hoje serão inspiradores e surpreendentes. Embarque em uma onda de energia positiva, supere os medos e assuma seus poderes. Tem cheiro de novidade no ar. Agora, previsões para você de Câncer. Novidades de amigos vão movimentar o dia. A semana terminará com mais motivação e oportunidades de melhorar as finanças, Câncer. Alguns ajustes poderão favorecer suas conquistas, principalmente no padrão de consumo e até mesmo nas crenças internas. O dia pedirá equilíbrio entre o descanso e o cumprimento das tarefas. Consolide a carreira, tá, Câncer? Na volta do intervalo, previsões para Leão, Virgem, Libra e Escorpião, mas agora vamos saber o que teremos no Espaço Livre de amanhã.
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2: Já pode mandar tua pergunta no WhatsApp da Espaço 996111971. Sempre lembrando que o código de área é o 54. 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
2: Dez horas 7 minutos, 10:07. 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Alô, Leão. Leão, a semana terminará com muito brilho, conversas agradáveis com amigos, convites e novidades. O projeto de vida e caminhos de maior realização pessoal estarão iluminados com Sol e Júpiter em seu signo. Fique de olho nas oportunidades de expansão, planeje uma viagem com antecedência, viu? A sexta-feira também favorecerá o acerto de documentos. Alô, Virgem! Visualize onde você quer chegar. Uma oportunidade profissional poderá promover mudanças positivas na sua vida. O dia trará popularidade e projeção. Uma proposta financeira atraente dará no que pensar. Finalize um ciclo e inicie uma jornada que incluirá inovações e evolução da carreira. Na dúvida, siga a intuição que estará forte neste momento. Previsão agora para você de Libra, com Vênus em seu signo, você terminará a semana com mais brilho e facilidade para conquistar o que quer. Amizades e grupos trarão boas oportunidades. Uma conversa bem colocada alavancará a carreira. Tá, Libra? Planos de viagem ou de estudo animarão o clima. Se estiver só, solte a curiosidade. Solte a curiosidade e inicie amizades, viu? Poder de atração e sim. Sintonia no amor, Libra. Previsões agora para você de Escorpião. Um investimento, dinheiro compartilhado, acordo ou dívida poderá ser resolvido com objetividade hoje. Prefira a privacidade. Um mergulho nos sentimentos iluminará planos e decisões. A saúde e o trabalho responderão bem com uma rotina disciplinada. Valerá terminar a semana sem acumular pendências. Então foque nas soluções, tá? Escorpião. Daqui a pouquinho tem previsões para Sagitário, Capricórnio, Aquário e Peixes, mas agora vamos colocar músicas na conversa. Na primeira tem Miami Hologoin. Depois tem Flowers. 10 e 9. 10 graus a temperatura. Bom dia, excelente sexta-feira, bom fim de semana. Ao som da Espaço, é classe.

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1: Max Ozzo by Miley Cyrus Flowers, e na primeira teve Miami Horror Glowing. Segura aí, na volta do intervalo tem previsões para os últimos quatro signos no horóscopo 100.9. Alô, Sagitário, Capricórnio, Aquário e Peixes. Bom dia, Jota. Bom dia, meu amigo Daniel Pedrolo, tudo certo por aí? Ele mandou no Whats da Espaço 996111971. Eu me lembrando de quarta-feira, o pessoal farmando aura. Aqui em casa, depois da escola, meu filho farma aura amarrando parreiras. Grande abraço pra você. É isso aí, meu velho. É, primeiro o dever, depois o lazer. Grande abraço, bom fim de semana, obrigado pela audiência. 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Falando em pais, né? Dia dos Pais chegando, a história é o seguinte, o que eu defendo também, né? Mãe cuida, é, eu sou da família tradicional, mãe cuida, pai quer que os filhos se deem bem na vida, isso aí, sendo corretos, com bom caráter, trabalhando e conquistando as coisas de uma forma honesta. Olha que bacana, né? É assim que eu almejo, né? Assim que eu gosto e desejo também para todo mundo isso, né? Mãe cuida, pai orienta, deseja que seus filhos se deem bem na vida, sendo corretos, bom caráter, honestos, é isso aí. 10:19, sabe que hoje eu vou ser polêmico? Fiquem tranquilos que eu não vou falar de política, nem criticar ninguém, fique tranquilos, tá tudo certo, hoje eu tô de boa.
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1: É mais uma edição da Noite da Sopa. 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Amanhã e dia 9 e também nos dias 15 e 16. Na volta do intervalo, é rapidinho, tem previsões para Sagitário, Capricórnio, Aquário e Peixes. E nós vamos relembrar também, na volta do intervalo, esta aqui, ó. É, All Out of Love, Andrew Donald. Na volta do intervalo, é rapidinho, é vapt-vupt, segura aí.
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4: Criar uma rotina saudável beneficia todo o organismo. Horários regulares para dormir, se alimentar e realizar atividades diárias ajudam o corpo a funcionar de forma equilibrada e trazem mais disposição para o seu dia a dia. A vida é melhor quando se tem saúde.
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3: 10 horas 26 minutos.

0: carreira. Você poderá finalizar um projeto e iniciar outro, firmar alianças ou receber uma proposta profissional imperdível. Uma onda de energia positiva anuncia mudanças boas em sua vida, ou coisa boa. Ajustes na rotina beneficiarão a saúde e o bem-estar. Intensifique a atividade física e diminua o estresse. Agora, previsões para você de Aquário. Amor, filhos, lazer e projetos autorais ganharão espaço hoje. O dia será animado, divertido e fértil. Uma parceria poderá crescer e trazer ótima proposta, tanto no trabalho quanto na vida pessoal. Encontros em uma viagem ou evento trarão empolgação. Pequenos cuidados da saúde manterão a vitalidade, paixão, criatividade e prazer em alta. Aquário, previsões agora para você de Peixes. Novidades da família movimentarão o dia. Reúna pessoas queridas, coloque a conversa em dia e harmonize as relações. Assuntos da casa e transações imobiliárias também entrarão no menu. Fortaleça suas bases afetivas. A semana terminará com ótimas soluções no trabalho e nas finanças. Firme bons acordos e fortaleça sua posição. Sucesso, Peixes! Horóscopo 100.9 no shopping volta amanhã, sábado, mais ou menos neste horário.
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0: 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Quando for fazer doações, lembre-se das roupas infantis, tá? Crianças perdem roupas rapidamente porque estão sempre crescendo. Por isso, peças infantis em bom estado costumam ter grande procura durante todo o ano, principalmente roupas de frio e calçados. Esta é uma dica de Johnny Lantejoli, PP Apanho Centro Automotivo. Telefone 3261-2743, facebook.com/Johnny Lantejola.
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0: Boa notícia, o presidente Lula sancionou ontem uma lei que amplia a punição para crimes de violência sexual contra crianças e adolescentes cometidos no ambiente digital, inclusive com uso de inteligência artificial. O projeto é de autoria do deputado federal Osmar Terra, do MDB do Rio Grande do Sul, e foi aprovado pelo Senado em 7 de julho. Desde o mês passado, aguardava a sanção do presidente da República. A produção, posse ou distribuição de material de abuso sexual infantil tem aumentado ano a ano no Brasil. Entre as principais mudanças previstas na lei estão os aumentos de pena de alguns crimes praticados contra crianças e adolescentes, incluindo aumento da pena do crime de aliciamento de menores de 14 anos quando o agente usa inteligência artificial, deepfake ou perfil falso para se passar por outra pessoa. Possibilidade de aumento de pena para quem usar recursos de mascaramento do IP, que é o protocolo de internet, ou outros identificadores digitais para dificultar a identificação em crimes contra crianças e adolescentes. Inclusão dos principais crimes de violência sexual infantil no rol de crimes hediondos, né? De crimes hediondos. E criação de nova hipótese de prisão preventiva para esses casos. Tá aí uma boa notícia. Lula sanciona lei que endurece penas por violência sexual contra crianças e adolescentes.

0: E o projeto é de autoria do deputado federal Osmar Terra, do MDB aqui do Rio Grande do Sul. 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
0: Na 100.9 no Espaço Shopping Show, vamos em frente com mais músicas. 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Esteja você onde estiver, ao som da Espaço. Bom dia, tá valendo a companhia. Conforme o prometido, Andrew Donalds, completamente sem amor.

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5: Muito bem, 10 horas 42 minutos, mais 30 segundos. Eu estava falando com o Silon da Rede Sul Hospedagem. Atenção, você, meu amigo, você, minha amiga, você que está no trânsito, você que está trabalhando, você que está por aí, ao som da Espaço, aumenta o volume do rádio, porque tem novidade, novidade da boa. Aumentou o volume do rádio, então. Silon, da Rede Sul Hospedagem, bom dia, seja muito bem-vindo aqui à programação da Rádio Espaço FM de Farroupilha, bom dia.
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6: Mas que quando eu vou ligar pro pessoal, às vezes alguém não atende, eu vou passando pro próximo. Então. Quem não conseguir
5: São José, Santa Catarina, achei incrível.
6: Olha aí, São José também tá valendo. Eu faço lá eu visito a rádio de São José, né? Não sei se pode falar o nome aqui, mas lá eu também faço.
5: Pode falar, óbvio.
6: Qual é a rádio? Guararema. Ela trocou de nome, tem um nome concorrente, que é a Rádio Guararema, de São José, de Floripa.
5: Qual é a frequência? A
6: Rádio Massa, né? Sim, do Grupo também. Massa hoje, que é o mesmo grupo da rádio de Blumenau, ele deve conhecer, eu nunca me lembro da frequência, mas lá eu faço a Rádio Massa. Tem muitos sócios lá. Que
5: já passou dos 30 faz tempo.
6: Muitos sócios lá e muitos sócios eu tenho lá na região de São José. Tá. O pessoal que mora em São José para ir pra praia também não é fácil.
5: Esse clube, o pessoal tá mandando aqui que é incrível. Silon, eu vou te explorar aqui porque realmente você explicou muito bem, falou os preços, né? Muito importante. 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
6: a
5: rádio,
6: 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Eu liberei mais 5.
5: Mas
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6: Não, mas a Rede Sul é um sucesso. Hoje em dia o pessoal precisa de um serviço desses. 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
6: 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Mas é isso aí.
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6: Tem uma audiência incrível, cara. Tem uma audiência inacreditável, cara.
5: Alô, direção. Alô, direção.
6: Tem uma audiência inacreditável. A Rádio Espaço realmente tem uma audiência.
5: Silão, obrigado pela tua presença aqui.
6: Eu que agradeço.
5: A gente vai manter contato aí agora.
6: Eu que agradeço. Voltarei pra gente conversar aí, sem dúvida.
5: Um abraço.
6: O outro abraço.
5: Valeu, este é o Silão da Rede Sul. 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Eu ouvi na rádio, consegue esse desconto, que é um descontaço, tá bom? 10h54, temperatura em 11 graus.
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5: Em casa, no trânsito, no trabalho, você por aí, ao som da Espaço, bom dia, tá valendo a companhia, pessoal que mandou recados no WhatsApp da Espaço Rede Sul. Grande abraço para vocês e o pessoal da Rede Sul, né? Hospedagens, vai entrar em contato com vocês, que é um baita descontaço, tem todas as informações no site, você pode conferir as fotos, os locais, realmente, né? Fantástico, Rede Sul, Campo, Serra, Praia, show de bola, tá bom? Obrigado pela audiência, pelo carinho, foram dezenas aí de recados através do WhatsApp da Espaço 99611-1971.
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5: Vamos colocar músicas na conversa. 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

0: 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Muito bem, 11:07.
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0: Muito bem, vamos agora prestar nossa homenagem para os aniversariantes de hoje, sempre para que delícia de sabor. Parabéns para você, parabéns antes dos aniversariantes, parabéns para Thales Gabriel Hedlund, que se formou em engenharia aeroespacial em Santa Maria. Olha que orgulho, hein? Parabéns, Thales Gabriel Hedlund. Olha só que bacana. Formado em engenharia aeroespacial em Santa Maria. Muito sucesso para você. Um abraço para toda a família e parabéns. Aniversariantes de hoje: Aurora Maria Pegoraro Piccoli, Deraldo Rodrigues Lima, Rodrigo do Nascimento, Maria Josiele Lopes Cruz e Roseli Maria Orlandim. Parabéns da Big Fair. Alô, João Luca. João Luca dos Santos. Parabéns da Big Baby, tá? João Luca. Alô, Michael Cavalheiro, parabéns, Michael, homenagem da esposa Elanir, filhos Júlia e Henrique, pais Adão e Ivone, irmã Maquele, cunhado Gilmar, afilhada Ana Laura, e da Troféu Trombini Farroupilha Esporte e Lazer, Michael. Alô, Michael Cavalheiro, parabéns. Rafael Torres dos Santos, alô, Rafa, homenagem, está de aniversário, 3 anos de Tecnova hoje, então, parabéns a Rafael Torres dos Santos, homenagem da Tecnova pelos 3 anos de trabalho. Ah, na empresa Tecnova. Alô, Fernanda Rosana, como uma deusa. Alô, Fernanda Rosana Spinelli, parabéns. Homenagem da Objetiva Contabilization, né? Da Objetiva Contabilidade. Fernanda Filippini Werner, parabéns, Fernanda. Homenagem do esposo Maurício, filho Henrique, irmã Suelen, cunhado Rafa, pais Mari e Severino e de máquina Sazi. Alô, Sérgio Luiz Marcon, parabéns, homenagem dos filhos Isadora, Marcos e Gabriel, Genro, Gabriel, Nora, Sol e Raquel e de toda a turma do Moto Clube Rota 470. Parabéns, Ana Foquesato de Gasperi, parabéns, Ana. Homenagem do esposo Adelino, filhos Adana e Diego e da nora Denise, tá, dona Ana? Alô, Claudete Engster, homenagem da irmã Rosana, parabéns, Claudete. Deise Rômio, parabéns, Deise, homenagem da mãe Catarina, da irmã Pamela e do tio Antônio, do Tonho. Alô, Deolindo Colombo, parabéns, homenagem da esposa Suzana, filhos Felipe e Priscila, nora Aiki, genro Alexander e também dos netos Eric, Emilian, Adrian e Clara, seu Deolindo Colombo, parabéns. Alô, Isolina Madruga, parabéns, homenagem dos filhos Carla e Eduardo, netos Gustavo e Stephanie e do esposo Rudimar, é o seu Rudimar, parabéns, dona Isolina. Alô, Kellen Zuco, parabéns, Kellen. Homenagem dos pais Rosane e José, avó Clarice, Dindos, Leucire, Celoi, primo Vinícius e também do namorado Guilherme, tá, Kellen? Alô, Luiz Antônio Maciel de Oliveira. Feliz aniversário, homenagem dos filhos João, Luana e Aline e de toda a família. Maria Lorecisati, parabéns, Maria, homenagem da mãe Leontina, tá, Maria Lorecisati. Alô, Michel Alves Oliveira, homenagem da esposa Karina, filhos Douglas e Ícaro, neto Heitor e do sogros Neuza e Juca. Alô, Michel Alves Oliveira. Nicolas Carvalho Pereira, alô, Nicolas Carvalho Pereira, homenagem da avó Neuza, pais Fernando e Marcilene, da irmã Melissa e da tia Cristiele, tá, Nicolas? Nilda Maria Basso, parabéns, Nilda, homenagem do esposo João, filhos Volmir, Márcio e Tiago, noras Tatiana e Fernanda e dos netos João, Pedro, Maria, Miguel e Guilherme. Telmo Antônio Geller, homenagem do filho Natan, familiares e amigos. Alô, Vanessa Gnelka. Parabéns, Vaneus, Vanessa Gnelka. Homenagem dos pais Ervino e Cleusa, do irmão Leslie e também da família dos amigos. Parabéns, Vanessa Gnelka. Alô, Volmir Rigatti, homenagem da esposa Viviane, filhos Felipe, Renan e Tiago e das noras Thalisa e Jéssica. É Thalissa, né? Né, Thalissa? Alô, Volmir Rigatti, parabéns, feliz aniversário, seu Rigatti. Aniversariantes que estão em nossa agenda. A todos muito. Opa, chegou um recado aqui. Aqui, vamos ver aqui no WhatsApp da Espaço. Bom dia, JG. Fala aí, deu lindo. 91 anos hoje. Parabéns então ao seu deu lindo que está de aniversário hoje, né? 91 anos. Chegou agora no WhatsApp da Espaço, repetindo então, o seu deu lindo, mais conhecido como Lindo Colombo, 91 anos. Homenagem da esposa Suzana, filhos Felipe e Priscila, nora Ike, genro Alexander e dos netos Eric, Emilian, Adrian e Clara. Feito o registro, grande abraço então. Para os aniversariantes de hoje, muita saúde, alegria, felicidade, prosperidade, muito amor, só coisas boas, grana também que vai bem, muito bem, e que esta data se repita por muitos e muitos anos com muita saúde e paz. Salute e pátia.

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5: 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Você já adquiriu o teu ingresso? 996111971. Não deixe pra última hora, não, viu? Código diário 54 e a Mega acumulou de novo, hein, meus amigos? Domingo deve pagar 165 milhões de reais. 6 acertos, não houve ganhadores. As dezenas sorteadas: 16, 21, 24, 31, 43 e 54.

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1: Na 100.9, 11 horas 27 minutos, Taylor Swift e Oswaldo Montenegro. Vamos acessar o portal de notícias da 100.9, espaçofm.com.br. Um dos destaques: Clube do Comércio recebe festa Geração 2000 no dia 29 de agosto. Ingressos podem ser adquiridos, tá? No site

0: 9 de agosto, Clube do Comércio em Farroupilha será palco de uma experiência que vai muito além da festa, um encontro para reviver, né? Para reviver momentos e lembranças que marcaram uma geração. Então, prepare-se para cantar, dançar e sentir novamente a energia anos 2000 e uma produção inédita pensada em cada detalhe, tá certo? Vai lá, confere, tem todas as informações, espaçofm.com.br, tem a matéria completa e aí você pode também entrar em contato pelo 54, que é o código de área, você que está fora aí, área 51, sei lá onde, pode entrar em contato, 54 981 14 99 56. 11:29, a hora do Super Lasanha.
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0: 11 graus a temperatura aqui na Paulo Broilo, esquina com 13 de maio. Presta atenção nessa notícia. As famílias brasileiras perderam 62,5 bilhões de reais para as bets no ano passado. O montante correspondente ao valor líquido, ou seja, a diferença entre o dinheiro apostado e o devolvido em forma de prêmio. Este valor equivale a uma média de 4,7 bilhões de reais por mês, considerando o período de outubro de 2024 a março de 2026. As perdas equivalem a 0,68% da renda nacional disponível bruta das famílias. E consideram as transferências feitas por PIX para as casas de apostas. No mesmo período, as bets movimentaram quase 351 bilhões de reais em transações via PIX. Os dados constam no boletim fiscal dos estados, divulgado ontem, quinta-feira, dia 6, pelo Comitê Nacional de Secretários de Fazenda, com base em estatísticas de pagamento do Banco Central. O estudo mostra que, desde a regulamentação das bets, em janeiro do ano passado, houve mudança no volume de transferências via PIX destinadas ao setor de artes, cultura, esporte e recreação, indicando maior comprometimento da renda das famílias com as apostas. A lei que regulamentou as bets determina que as empresas bloqueiem o acesso de usuários identificados como compulsivos, segundo o advogado Júlio Leone, porém isso não tem ocorrido. Então, vou repetir, famílias brasileiras perdem 62,5 bilhões de reais para bets. Ai, meu Deus do céu. Eu tenho um filho que é bancário, trabalha no Banco do Brasil lá em Porto Alegre. Ele diz o seguinte: pai, tu não tem noção o que as pessoas gastam com bets. E o que tem de gente fazendo o empréstimo consignado para apostar nas bets. E o pessoal que recebe o auxílio do governo para apostar nas bets. É algo inacreditável. 11:38, 11 graus a temperatura, música e informação no teu rádio é o Shopping. Te fazendo companhia nas manhãs da Espaço de

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1: Na 100.9 no Espaço Shopping Show, Adele, antes teve Richard Marx. Muita gente mandando recados aqui no WhatsApp da Espaço. Acidente mais um, na 13 de maio, esquina com. Na 13 de maio, esquina com a Júlio de Castilhos, na esquina aí que tem uma farmácia, né? Também é também quem mandou mais recados aqui é um Focus, né? Bateu também na acidente na 13 de maio com Júlio de Castilhos, quem mandou no WhatsApp da Espaço, Adil, obrigado. Muita gente mandando vídeos, inclusive, aqui sobre esse acidente. Daqui a pouquinho teremos mais informações. Karina, obrigado também. Carmen, um abraço para ti, sempre na audiência. Um abraço também para Nath. Alô, Nath, obrigado pelo carinho, mandou fotos aí do acidente envolvendo dois veículos na 13 de maio, esquina com Júlio, ou na Júlio com 13 de maio. O Marcos também disse assim: JG, não consigo entender como as pessoas embarcam nessa, né? Sobre as bets, que o valor que o pessoal apostou é inacreditável. Marcos Serafim, um abraço para ti, sempre na audiência, obrigado pelo carinho, muito bem. Vamos acionar aqui Espaço Móvel, deixa eu te acionar aqui. Vamos ver aqui que tem informações sobre este acidente. Eu vou acionar a informação aqui, vamos ver se eu consigo, daí eu já te coloco no ar, Luiz Carlos Miller. Vamos colocar agora então no ar informação sobre mais um acidente na 13 de maio com Júlio com a 13 de maio.
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1: Luiz Carlos Miller, bom dia.
2: Bom dia, JG, bom dia, amigos da Espaço FM. JG trazendo informações desse acidente que você relatou aí, aqui na 13 de maio com a Júlio de Castilhos, envolveu um Fiat Cronos conduzido por um homem de 64 anos e também um Ford Focus conduzido por um rapaz de 34 anos. O motorista do Focus, ele acabou batendo a cabeça no para-brisa, ele sofreu um corte, foi socorrido aqui pelo pessoal do SAMU, mas não houve a necessidade dele ser encaminhado ao Hospital São Carlos. Ele está, inclusive, aqui já conversando, já com um curativo na testa, próxima testa, na região da cabeça, mas ele está bem, está conversando, está lúcido e orientado. O motorista do Cronos não se feriu. Neste momento, os veículos ainda permanecem na rua, então o trânsito um pouco complicado. A Brigada Militar também já está no local, dando orientação aos condutores que passam aqui pela rua Júlio de Castilhos com a 13 de maio. Então, o pessoal que está transitando aqui na saída do calçadão, subindo a 13 de maio, tem que ter cautela, porque o veículo Cronos ainda permanece no meio da Júlio de Castilhos, e com a 13 de maio. E o Focus, ele acabou invadindo um pouco a calçada nesse estacionamento da farmácia que tem aqui na esquina. Também atingiu uma árvore, acabou derrubando uma árvore de pequeno porte com o impacto. Então, o trânsito um pouco complicado em razão desse acidente, mas fluindo. Então, registrando, o SAMU atendeu a ocorrência, bem como a Brigada Militar está no local orientando o trânsito desse acidente que envolveu, repito, um Ford Focus, conduzido por um rapaz de 34 anos, e também um Fiat Cronos, conduzido por um homem de 64 anos, o trânsito um pouquinho complicado, mas sendo orientado pela Brigada Militar, JG.
1: Obrigado, Luiz Carlos Miller. Na Espaço é assim, aconteceu ou está acontecendo, você fica sabendo. E obrigado pelos ouvintes, né? Um grande abraço a todos que mandaram recados, né? Sempre que você tiver informação, manda pro WhatsApp da Espaço, vira notícia, vira serviço, utilidade pública, 54 99611 1971. Mais um acidente aí na 13 de maio com Júlio com 13 de maio. Os danos foram de média monta, ainda bem que ninguém se machucou gravemente. 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
1: Este é o WhatsApp da Espaço 996111971. 11:57 e assim chegamos ao fim de mais um Espaço Shopping Show. Volto amanhã, sábado, após o Espaço Livre, se Deus permitir. 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Vem aí Espaço Economia com Lúcia Cristina, Espaço Rádio Jornal com Rogério Portolan. Após as 13h, o contato imediato com a Flávia Andréa Vidor na comunicação. Gera Jolin e Tatiana, Can't Take My Eyes Off You. É, não consigo tirar os meus olhos de você, fechando o shopping desta sexta-feira. A todos, bom almoço, boa sexta, bom fim de semana, se cuide e até mais. Tchau.

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2: Agora 12:08, boa tarde, tempo nublado, temperatura 11 graus. Vamos de Espaço Economia. 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Abrindo o portal de notícias espaçofm.com.br, manhã intensa, nova colisão reforça alerta sobre segurança no cruzamento da 13 de maio com a Júlio de Castilhos. Vídeo: Rua Rômulo Noro ganha cara nova após poda de hortênsias e limpeza da Secretaria de Obras. Mulher que realizava teleentrega de drogas é presa em pleno centro de Farroupilha. Vereador Juliano Bonkartney troca PSB pelo PDT. Clube do Comércio recebe Festa Geração 2000 no dia 29 de agosto. Carreta apresenta falha mecânica e bloqueia parcialmente a rótula da 122 Farroupilha. Humorista Cris Pereira abre campanha Natal premiado da CDL na terça-feira. Ainda tem ingressos. Para cada associação, tem 2 ingressos gratuitamente. STJ pune ministro Marco Buzzi com perda do cargo por acusações de assédio sexual. Assunto vai para o Supremo Tribunal. Prefeito Adiló decreta emergência após temporal atingir 30 mil famílias em Caxias do Sul. Corsan abre vagas de emprego em 13 municípios da Serra Gaúcha. A gente vai ampliar já já. espaçofm.com.br, tá no portal, tá no aplicativo, tá no Instagram, tá no Facebook. 12:11. 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Banco do Brasil e Máquina Sazi anunciando Espaço Economia. Informações com a Lúcia Cristina.
11: A JBS anunciou nesta sexta-feira uma parceria estratégica com a Danantara, unidade do Fundo Soberano da Indonésia, para acelerar sua expansão na Ásia e Oceania. A operação poderá movimentar até 5 bilhões de dólares que serão destinados à aquisição e investimentos na Indonésia, Austrália, Nova Zelândia e outros mercados do Sudeste Asiático. Pelo acordo, o veículo de investimentos da Indonésia comprará 25% de participação nas operações da JBS na Austrália e na Nova Zelândia por 2 bilhões e 500 milhões de dólares. Atualmente, a empresa produz na Austrália carne bovina bovina, suína e ovina, além de pescado e alimentos preparados. A nova empresa, que será formada pela JBS e pelo Fundo Soberano da Indonésia, também pretende levantar até 2 bilhões e 500 milhões de dólares em empréstimos no mercado internacional. A Embrapa lançou este ano uma nova cultivar, uma espécie de capim muito utilizada na alimentação do gado no Brasil, chamada BRS Carinás. Ela chega como uma nova opção para a formação de pastagens no país e, conhecida popularmente como branquearinha, se destaca pela resistência e está presente principalmente em propriedades no centro-oeste do país. A BRS Carinás foi desenvolvida para oferecer maior produção de forragens e de folhas, permitindo colocar mais animais na mesma área de pastagem e aumentar a produção de carne por hectare. A diferença representa um ganho de produtividade de cerca de 12%. Daqui a exatamente um mês, a WhatsApp deixará de funcionar em celulares Android mais antigos. A mudança entra em vigor em 8 de setembro deste ano, quando o aplicativo passará a ser compatível apenas com aparelhos que rodam Android 6.0, lançado no ano de 2015, ou versões posteriores. Para continuar usando o aplicativo, a pessoa precisa atualizar o sistema Android ou transferir a conta para um aparelho com uma versão mais recente. Banco do Brasil e Máquina Sazi, por hoje era isso. Bons negócios, bom final de semana a todos, feliz Dia dos Pais aos nossos ouvintes e até segunda-feira. Boa tarde.
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10: O Lions Clube Farroupilha Imigrante convida para a 18ª Noite da Sopa, evento beneficente que acontece no dia 13 de agosto às 20 horas no Salão Luterano. No cardápio, 6 opções de sopas: de anholine, cremes de aipim com carne desfiada, creme de aspargos, creme de queijo, caldinho de feijão, frutas com creme de chocolate e acompanhamentos. Parte da renda será destinada ao Hospital São Carlos e à Fundação Instituto do Diabetes. Ingressos para adultos, R$100. Crianças de 7 a 12 anos, R$50. 18ª Noite da Sopa, dia 13 de agosto, no Salão Luterano.
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2: Agora 12:16, de volta em Espaço Rádio Jornal, informação, utilidade pública, prestação de serviço, um programa central de rações, Coxan, Cressol e Rosler Diagnósticos. Tempo nublado, temperatura variando entre 11 e 13 graus. 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Churrascaria Ronda Charrua, virando 12:17. Jornalista Jerônimo Filho e a previsão do tempo.
1: A nebulosidade encobre o estado com previsão de pancadas em alguns pontos. Na serra, as condições para chuvas diminuem e a máxima pode chegar aos 16 graus. Para o sábado, a nebulosidade aumenta com pancadas em vários pontos e a temperatura entre 6 e 17 graus. A sensação de frio retorna ao estado, principalmente no período da manhã, e a tendência a partir de domingo é de tempo seco. Informações do tempo para o Espaço Rádio Jornal.
2: Confirmando nesse momento, Centro Farroupilha, aqui na Avenida Paulo Brolho, com a 13 de maio. O tempo está parcialmente nublado, solzinho querendo mostrar a cara. Temperatura nesse momento 12 graus. 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A Corsã, atenção região inteira, abrindo vagas de emprego em 13 municípios. A Corsã está com oportunidades de emprego para diversos cargos nos municípios de Antônio Prado, Bento Gonçalves, Canela, Carlos Barbosa, Farroupilha, Flores da Cunha, Garibaldi, Guaporé, Nova Petrópolis, Nova Prata, Salvador do Sul, São Marcos e Veranópolis. As vagas também são destinadas a pessoas com deficiência, PCD. Além de remuneração compatível com o mercado, a Corsã oferece um amplo pacote de benefícios, incluindo assistência médica e odontológica, vale alimentação ou refeição, vale transporte, seguro de vida, café da manhã no local de trabalho, auxílio creche, licença maternidade e paternidade estendidas, acesso aos programas Zec Club e Gimpass, além de participação nos lucros e resultados PLR. Os interessados devem encaminhar currículo completo para o WhatsApp 51 99334-6559. A notícia completa, cada cidade tem algumas oportunidades. A notícia completa tá no site espaçofm.com.br, no Facebook, no Instagram, no aplicativo da Espaço. Para Farroupilha, a Corsan seleciona operador de retroescavadeira 3. A única vaga para Farroupilha é operador de retroescavadeira 3. Mas, por exemplo, Antônio Prado, agente de saneamento de água. Em Bento, analista ambiental pleno, assistente de serviços, assistente administrativo, tem 2 vagas. Operador de estação de tratamento d'água, tem 2 vagas. Analista comercial júnior, executivo de contas. E aí segue Canela, operador de ETA 2, agente de saneamento, operador multifuncional, encarregado multifuncional. Carlos Barbosa, agente de saneamento. Cada cidade tem oportunidades. 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Corsan abre vaga de emprego em 13 municípios da região. Vai compartilhando a informação completa com a lista das oportunidades, espaçofm.com.br. anselme.com.br. 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
1: Uma mulher de 28 anos que fazia teleentrega de drogas foi presa na tarde de ontem no centro de Farroupilha. Conforme a Brigada Militar, uma equipe visualizou a suspeita conduzindo um Peugeot. Ela foi abordada e com ela apreendida 74% de cocaína e um celular. A mulher e a droga foram encaminhados à delegacia e o veículo ao depósito credenciado. Em Caxias, 6 veículos utilizados no transporte de passageiros foram recolhidos em uma fiscalização realizada ontem. A ação aconteceu na Avenida Antônio Andriguete, no bairro Vila IP, e teve como foco verificar as condições de segurança, a documentação e os equipamentos obrigatórios deste tipo de transporte. Conforme a Secretaria Municipal de Trânsito, Transportes e Mobilidade, os veículos removidos circulavam com o licenciamento vencido. Também em Caxias, 3 indivíduos foram presos ontem durante a operação Safe House. Foi deflagrada pela Delegacia de Repressão às Ações Criminosas Organizadas, a DRACO, para combater o tráfico de drogas no loteamento 1º de Maio. Durante a ação, os policiais apreenderam 2 pistolas, munições, cerca de R$ 80 mil, 3 quilos de maconha, aproximadamente 2.500 porções de cocaína e crack, que poderiam render mais de 6.000 porções. No local, 2 mulheres de 29 e 45 anos e um indivíduo de 19 foram presos em flagrante. Informações do plantão para o Espaço Rádio Jornal.
2: Agora 12:24. Chinelo, obrigado. 12:24, temperatura 12. 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Ocorreu agora de manhã, aqui vira notícia como alerta também, nova colisão reforça alerta sobre segurança no cruzamento da 13 de Maio com a Júlio de Castilhos. O acidente envolvendo um Ford Focus e um Fiat Cronos reforçou alerta sobre a segurança no cruzamento aqui da 13 de Maio com a Júlio, Centrão de Farroupilha. A colisão foi registrada agora de manhã, deixou o condutor do Focus ferido. Ele foi atendido pelo SAMU, não havendo a necessidade de ser encaminhado para o São Carlos. O trânsito ficou parcialmente bloqueado no local, sendo orientado pela Brigada Militar até a retirada dos veículos. O cruzamento é considerado um ponto de atenção devido ao histórico de sinistros, de acidentes que acontecem e aconteceram já nos últimos anos. Em 2024, a Prefeitura de Farroupilha instalou barreiras metálicas na região como medida para aumentar a segurança de pedestres e condutores. As estruturas foram colocadas na quadra onde está situado o posto de saúde central e direcionaram a travessia para a faixa de segurança que existe poucos metros do cruzamento. A intervenção ocorreu após solicitações da comunidade em razão dos seguintes acidentes. O cruzamento também ficou marcado pela morte do ex-secretário da Fazenda, Raul Herpes, atropelado no trecho em setembro de 2021. 2024. O acidente agora de manhã, gente, violento. Dá uma olhada nas fotos aqui do Luiz Carlos Miller. Acidente violento, danos materiais e de média a grande monta. Centrão. É que o detalhe, gente, ainda fica difícil, né? Na esquina, quem vem da Júlio, descendo a Júlio, tu tem que botar sempre o bico do carro na quase no meio da pista. E problema aí, algo tem que ser feito. Já, a reivindicação já é muito antiga. 12:27. 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Pablo Bar.

0: decisivamente. 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Virou destaque aqui no portal da Espaço FM. Não é comum acontecer. Vereador mudar de partido em pleno mandato. Isso aqui foi uma facilidade que o Beto Albuquerque, do PSB, concedeu ao Juliano Pongard. O Juliano se diz insatisfeito com o colega de bancada. Juliano frisou que não há mais clima para conviver com seu colega de bancada. Ele não cita o nome, mas ele só tem um colega de bancada, que é o Roque Cervenini. O vereador Juliano Pongarten confirmou durante entrevista ontem ao fim do expediente que vai assinar ficha no PDT. Está saindo do PSB, indo para o PDT, encerrando um ciclo de 13 anos. Foi o seu primeiro partido na sigla que começou sua trajetória política. O parlamentar afirmou que a decisão foi construída ao longo dos últimos meses e motivada principalmente por divergências internas no cenário político de Farroupilha, principalmente com o colega de bancada. Eu repito, ele não cita o nome, mas o colega de bancada é um só, são dois vereadores só do PSB, é Roque Cervenini. Juliano Pongartner.
1: Então, não é uma escolha fácil quando tu troca de sigla, de agremiação partidária, porque é tempo, né? Faz 13 anos que eu tenho registro junto ao PSB.
0: Foi o teu primeiro partido?
1: Primeiro partido, então não é uma troca fácil, não é uma coisa assim maravilhosa, nossa, tu tá saindo. Às vezes a gente precisa fazer algumas mudanças, às vezes não é no momento que a gente quer, mas a gente precisa.
0: Por que que o Juliano, que se tornou uma baita liderança do PSB, não só em Farroupilha, região do estado, tá saindo do partido e indo pro PDT?
1: Bom, na verdade, são uma série de coisas, Rogério, né? Na verdade, um pouco tem a ver com o cenário local, um pouco algumas mudanças que aconteceram na sigla me fizeram questionar se eu deveria permanecer, se eu deveria buscar outro caminho, enfim. Mas aconteceram algumas coisas no caminho, no percurso, que fizeram com que eu tomasse essa decisão. Volto a dizer, não foi uma decisão fácil, porque é meu primeiro, como tu mesmo disse, foi meu primeiro partido, a minha filiação. Concorri duas vezes, me elegi duas vezes pelo PSB, tive uma história, ocupei cargos, mas houve algumas mudanças, principalmente a nível municipal, saídas de pessoas, algumas coisas que não fecham com aquilo que eu acredito.
0: Principalmente um ponto que o senhor...
1: Na verdade, eu acho que algumas relações pessoais, elas se perderam no pacote, né? E isso fez com que eu me afastasse. Né? Houve uma divisão dentro da Câmara de Vereadores, da bancada do PSB, que não houvesse mais clima para a gente conviver. Então, o motivo, de fato, da minha saída é o cenário municipal. É uma divergência, não por voto, mas por atitudes, por comportamentos.
0: É com o Roque Cervenini e com mais gente?
1: Não, na verdade, foi uma questão mesmo de não me acertar mais com meu colega de bancada ali, que culminou nisso, né? A saída, não dá pra dizer que não havia pensamento, que não havia diálogo antes, que não, só o que que acontece? Só o fato acelerou, né? Então, enfim, mas sigo tranquilo, com respeito ao partido, às pessoas, com gratidão pela minha caminhada, pela minha jornada, com gratidão ao PDT que me abre as portas, gratidão às outras lideranças de outros partidos que me convidaram nesses últimos 2-3 meses. Então, foi muito bom, foi positivo saber a valorização do meu nome como uma liderança da cidade, uma liderança regional.
0: A oposição está comprometida, hein?
1: Eu acredito que quem da oposição, quem que acredita que tem, que deve e continua da oposição, é da oposição. Eu fui eleito como oposição, eu vou seguir até o final do mandato sendo oposição. De ideias, de atitudes, de comportamentos e fazendo contraponto, porque é assim que é uma democracia forte. A maioria dos projetos, tanto do governo do Feltrin quanto do Jonas, meu voto foi favorável. O que que eu fiz? O contraponto. Questionei. Eu discordei, apontei. Então, o meu projeto de nós estando na oposição não é oposição às pessoas, é a forma da política e é do jogo democrático. Então, estou muito convicto.
0: Dos inúmeros convites aí de várias frentes, certamente, por que o PDT, pra gente fechar?
1: O PDT, primeiro, pela questão.

0: questão da proximidade com as pessoas, a relação que eu tenho com o Gilberto Amarante. Gilberto Amarante foi meu colega vereador na legislatura passada, é um cara fantástico, uma pessoa leal. A amizade que eu tenho com a Fran. A Fran, nós fomos colegas de bancada quando ela era assessora do PT e eu era assessor da bancada do PDT. Então nós temos uma amizade, a proximidade agora de estarmos juntos na legislatura, conversar, dialogar. Convites de outras pessoas próximas do PDT, até o próprio eu participei do ato do lançamento da Fran, que teve a Juliana, a própria Juliana me fez o convite para mim vir pro PDT, o doutor Lino, outras lideranças. Então eu acho que é um caminho próximo, ideologicamente é aquilo que eu acredito, né? Porque não tem o Juliano continua o mesmo, eu mudo de sigla, mas o que eu defendo, o que eu acredito, não vai mudar. E o PDT é um partido ideologicamente muito parecido com o PSB. Então, é isso que eu sigo. Então, eu não mudaria, né? Até uma das vezes que eu tive aqui, tu brincou, bah, tu vai pro PSD. Eu disse, tem muitas pessoas legais que saíram do PSB e foram pro PSD, o Elton, o Heitor, que a gente tem uma relação, mas ideologicamente não cabe a mim. Então eu tenho um público que eu respeito, tenho meus eleitores, tenho as pessoas próximas a mim que também a gente conversou, né? Não foi uma decisão do dia pra noite, não foi o Juliano decidiu sozinho, sonhou com uma coisa, acordou e fez outra. Não, foi um debate e que culminou numa decisão.
1: Vereador Juliano Bongato, PSB anunciando saída, vai pro PDT, inclusive hoje à noite lideranças integrantes do PDT vão recepcionar com um jantar, vão oferecer homenagear o Juliano Bongartner. Só um detalhe aqui que vale a pena colocar também, o Roxy Venene publicou em suas redes sociais, ele colocou assim: para deixar claro, as únicas divergências que tive com o vereador foram três pontos. Primeiro, mais assessores para a bancada, fui contra. Verba à disposição da bancada, fui contra. Plano de saúde para os vereadores, fui contra. Essas são divergências que sempre teremos. São princípios dos que eu não abro mão. Quiser se manifestar, Juliano fica à disposição. A divergência que o Roque diz com o Juliano: o Juliano quer mais assessores para a bancada, fui contra. Verba de exposição da bancada, fui contra. Plano de saúde para os vereadores, fui contra. Roque Cervenini, 12:36. Também salientar até para o jogo aqui, o PSB favoreceu o Juliano, porque geralmente o partido não deixa o filiado sair durante o mandato, tu fica pendurado, mas o PSB, a carta assinada pelo Beto Albuquerque em 23 de julho, a chamada carta de anuência, autorizava o Juliano Bongato a sair do PSB, né, e não perder um mandato. O PSB de Farroupilha passa agora apenas ter um bom de voto, o Roque Cervenini, que muita gente comenta também que ele deve mudar de partido aí brevemente. 12:37. Roque, qualquer novidade? Muitos falam da aproximação do Roque com a atual administração. O que se sabe que o Roque já falou oficialmente que ele não concorre mais. O filho dele, o querido Ramiro Cervenini, deve substituir o pai aí na política como candidato já na próxima eleição municipal. Qualquer novidade, Roque, Juliano, por favor. 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Intervalo rápido. Informação também está chegando por aqui. Informação da Polícia Rodoviária. Deixa eu liberar rapidinho aqui em seguida. Informações aqui do comandante Sassac, 12:39.
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1: Agora 12:40 aqui, parabenizar a equipe do Sassac, nosso comandante, sargento Marcelo Sassac, mais um grande trabalho aqui da polícia. Dá uma olhadinha na foto que tá aqui no portal da Espaço, acabou de entrar. Fiscalização identificou que o veículo transportava 75 mil quilos de madeira. Depois ocorre acidente, isso e aquilo, caminhão com 18 toneladas acima do peso é interceptado pela Polícia Rodoviária Estadual Farroupilha. A Polícia de Farroupilha, Polícia Rodoviária, interceptou na última terça-feira um caminhão que transportava 75 toneladas de madeira durante uma fiscalização contra o transporte irregular de cargas em frente ao posto de policiamento situado na 122. A abordagem identificou que o veículo carregava 75 mil quilos de madeira, enquanto o limite permitido era de 57 toneladas. O caminhão estava portando com 18 mil quilos acima do peso. 18 mil quilos acima do peso. Diante da irregularidade, o veículo foi retirado e autuado. Para a liberação, o motorista precisou realizar o transbordo da carga, adequando o caminhão aos limites legais. Conforme a Polícia Rodoviária de Farroupilha, o excesso de peso compromete a segurança nas rodovias, reduz a eficiência do sistema de freios, aumenta o risco de perda de controle e eleva a possibilidade de acidentes, principalmente em trechos de curvas e descidas e declives. Depois falta freio, enfim, depois acaba com o asfalto. Imagina, gente, 18 mil quilos acima, como é que fica o asfalto aí? Dá uma olhadinha na foto, ela fala por si aí. Uma baita carreta aí, muita lenha, muita madeira. espaçofm.com.br.
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0: aqui.
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3: Agora 12h44, temperatura 11 graus, tempo nublado. 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Os falecimentos pela região começam com Farroupilha, falecimento de Ruth Ademir de Lima, conhecido Inspetor Lima. Falecimento de Ruth Ademir de Lima, Inspetor Lima, idade 70 anos, Terezinha Irene Frá, Rangel Ademir de Lima, Rutineia Barea de Lima e família, Rúbia Barea de Lima e família, esposa, filho, filhas, genro, netos, irmãos, cunhados, sobrinhos e demais parentes, de Ruth Ademir de Lima, conhecido Inspetor Lima. Com pesar comunicam que as últimas homenagens estão sendo prestadas na Capela B, Memorial São José Farroupilha, de onde sairá o féretro hoje às 15 horas para o cemitério público municipal, onde será realizado o sepultamento. Antecipam agradecimentos. Noticiamos o falecimento de Ruth Ademir de Lima, o Inspetor Lima, aos 70 anos de idade. Carinha aqui com a família Lima, tradicionalíssima aqui de Farroupilha. O Inspetor Lima fez parte daquela geração que a gente tinha em Farroupilha, a maioria da polícia, as coisas mudam, enfim, mas a gente tinha na época, a maioria dos policiais civis na delegacia eram de Farroupilha. Lima, Parisotto, Tedesco, o Molon, depois veio a primeira policial civil de Farroupilha, a doutora Ilka Serioli. Lima está sendo a despedida, velado nesse momento, Capela B, Memorial São José, aqui na Papa João 23, e o sepultamento às 15 horas, cemitério público municipal. Ruth Ademir de Lima, 70 anos, conhecido Inspetor Lima. O atendimento, Grupo L Fórmulo, Memorial Crematório e Capelas São José. 12h47, aqui Espaço Rádio Jornal, oferecimento Cressol Coxan, Rosler Diagnósticos e Central de Rações. Falecimentos em Caxias, Leonardo da Silva Correa, 25 anos, foi o jovem que morreu após atendimento policial. Francisco Rodrigues Delfis, João Antônio Pelizari, Lorita Bordim, Luiz Anol, Ana Maria dos Passos e Homero Ferreira da Costa. Farroupilha, além do Ruth Ademir de Lima, o Paulo Sérgio Paim Silveira. Em Bento, Haroldo Ari Binder, Jane de Bairros Iracete e Paulo César Ferreira Gomes de Carvalho. Em Guaporé, Valmor Antônio Spiller. Veranópolis, Lourdes Mesadre. Temos também pela região Vacaria, Alceu Pereira Machado. Em Barão, Enio Dalci Romel. 12h48. Aproveitar aqui o assunto falecimentos, nós vamos ter domingo uma missa muito bonita, 10 da manhã, no Crematório São José, em São Virgílio, em Caxias do Sul. É uma tradição, Dia dos Pais, Dia das Mães, datas especiais, o Grupo L Fórmula, naquele lugar lindo que é o Crematório São José, aquele jardim impecável, eles fazem colocam uma estrutura de um pavilhão aí de lona impecável, todo mundo sentado, enfim, um espetáculo além de tudo, muito emocionante. O Matheus Fórmula, da direção do Grupo L Fórmula, faz o convite. Domingo, uma missa muito especial em homenagem aos pais vivos e também os que já partiram lá no Memorial São José. Matheus, por favor.
0: Grupo L Fórmula, como de costume, anualmente, realiza as missas em homenagem às mães, aos pais e ao dia de finados. Estamos nos aproximando agora dos dias dos pais, domingo, dia 9, e nós estaremos realizando uma linda celebração no Memorial Crematório São José, que será presidida pelo Frei Luiz Turra, às 10 horas da manhã. Esse ano a temática da nossa missa é o que você deixou marcado em mim, porque nós normalmente nas nossas missas nós temos durante a celebração um momento de interação com as pessoas que escolheram estar conosco nesse momento especial, e esse ano é sobre essa temática. Nós também estaremos realizando, como de costume, a nossa campanha de solidariedade, então a gente pede para que as pessoas que possam levar 1 quilo de alimento que nós vamos doar para um lar de idosos. Nós nos sentimos muito honrados em receber e acolher as famílias de toda a região, especificamente também de Farroupilha, já que a Rádio Espaço é sediada em Farroupilha, vou falar diretamente para essas pessoas também. Nós temos muitas pessoas da comunidade de Farroupilha que foram cremadas em nosso empreendimento, e as famílias hoje têm o nosso espaço como seu ponto de referência com a colocação da urna cinerária lá nos nossos lóculos cinerários, e por isso também convidamos até as famílias que queiram estar junto conosco, mesmo que não tenham perdido alguém. É um lindo momento de reflexão num ambiente de acolhimento, um ambiente bonito, bem cuidado, e que nós não mediremos esforços para atender a todos de forma satisfatória. Se estiver frio, com aquecedores; se estiver calor, com um ambiente bastante aberto. A missa é realizada em uma estrutura montada externamente e que estará preparada para acolher até 500 pessoas, que são missas que giram em torno de 300 a 500 pessoas.
4: Diretor, o gesto concreto é a doação de 1 quilo de alimento não perecível, que será destinado então a esse lar de idosos, a essa entidade assistencial. Como em anos anteriores, se a família, a pessoa que vai participar dessa celebração não tiver levado esse quilo de alimento, ela poderá adquiri-lo e doá-lo no local? Como é que será feita essa comercialização?
0: Nós temos um parceiro que é o Multi Viganó, que sempre está conosco nos eventos. Ele leva uma van com determinados produtos. A gente mesmo que faz a divisão do que ele tem que já fazer a oferta, porque a gente sempre tem uma entidade que é escolhida para receber essas doações. Então nós fazemos os direcionamentos para suas necessidades pontuais. Então a gente faz uma divisão, né? Um pouco de leite, um pouco de que daí ele vende porque é imediato, né? Enfim, para uso logo, arroz, feijão, sal, lentilha. Então nós teremos esses produtos lá à disposição para as famílias poderem fazer a aquisição, e depois nós damos a destinação e comprovamos isso depois em publicações pelas redes sociais. Nós temos um histórico de doações bastante alto. Nós já doamos muitos milhares de quilos de alimentos arrecadados das famílias que fazem parte dos nossos eventos.
4: Fórmula, reforça para nós então, neste domingo, o horário e o local dessa missa em homenagem a todos os pais.
0: Então, é domingo, dia 9, com o Frei Luiz Turra, às 10 horas da manhã, no Memorial Crematório São José de Caxias do Sul, na Estrada São Virgílio, 1450, em frente à Igreja de São Virgílio. Toda a comunidade está convidada e será uma grande honra receber essas pessoas que escolherem estar conosco neste momento.
3: Matheus Fumo, da direção do Grupo L Fórmula, Memorial Crematório e Capela São José. Matheus, parabéns aí pela tradição linda, impecável. Domingo, 10 da manhã, lá no Memorial Crematório em São Virgílio, com o Frei Luiz Turra. 12:53. A Ecofar comunica aos farroupilhenses que a coleta de entulhos e galhos acontece de 10 a 13 de agosto nos seguintes bairros: Belvedere e Bela Vista, Cinquentenário e Nova Vicenza. Os entulhos deverão ser deixados em frente às residências. Cidadão consciente faz a sua parte para manter a cidade limpa. a cidade é de todos nós, o compromisso também. Os ouvintes queridos aqui com informação, tem utilidade pública, vai pro WhatsApp 99611-1971. Aqui o ouvinte avisa, caminhões com excesso de carga, principalmente de madeira, circularam hoje de manhã. Eles utilizam um antigo desvio do pedágio. Aqui informação. Se só tiver imagens, manda para cá. E aí, comunicado a equipe do Marcelo Sassac, nosso comandante da Polícia Rodoviária Estadual. 12:54 hoje, Farmácia São Lucas. 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
3: Hora certa, 12:56. Nesse momento, sol e nuvens, temperatura 12 graus. 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
3: 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Eu sempre saliento, gente, tem que celebrar quando essa moçada tá se formando aqui, a gente tem muito talento aqui, ouvinte da Espaço, famílias queridas aí, Serra Gaúcha, Rio Grande afora. Deixa eu prestar homenagem aqui, hein, pro Thales Gabriel Redlund, o Redlund, depois me corrige aí. O Thales se formou ontem em Engenharia Aeroespacial em Santa Maria. Thales é um farroupilhense, estudou sempre nas escolas daqui. Ele está indo agora fazer mestrado no ITA, lá em São Paulo, que é o ITA, no caso é o Instituto aqui, o Departamento de Ciência e Tecnologia Aeroespacial, lá em São José dos Campos. Um farroupilhense brilhando aí na engenharia aeroespacial. Vou pedir para a redação já fazer contato. Eu gostaria do Thales contar um pouquinho da tua história aí, incentivando a moçada. E agora tô indo pro mestrado lá no ITA em São Paulo. Parabéns. 1:04. Parabéns ao pessoal da Favim. Seleção de vinhos de Farroupilha terminou. 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Essa semana foi especial, resultado sai em 11 de setembro. Aí no Centro de Eventos Mário Bianchi. Nós temos aqui um abraço para o Matheus Paim, toda a equipe da Secretaria de Obras e Trânsito. Uma reivindicação aqui dos moradores, uma cara nova aí na região da Rômulo Noro, na Rômulo Noro e na rua lateral. Isso aqui é questão de educação nossa, da população. Pessoal, aproveita o local central que tem hortênsias, enfim, agora fizeram uma poda geral, né, para colocar lixo. Matheus aí, bom trabalho, excelente, nos mantém informado também. E tem uma maneira de fiscalizar e punir quem suja o pleno centrão, transforma um lixão, zona central da cidade. Em seguida, Flávia, na hora da saudade, a gente volta 17:55 no fim do expediente. A gente vai receber de cara, na abertura, uma comitiva da SIGS de Farroupilha, linha de frente o presidente Rafael Coloda. Tudo, tem vários assuntos, mas o principal é o B2B, o business to business. Vamos receber também o Davi Hackman, da direção da Halday. Vamos receber a direção do pessoal aqui da Connect Imóveis, lançamento do residencial Lumina. É isso, no bairro São Luís tem novidade, loteamento bairro São Luís. Também a gente recebe uma comitiva da educação, secretária Flávia Zanfeliz, o psicólogo da secretaria, o Gustavo Fernandes, e o coordenador de comunicação do IFE Farroupilha, o Instituto Federal Farroupilha, o Sandro Lázari, sobre a programação da Semana Municipal das Altas Habilidades e Superdotação em Farroupilha. E a Espaço Móvel girando, qualquer novidade, o fim de expediente também, além do rádio no 100.9, tá no canal do YouTube Rádio Espaço FM, no aplicativo, no site e também Facebook e na TV Cidade. Muito obrigado, Coxan, Cressol, Central de Rações e Rosler Diagnósticos. Amanhã às 12 de volta aqui no Espaço Rádio Jornal. Flávia no contato imediato, 1:06.
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Então, ajusta a sintonia aí, te prepara para nossa viagem sonora até as 2 horas da saudade, para começar Checkin' Stevens.

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1: Tudo bem, embarcou nessa primeira meia hora, né? Então agora a gente faz uma pausa, a gente curtiu por aqui Rolling Stone, Start Me Up, The Fever's, Elas por Elas, Kiss, Rock and Roll All Night, Leo Jaime, Conquistador Barato, Give Money, That's What I Like, Shaken Stevens, Give Me Your Heart Tonight. 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
1: 1:41, 14 graus.

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0: Carlos Brothers, Everybody Needs Somebody, Roupa Nova, Whisky a Go Go. A Hora da Saudade está de volta na segunda-feira, a partir da 1 da tarde. Espaço FM, 2:05.
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3: Confira algumas manchetes que são destaque no portal da Espaço FM. Caminhão com 18 toneladas acima do peso é interceptado pela PRE na ERS 122 em Farroupilha. Nova colisão reforça alerta sobre segurança no cruzamento da 13 de maio com Júlio de Castilhos. Prefeito Adiló decreta emergência após temporal atingir 30 mil famílias de Caxias. Humorista Cris Pereira abre campanha Natal premiado da CDL nesta terça-feira. Carreta apresenta falha mecânica e bloqueia parcialmente rótula na ERS 122 em Farroupilha. 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
3: 12:11, 14 graus é a

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Eu, Flávia Andréia Vidor, te faço companhia, então, tá comigo?

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0: Do you want that chasing the sun? Skank, vamos fugir. Morgan Wallen, Been By Now e Ella Langley, Choosing Texas. A passagem de um ciclone pelo Rio Grande do Sul. Vocês viram ontem algumas imagens nas redes sociais? Então, a passagem do ciclone, ela provocou ventos fortes, queda de árvores, destelhamentos, bloqueios parciais de vias em cidades da Serra entre a noite de quinta-feira e a madrugada desta sexta. Canela foi o município mais afetado, com mais de 16 ocorrências entre quedas de árvores e danos em telhados. Em Gramado, 7 árvores caíram, mas sem feridos. Picada Café, 18 árvores bloquearam trechos da BR-116. Equipes trabalharam durante a madrugada para liberar o trânsito. Nova Petrópolis e Carlos Barbosa também registraram quedas de árvores e problemas na rede elétrica. Caxias, danos pontuais, as rajadas chegaram a 97 km por hora em São José dos Ausentes. A previsão indica melhora do tempo ao longo desta sexta, mas com vento ainda forte no fim de semana. O destaque é a chegada de uma massa de ar frio com possibilidade de geada na serra e também temperaturas próximas de zero nas áreas mais altas. 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
0: O Inter comemorou muito a classificação às quartas de final da Copa do Brasil, porém a forma de atuar nos 2 confrontos com o Corinthians, mais o empate com o Flamengo pelo Brasileirão há uma semana, pode cobrar um preço, né? O desgaste físico pode fazer com que o elenco seja rodado para enfrentar o Palmeiras no domingo. Na tarde de hoje, o grupo treina no CT de São Paulo. A atividade serve aí para o técnico Paulo Pezzolano reavaliar as condições físicas do elenco e analisar quem está apto para atuar contra o líder do campeonato. Válido pela 22ª rodada do Brasileirão, o jogo contra o Palmeiras, então, é no domingo, às 16h. 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
2: 2:35, 15

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1: Taylor Swift, The Fate of a Philly, Alex Warren, Fever Dream, Huduguru's Coming in Time, Dino Fonseca, Olhar 43, Rádio Pirata, Midnight Oil, Blue Sky Mine, Charlie Brown Jr., Céu Azul. A Lei Maria da Penha completa 20 anos nesta sexta-feira, consolidada como um dos principais instrumentos de combate à violência contra a mulher no Brasil. Criada em 2006, a legislação surgiu após a luta da farmacêutica Maria da Penha Maia Fernandes, que sobreviveu a duas tentativas de feminicídio cometidas pelo ex-marido e levou o caso até organismos internacionais. A lei mudou a forma como a violência doméstica é tratada, deixando de ser considerado um crime de menor potencial ofensivo. Também ampliou a proteção às vítimas, reconhecendo diferentes formas de violência, como física, psicológica, sexual, patrimonial, moral, além de criar mecanismos como a medida protetiva de urgência. Apesar dos avanços, especialistas alertam que ainda há desafios. Muitas mulheres demoram a reconhecer que vivem um ciclo de violência e a buscar ajuda. Em 2025, o Brasil registrou 1.571 feminicídios e a maioria das vítimas foi morta pelo parceiro ou ex-parceiro. O consenso é que, além da punição, são fundamentais ações de prevenção, educação e conscientização para combater a violência de gênero. 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
3: Criar uma rotina saudável beneficia todo o organismo. Horários regulares para dormir, se alimentar e realizar atividades diárias ajudam o corpo a funcionar de forma equilibrada e trazem mais disposição para o seu dia a dia. A vida é melhor quando se tem saúde.
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1: 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E aquela história que a gente já conhece sobre aquele casal de personalidades completamente diferentes. O clássico que até virou um filme, Eduardo e Mônica, então.

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1: In Excess, New Sensation, Cidade Negra, Sombra da Maldade, Stella Left Boston, Jason Derulo e Melody, My Chico, Australian Crawl, The Boys Light Up e Bikini, Eduardo e Mônica. A CDL de Farroupilha realiza na próxima terça o lançamento oficial da campanha Natal Premiado 2026. O evento ocorre no Clube Santa Rita, marcará a apresentação das ações que irão movimentar o comércio local durante o período de fim de ano e a programação, que inicia às 19h, tem a recepção aos participantes, enquanto o lançamento oficial está previsto para 19h30. E a noite também contará com o espetáculo do humorista Cris Pereira, que apresentará os personagens Gaudêncio e o pedreiro Dinei. Cada empresa associada à CDL Farroupilha terá direito a 2 ingressos cortesia, mediante a reserva. Ingressos extras poderão ser adquiridos por R$35, enquanto o valor para não associados é de R$70. Lembrando que as vagas são limitadas. 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
6: 13:38, 14 graus é a temperatura em Engenheiros do Havaí. Ouça o que eu digo, não ouça.

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1: R.E.M. Losing My Religion, Supertramp, The Logical Song, Bruno Mars, I Just Might, Léo Jaime, Rock Estrela, Mena Twerk, Overkill, Engenheiros do Havaí, ouço que eu digo, não ouça ninguém. A Prefeitura de Flores da Cunha decretou situação de emergência por causa dos estragos provocados pelo vendaval que atingiu o distrito de Mato Perso no fim de julho. A medida permite que o município adote ações mais rápidas para atender a população e reconstruir as áreas afetadas. Laudos apontam prejuízos na infraestrutura pública, agricultura, educação, nos serviços municipais. Só na agricultura familiar as perdas passam de R$368 mil. Em Mato Perso, granizo e ventos fortes danificaram a escola municipal, a unidade de saúde, a subprefeitura, o salão comunitário e a igreja Santa Juliana. As aulas seguem de forma remota até que um espaço provisório seja preparado e com um decreto válido por 180 dias. A prefeitura pode mobilizar todos os órgãos municipais, convocar voluntários, promover campanhas de arrecadação e agilizar a contratação de obras, serviços e materiais para recuperar os danos. 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
1: 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Carteira encontrada. Foi encontrada no centro de Farroupilha uma carteira com documentos e cartões em nome de Samantha dos Santos Bueno. A mesma deverá retirá-la aqui na Espaço FM em horário comercial.
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0: e desafios financeiros da Amafa. 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
2: 4:38, 12 graus.

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1: Duran Duran Reflex, nenhum de nós, diga ela, Backstreet Boys, Butter Up, Engenheiros da Veia Parabólica, Pink Floyd, Under Turning Away e Titãs com Go Back, formato estúdio mesmo, tava viajando aqui no formato acústico, mas é formato estúdio sim. A escritora e jornalista cearense Socorro Acioli é uma das atrações confirmadas do terceiro Festival Internacional do Leitor Quindim em Caxias. A autora participa do evento dia 16 de agosto às 4 horas da tarde para conversar com o público sobre a sua trajetória na literatura. Doutora em estudos de literatura, Socorro é autora de A Cabeça do Santo e vencedora do Prêmio Jabuti de Literatura Infantil com Ela Tem Olhos de Céu. O encontro é gratuito no palco José Clemente Pozenato, no Shopping Village. Eu ainda não li esse livro. Eu tô numa fissura da Rosa Monteiro agora, que aí eu tô lendo os livros dela, mas esse aí da Socorro já tá salvo pra leitura. Espaço FM 5 em ponto.
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1: Muito bem, tá na hora de celebrar os aniversariantes e os homenageados.

42, Caxias do Sul em 4 endereços. Guia Lopes, São Pelegrinos, 18 do Forte e Cristo Redentor. Parabéns para Thales Gabriel Redlund, se formou ontem em Engenharia Aeroespacial em Santa Maria. Aurora Maria Pegoraro Pico Lideraldo, Rodrigues Lima, Rodrigo do Nascimento, Maria Josiele Lopes Cruz e Roseli Maria Orlandi, Orlandim. Homenageados da Big Fer, João Luca dos Santos, homenagem da Big Baby, Michael Cavalheiro, homenagem da esposa Elanir, filhos Júlia e Henrique, pais Adão e Ivone, irmã Maquele, cunhado Gilmar, afilhada Ana Laura e da Troféu Trombini Farroupilha Esporte Lazer, Rafael Torres dos Santos, homenagem da Tecnova pelos 3 anos de trabalho na empresa, Fernanda Rosana Spinelli, homenagem da Objetiva Contabilidade, Fernanda Filippini Werner, homenagem do esposo Maurício, filho Henrique, irmã Suelen, cunhado Rafa, pais Mari Severino e de máquina Sazi, Sérgio Luiz Marcon, homenagem dos filhos Isadora,

Bernadette Engstar. Engstar. Homenagem da irmã Rosana. Daisy Romeo. Homenagem da mãe Catarina, irmã Pamela e do tio Antônio. Deolindo Colombo, 91 anos. Homenagem da esposa Suzana, filhos Felipe e Priscila, Nora Haik, genro Alexander. E dos netos Eric, Emilian, Adrian e Clara. Isolina Madruga, homenagem dos filhos Carla e Eduardo, netos Gustavo, Stephanie e do esposo Rudimar. Jorge Hedlund, homenagem da esposa Mara Hedlund. Kellen Juco, homenagem dos pais Rosane e José, vó Clarice, Dindos Leucir e Celoí, primo Vinícius e do namorado Guilherme. Luiz Antônio Maciel de Oliveira, homenagem dos filhos João, Luana e Aline. Maria Loreci Zatti, homenagem da mãe Leontina. Michel Alves Oliveira, homenagem da esposa Karina, filhos Douglas e Ícaro, neto Heitor e dos sogros Neura e Juca. Nicolas Carvalho Pereira, homenagem da avó Neuza, pais Fernando e Marcilene, irmã Melissa e da tia Cristiele. Nilda Maria Basso, homenagem do esposo João, filhos Volmir, Márcio e Tiago, noras Tatiana e Fernanda e dos netos João, Pedro, Maria, Miguel e Guilherme. Thelma Antônio Geller, homenagem do filho Natan, Vanessa Gnelka, homenagem dos pais Ervino e Cleusa e do irmão Leslie. Vomir Rigatti, homenagem da esposa Viviane, filhos Felipe, Renan e Thiago e das noras Thalissa e Jéssica. Esses os homenageados de hoje. Muita saúde, muito amor e muita prosperidade para vocês. 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
1: Paralamas, óculos, Extreme Modern Words, Capital Inicial, Passageiro, Morrissey, Redhead e a Legião Urbana, será? 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
2: Grêmio e São Paulo se enfrentam amanhã, 16h, pela 22ª rodada do Brasileirão na Arena. O Grêmio vem de empate com o Fluminense em casa na última rodada e o São Paulo também empatou, mas no Maracanã, contra o Flamengo. 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

11 graus é a temperatura. Vem aí o fim de expediente com Rogério Portolan. Eu, Flávia Andréia Vidor, tô de volta amanhã. 1 da tarde no contato imediato. Agora tem Depolis, Dedududu, Dedadadá. A gente se fala. Beijos, cuidem-se, divirtam-se.

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1: Senhoras e senhores, bom fim de tarde. 17h43, está começando fim de expediente, jornalismo, diversão e prestação de serviço nas ondas da Espaço FM. Sol brilhando nesse fim de tarde, temperatura vai baixando, está variando entre 11 e 12 graus, direto aqui do estúdio da Espaço FM. Fim de expediente, jornalismo, diversão, prestação de serviço, ritmo sempre aceleradíssimo nas ondas da Espaço, classe especial 100.9 e agora também, nesse momento, canal do YouTube, Rádio Espaço FM, no Facebook, no aplicativo, no site, no portal de notícias e também na TV Cidade, as imagens aqui do fim de expediente. Pessoal da Conect Imóveis vai estar por aqui, secretária de Educação, Flávia Sanfeliz, psicólogo da Secretaria de Educação, Gustavo Fernandes, o Sandro Lázari, coordenador de comunicação do IFE, Instituto Federal do Rio Grande do Sul, Campos Farroupilha, a direção da Conect Imóveis, a direção da Raldeio, Davi Hackman vai estar aqui no estúdio, tem comitiva da SIC, tudo sobre o business, o B2B, o business to business e outros assuntos da SIC em seguida. 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Farroupilhense conclui engenharia aeroespacial da Novo Passo, vai agora para subindo aqui no subindo os degraus, vai para não é, como é que é, não é, deixa eu pegar a palavra correta aqui, é o Thales Gabriel Retland, de 26 anos, concluiu essa semana a graduação em engenharia, vai para mestrado em engenharia aeroespacial pela Universidade Federal de Santa Maria. Ele tá indo pro ITA, lá em São José dos Campos, o Instituto Tecnológico de Aeronáutica. Talentos daqui, talentos de Farroupilha brilhando, Rio Grande, Brasil afora. Foi aluno do estadual Farroupilha, foi aluno da Escola Municipal Cinquentenário, se formou essa semana. Cara, parabéns pra ti, pra família toda. Virou destaque aqui no portal espaçofm.com.br. Caminhão com 18 toneladas acima do peso é interceptado pela Polícia Rodoviária de Farroupilha. Comandante Stassac, parabéns. Também é destaque, nova colisão reforça alerta sobre segurança no cruzamento da 13 de maio com a Júlio de Castilhos. Acidente violento hoje. A pessoa levemente ferida não precisou atendimento hospitalar. Casal encaminhado ao hospital após capotamento na 453 em Farroupilha. Foragida com extensa ficha criminal é presa no centro de Caxias do Sul. Já tem mais. 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

0: 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Com a chegada do frio, aumenta a procura pelos serviços de saúde. Para garantir um atendimento mais rápido e resolutivo, é importante procurar o lugar certo para cada situação. O Centro de Saúde atende casos leves a moderados, como dores recentes, gripe e outros quadros virais. Já o pronto-socorro do hospital deve ser procurado em situações graves, como falta de ar intensa, dor no peito ou suspeita de fratura, AVC ou infarto. E para renovar receitas, realizar exames de acompanhamento ou cuidar de doenças crônicas, procure sua unidade básica de saúde. Usar o serviço certo na hora certa ajuda você e toda a comunidade a receber um atendimento mais ágil e de qualidade. No decorrer da nossa programação, mais dicas do ProSaúde. ProSaúde, dedicação à vida. 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
1: Senhoras e senhores, aqui Rádio Espaço, aqui fim de expediente, jornalismo, diversão, prestação de serviço nas ondas da Espaço FM. Vamos chegando comitiva aqui da SIX Farroupilha, o Rafael Colona, presidente da SIX, Michele Bueno, do Núcleo do Turismo, o Andrei Dobner, coordenação do B2B, Business to Business, também o Flávio Boakoski, da Cervejaria Favorita, coordenador do Núcleo do Copemi. Vamos chegando, Business to Business, tá chegando por aí, SIX Farroupilha. 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Hora 5:51. 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Presidente Colada, fazendo aí as honras da casa com a turma, vem com uma equipe boa para divulgar. Assunto aqui não falta. Colada, primeiro aqui. Senhoras e senhores, aí tudo bem? Boa tarde.
3: Boa tarde, saudação Rogério, amigos ouvintes da Rádio Espaço FM. A gente veio num time de peso aqui, né? Que o pessoal tá trabalhando muito aí para acontecer o Business to Business na versão desse ano, a 8ª edição, num formato um pouquinho diferente do que a gente vinha fazendo. E a gente acredita muito nessa nova modelagem que está sendo colocada em prática. E só queria publicamente externar um agradecimento pelo trabalho de todos. O grupo está coeso, está unido, está trabalhando. E a gente vai ter bastante novidade no evento que o pessoal vai poder explicar como vai acontecer.
1: Roda, começa contigo. O que, que muda? Primeira data. O dia que a gente vai ter o nosso B2B aqui,
3: o business to business
1: aí, impecável, cada ano que passa aí. O que, que muda e qual é a data?
3: Tá, vai ser dia 19 de agosto, então das 15 às 19 horas, no Centro Empresarial Adelino Raimundo Colombo, que é a sede da SIX. Vai ter a exposição dos associados, né? Que vai ter, cada um vai ter o seu stand. Tem o stand que pode ser single ou pode ser o duplo, né? Que aí depende do que cada um fez a escolha. A gente remodelou ali para ter também grandes empresas aí com possibilidade de compra, porque o business to business, quando ele surgiu lá atrás, no Parque dos Pinheiros, a primeira edição, era para aproximar as pessoas da cidade, para mostrar que Farroupilha tem potencial. As empresas estão aqui, às vezes os empresários não se conhecem, e aí, né, trocar cartões, aperto de mão, conversa para se conhecer e gerar negócios. Então, esse é o objetivo do business to business. E, então, desde aquela primeira versão, depois que foi para a Universidade de Caxias do Sul e agora ali no Centro Empresarial, o grupo entendeu que havia necessidade de ter também o atrativo dos compradores e também fazer com que as empresas ali gerem conteúdo. A gente vai colocar no ar aí a vitrine do associado, que é nas redes sociais da SIX. A gente vai gerar material pro associado divulgar o que está fazendo. E então no dia vai ter os pitches ali, que depois o pessoal vai explicar melhor, mas são 2 minutinhos que a pessoa pega o microfone, fala o que faz e depois se faz os recortes aí para a internet. E também vai ter 4 palestras aí que vão acontecer nesse dia, 3 ou 4 palestras, né? Que vão acontecer no dia, com temas aí de 15 minutos que o pessoal vai tratar. Então, além de ter aquele contato direto entre as empresas, que sempre foi uma marca do business to business, vai ter também os compradores das empresas, e vai ter também os pits e vai ter essas palestras. Vai ser uma grande festa do empreendedorismo.
1: Dia 19 de agosto está chegando. Ainda tem como participar? Esgotou?
3: Não, ainda tem algumas vagas. Então, isso o pessoal ainda, os associados que não fizeram a reserva do seu espaço, ainda podem fazer.
1: Para quem nunca participou, é qualquer segmento, né?
3: Sim, qualquer segmento. Uma das características da SIX é que ela engloba todos, né? Indústria, comércio, serviço e agronegócio. Então, qualquer uma dessas atividades, qualquer atividade econômica, pode se estabelecer aí com o seu stand.
1: E o detalhe, vai mostrar a cara.
3: Mostrar a cara. Simplicidade, Rogério. Olho no olho, oportunidade de contato e relacionamento. Então, naquela de prestar serviço para o associado, eu acho que promover a aproximação dos próprios associados para gerar negócio é uma das missões que a gente está tendo.
1: Me repete o horário?
3: Das 15 às 19 horas, às 20 horas.
1: Mas é jogo rápido, né?
3: Sim, jogo rápido.
1: Isso, até para. Eu quero ouvir todo mundo que está aqui, mas o detalhe: vocês conversaram, de repente vão fazer mais do que um dia? Esse é um. Porque 15 às 20 voa pra caramba. Voa. Mas dá para apresentar.
3: Por isso que o objetivo do evento, ele é ser simples, objetivo e que as pessoas saiam com resultado.
1: Então, concluindo que mesmo assim, um jogo das 15 às 20, sim, dá pra vender bem o produto.
3: Sim,
1: aí.
3: Sim, dá para vender. Até porque não é uma feira assim que vai vender, entregar o produto na hora, né? Mas vai aproximar uma empresa da outra para depois ocorrerem os negócios.
1: André, vamos passando aí, cada um dá um toquezinho, o que tu acha mais importante, Andrei?
4: Boa noite, Rogério, boa noite, ouvintes. Então é exatamente isso, né? A gente pensa que talvez o tempo é meio curto, mas dá. Porque nesse momento é você conseguir entregar talvez o seu cartão para aquele comprador ou para aquela empresa que às vezes tu não tinha contato, não conseguiu contato com aquela pessoa. Então ali é a porta de entrada. Eu vou falar um pouquinho sobre as palestras. Nós temos 3 palestras confirmadas até o momento, né? Temos a Júlia Sebem, com inovação com parceria no meio ambiente, da empresa Biosys. Então é justamente para nós.
3: Guilherme Sebem.
4: Guilherme, isso. Então é justamente para nós conseguirmos ali observar como que a gente pode fazer o desenvolvimento socioeconômico junto com essa questão do meio ambiente, que sempre está em alta, sempre está sendo discutido. Nós temos o Maurício Alexandrini, que dispensa apresentações, valor dos relacionamentos nos negócios. Então, justamente aquela situação, como que nós, como empresários e empreendedores, o que a gente consegue tirar de bom, de proveito, de outros empresários e empreendedores que talvez tiveram a mesma dor que nós estamos tendo hoje. E também temos o Jean Baú, estratégia de expansão da Academia Engenharia do Corpo. Então, o Jean é professor, já tem livros escritos, ele é hoje diretor-geral da questão do marketing da Engenharia do Corpo. Ele vai falar para nós como que funciona as expansões, então como é que funciona essa questão de se talvez eu tenho um negócio e quero abrir em outra cidade, enfim, como é que funciona essa situação. Essas palestras, elas vão ser mini palestras, a gente chama, no máximo ali 15 minutos, e elas vão acontecer antes dos pits, que daí o pessoal já vai comentar o que seria esse negócio dos pits. Então é uma coisa rápida, jogo rápido, são informações leves para se absorver, e algo bem simples e direto.
3: No TED Talks se inspirou também ali no Instituto Caldeira, que são linguagens que no meio corporativo estão em alta.
1: Só um detalhe, que a gente já estão divulgando e ainda tem algumas vagas, tem algum custo para quem é associado?
3: Sim, é R$100 o espaço de 1,20. E depois tem o duplo daí, que tem alguns que optaram, que aí é R$500, mas o espaço simples é R$100.
1: Andrei, qual é a tua empresa, Andrei?
4: A gente vai com todo o complexo do Salto Ventoso, Então, restaurante, o setor de aventuras, parte da gastronomia, E justamente para mostrar que esses setores voltados ao turismo, eles também podem fazer negócio com outras empresas. Então, chamar que o empresário, aquela empresa que quer fazer uma confraternização de fim de ano e tudo mais, então a gente pode mostrar para a comunidade, mostrar para essas pessoas que a gente também atende empresas, não somente o cliente que vem de ônibus ou enfim de veículo para lá.
1: O exemplo aqui do André é impecável, como o business to business faz bem também pra gente ampliar, porque a gente tem um problema de rotular muitas vezes, Salto Ventoso é muito mais do que esse espetáculo que é, digamos, que a gente pode utilizar mais. Vamos passando aqui, Flávio Boacoski, que é o responsável coordenador do núcleo do Copeme. Que é o Copeme, Flávio?
5: O Copeme é o núcleo dentro da SIX, que ele trabalha justamente as micro e pequenas empresas. Por mais que este evento ele não seja direcionado somente para micro e pequenas empresas, mas potencialmente vão ser as que vão estar vendendo seus produtos, seus negócios dentro desse evento. Então, por isso que fica dentro da carteira do Copeme. Então, para esse ano também, além a gente vinha falando aqui da questão das novidades, das inovações que vão ter para esse aqui, comparados aos anteriores, e uma iniciativa bem bacana que veio até da diretoria, essa indicação, da gente acrescentar nesse ano o projeto comprador. Então, nós vamos trazer grandes empresas de Farroupilha, Tramontina, Tecnova, Migra, Sazi, Feltrin Sementes, Big Fair, Silvestrin Frutas, Tecnovidro. Os compradores vão estar no business to business, visitando os eventos, Então todos que estão se inscrevendo já sabem que essas empresas vão vir fazer visitas, E a gente vai captar mais ainda. Então essas são as que já estão confirmadas como comprador, projeto comprador. Elas vão estar visitando, com seus compradores já direcionados para poder fazer visitas e conhecer os empreendimentos que nós temos em Farroupilha, que possam ser potenciais fornecedores.
3: Isso foi muito legal, porque aconteceu de forma espontânea, O João Paulo e o Maurício, numa reunião ali, disseram: "Ah, mas e se a gente fosse, com os nossos compradores, da Silvestrin, da Big Fair?" E aí começaram a conversar os outros, e isso ganhou corpo, E às vezes a pessoa quer prestar serviço para alguma dessas empresas, E aí tem que fazer todo um itinerário, toda uma burocracia ali para às vezes conseguir ter o acesso para mostrar o que está fazendo. E ali vai estar dentro da cidade com essas empresas, que são referências e que podem, de repente, gerar algum negócio,
1: Mas quando é que é ir no lugar comum, mas é que cada edição do business, ele está mais aperfeiçoado, porque muitas vezes o nosso problema é não ter uma porta aberta aí. Exato. Com quem é a nossa ponte lá dentro da SIG, por exemplo, uma mega empresa que a gente gostaria de trabalhar, e a gente tem o que oferecer. O business serve também para isso,
3: Isso aí.
1: Assim, na prática, vai ter uma pessoa, da empresa, enfim, isso facilita essa abertura.
3: Cria uma relação mais intimista, né?
1: Pode crer. Flávio, tem
5: outro detalhe, né? Então a gente vai ter das 15 até as 20 horas, né? Então parece pouco tempo, mas é um tempo de muita qualidade, né? Então, para que as pessoas também que estejam ali e não fiquem, né, na dependência da falta de uma alimentação, esse ano a gente vai ter também um café lá, né? Uma empresa que vai estar vendendo seus salgados, doces, um café, um suco, enfim. Então a gente vai ter também esse serviço sendo prestado lá dentro da própria SIX, visto que a gente tem uma estrutura lá que pode ser adequada para isso também, né?
1: Vamos seguindo aqui, a Michele Bueno. Michele, algo mais está faltando aqui também no teu departamento aí, por favor.
6: Boa noite a todos. Sim, a gente tem uma novidade bem interessante esse ano, que são os pitches, que são os espaços de fala, para que todos os participantes tenham a oportunidade de mostrar os seus negócios, para quem está ali, tanto compradores quanto os demais participantes. O que são esses pitches? Essas empresas que se inscreveram, eu tenho interesse, quero falar sobre o meu negócio, vai subir ao palco, vai ter 2 minutos para falar sobre o seu negócio. Então vai ter que ser muito assertivo, com uma meta muito clara, dizer a que veio, explicar se está vendendo ou se está buscando um negócio e mostrar o que tem de melhor. E aí, nesse espaço, a gente vai estar tanto os compradores do projeto, que vão estar circulando ali, vão estar sendo vistos, e eles também vão estar mostrando o seu trabalho nas nossas redes sociais, porque todas as empresas que se cadastraram, elas também vão estar sendo divulgadas para quem está expondo, para quem está circulando e nas nossas mídias. Então, é uma oportunidade que a pessoa tem para mostrar um pouco mais o seu negócio.
1: Pizza. Jogo rápido aí.
6: 2 minutos.
1: 2 minutos. No teu departamento é o núcleo de turismo?
6: Uhum. Todas as empresas são bem-vindas, né? Como os colegas já falaram. Eu mesmo tenho uma empresa de consultoria para gastronomia e hotelaria. E eu também vou estar expondo e também vou participar dos pitches. Nunca participei desse formato, dessa estrutura, não sei como me portar, tenho vergonha, não vou saber fazer. No dia 17, a partir das 19h30, lá no espaço da SIX, a gente vai fazer uma capacitação para participação de pitches, onde a gente vai ajudar os empresários a definir como mostrar o seu discurso de venda e fazer caber em 2 minutos, mostrar o que eles têm de melhor. Então, não sei, nunca participei, quero treinar minha fala. Lá no dia 17 a gente vai estar oportunizando o pessoal para fazer isso.
1: Como o presidente falou, depois dessas falas vai ser feito os cortes, que vai ser jogado para todas as mídias, redes, enfim, direto, é isso?
6: Isso aí. Então, você vai ter a oportunidade de subir ao palco, vai falar, a gente vai estar com toda uma infraestrutura também para captação e para divulgação, e essas empresas, elas vão estar com esse material pronto. Algumas que já são participantes de outras edições já foram convidadas, já começaram também a divulgar os seus produtos e divulgar o evento, né?
1: Michele, um detalhe que eu tô falando que é importante, que muita gente, a gente não consegue vender o nosso peixe. Eu sinto muitas vezes a dificuldade, uhum, de algumas empresárias e empresários. No dia 17, 2 dias antes, vai ter um bate-papo para conduzir bem.
6: Isso aí. Então, lá na SIX mesmo, a partir das 19 horas, a gente vai estar recebendo o pessoal. Então, durante 1h30, mais ou menos, a gente vai ter um treinamento bem focado em apresentação, em falas rápidas para esse tipo de evento. E serve também para rodada de negócio, projeto comprador. É uma capacitação que vai servir para outros tipos de participações, até em feiras setoriais, né, que a gente tem muitas na região. Independente do segmento, turismo, agronegócio, tem qualquer produto, vai poder treinar, vai poder participar e vai ter o seu espaço também.
3: Presidente, então, vamos divulgar o WhatsApp, telefone da SIX, para o pessoal fazer contato. 99122-5160.
1: Vai de novo aí.
3: 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Se quiserem anotar o e-mail também, administrativo@sixfarroupilha.com.br. Vai um agradecimento nosso, de todos aqui, para as meninas, né? Para a Regina, para a Cris, para a Bruna e para a Raquel, que também estão se empenhando bastante para que as coisas aconteçam. E já aproveitando que tem os três aqui, tem coisas, né, que vão acontecendo, e aqui esse ano surgiu uma coisa fantástica, né? Eu quero falar da criação do núcleo do roteiro do Desvio da Cerveja, que acho que rende um capítulo à parte, que o pessoal está trabalhando. O André aqui, ele é vice-coordenador lá do núcleo, o Rodolfo é o coordenador do núcleo, mas surgiu uma ideia do Flávio, junto com a Nani, que é a coordenadora do núcleo do turismo, e a Gastrolab dá todo o suporte ali para o pessoal. Então a gente tem feito algumas coisas acontecerem. Então,
1: adianta alguma coisa aí, adianta que disse o roteiro da cerveja, da onde a onde.
3: Fala, por favor. Michelle.
6: A rota da cerveja era uma vontade, eu como moradora do município, de um potencial que a gente tem ali em toda a região do terceiro distrito, que eu via, fiquei alguns anos estudando fora, voltando para a Serra.
1: Qual é a localidade?
6: Ali toda a região de Nova Sardenha e arredores.
1: Mas a tua localidade qual é?
6: Eu moro no bairro Imigrante.
1: Tá, não é no terceiro distrito.
6: Não, mas eu sou de Farroupilha. E aí eu viajei muito, já circulei muito, morei em muitos lugares e eu via com muita tristeza Farroupilha não aproveitar todos os potenciais que a gente tem da região. E ali a região, ela já está praticamente pronta, né? Ela tem uma prontidão logística para o turismo que a gente pode explorar. E tem uma galera com vontade que merece um destaque. E a Facerva abraçou a ideia, vinha conversando com o Flávio. Se fosse a gente botar um novo roteiro em Farroupilha, trazer essa galera que passa por Bento, que passa por Gramado, eles já fizeram o maior esforço, que é chegar no Rio Grande do Sul. E quem sabe a gente te pega um dia, quem sabe a gente pega dois dias para trazer para Farroupilha. A gente tem hospedagem, a gente tem hotéis que são muito bons na região, a gente tem gastronomia, a gente tem atrativos turísticos, tá aqui o Andrei, prova disso. A gente tem como consolidar toda uma região e fazer com que as pessoas permaneçam pelo menos dois dias com atividades culturais, atividades de lazer, atividades em meio à natureza e, obviamente, aproveitando que a gente tem de bom, que é a nossa cerveja, a nossa gastronomia, como um tema condutor, os vinhos, né? Então, esse foi um desafio que foi proposto, a SIX abraçou a ideia, a gente mobilizou o grupo, então são 22 participantes, 22 empresários que se uniram e a gente...
3: Farroupilha,
6: não,
3: né?
6: A gente tem colegas de Carlos Barbosa também.
3: A gente recebeu a visita da CI de Carlos Barbosa, que não tem fronteira, né? O pessoal entra ali pro Salto Ventoso, vem de Barbosa também. Então a gente também tá trabalhando em parceria, tem empresas de lá que estão participando do roteiro daqui.
6: Então nós...
1: Já começou a vingar?
6: Sim. A gente está fazendo agora toda a mobilização de consolidação do grupo. Então, todos os meses a gente tem dois encontros. Então, a minha empresa é uma das que faz o treinamento, principalmente de hospitalidade, como receber bem, como reter esse cliente, fidelização, postura, desenvolvimento de produtos turísticos e precificação, porque todos aqui têm que rentabilizar no final do mês. Então a gente está dando todo esse suporte para os empresários.
5: Esse projeto começou agora, Rogério, em junho, tá? E a expectativa é nós concluirmos o cronograma em maio, junho do ano que vem. Então é um ano de trabalho para a gente tá com o roteiro
1: formatado.
5: Isso aí.
6: Estruturação.
1: Até aqueles velhos papos, aquelas velhas perguntas, que é a questão dos guias, o pessoal de fazer as pontes com a rede hoteleira, com as empresas de turismo também.
5: Isso está tudo comportado dentro do próprio projeto já.
4: A ideia é que a gente desenvolva essa rota e esse roteiro, e o ano que vem, né, quando ele tiver mais gestado, vamos dizer assim, que a gente apresente no Festures em Gramado como um produto para ser vendido para as empresas CVC, Azul, Broker. Então o pessoal pode pegar esse roteiro e vir aqui para Farroupilha, ficar aqui, aproveitar também Bento, enfim, essa região aqui. Então a gente hoje está fazendo a formatação dele, estamos nos primeiros passos. A gente precisa colocar no nível todos os empresários, uns estão mais envolvidos, um ainda estão no começo, e aí depois que a gente tem esse produto desenvolvido, então a gente parte para fazer a venda para essas grandes empresas aí de turismo do país.
1: É, preciso abrir mais um assunto, por isso não quero cortar um cronograma, que o Colado tem muita coisa, eu tô com o tempo já esgotado aqui, é que tem muito assunto bom. Só me permita aí então, esse assunto aqui, que é a rota...
5: Desvio da cerveja.
1: Desvio da cerveja, ok? Mas só dá um toquezinho. André, que já quando ele tá aqui, a gente tá na reta final aqui de as férias de julho, de começou agosto, enfim, aquela expectativa do teu empreendimento, que é o Salto Ventoso, que é um ponto turístico internacional para o mundo inteiro. Expectativa foi boa nas férias de julho e agora também o decorrer de agosto?
4: Sim, ela foi bem, bem positiva, assim, comparado aos outros anos.
1: As condições climáticas ajudaram?
4: Eu ia comentar agora, né? Comparado com os outros anos, teve um movimento um pouco menor, mas não pelo atrativo, mas sim pelas condições climáticas. Então, assim, já aproveitar o espaço, né? Dizer que o parque não sofreu nenhum dano, assim, não quebrou nada, não tem nada destruído, né? Porque as pessoas ainda perguntam, tipo, e o furacão destruiu a cachoeira? Como é que faz agora? Então, não aconteceu nada, tá tudo certo,
1: pelo
4: tudo
1: funcionando. Pelo contrário, né? Aquela... aquele volume de água é um espetáculo.
4: Mas a questão climática, ela pesou bastante, né? Como nós temos um ambiente aberto, então o pessoal sempre pensa duas vezes em ir até lá, né? Às vezes tem chuva, não pode fazer o passeio, ou também a questão das estradas, galho, árvore, mas tá tudo certo, tá tudo funcionando, não aconteceu nada.
1: Só dá uma refoxada, hoje o Solto Ventoso tem toda a estrutura para passar o dia inteiro aí.
4: Passar o dia inteiro.
1: E um trabalho que vocês vão divulgar mais ainda, são eventos que a gente pode fazer lá dentro.
4: Isso.
1: Qualquer evento, desde o casamento, formatura e tudo mais.
4: Exatamente. E também para as empresas, né? Que aí entra a questão do B2B, né? Então a gente pode fazer também essas festas de fim de ano, vamos dizer assim, uma empresa quer passar lá, passar o dia lá, fazer atividades de aventura, fazer caminhada em meio da mata, almoçar, enfim, ter toda aquela dinâmica de grupo, a gente pode organizar isso aí, né? Então é um produto que a gente vai estar lançando, né? Conversando com o pessoal agora da Rota, do Roteiro, são coisas que a gente pode fazer para se destacar ainda mais do que é a beleza natural do Solto Ventoso.
1: O momento é agora para se programar para a reta final do ano e começo do ano novo. Coloca o que está faltando aí, por favor, para não deixar de fora. Não desperdiçar a presença de vocês.
3: Então vamos falar um pouco da agenda da semana que vem. Dia 10, segunda-feira, a gente vai ter a palestra Bens Imóveis, né? Em relação ao IBS e o CBS, reforma tributária vindo, né? E com todo mundo interessado em saber como vai se comportar. Vai ser com a Ana Marlene Gasperin. Nós vamos ter também no dia 11, então, na terça-feira, mudanças nos formatos de contratação, a terceirização por meio da cooperativa de trabalho, com Paulo Ricardo dos Santos. Nós vamos ter também o início daquilo que nós anunciamos aqui, eu, Maurício e o Senai, em relação ao Start Senai. Então começa na quarta-feira e esse aqui é importante dizer que vai ser no dia 13, dia 27 de agosto, 10 e dia 24 de setembro. O Felipe Andriola, ele deu uma acertada aqui com a gente e sugeriu que fosse feito ali na SIX e valeu a pena porque nós temos só mais duas vagas, Rogério. A hora que eu saí da SIX hoje à tarde para pegar os dados ali, a Regina me passou que a gente só tem mais duas vagas, começa então na quarta-feira. Também a gente quer dizer que o Fabiano Feltrin, ele fez contato conosco, tá para vir o Zuco. Então, possivelmente um café da manhã ali na SIX para receber o Zuco, que é agora candidato, né?
1: Logo, só aproveitar para não deixar mal entendido. A SIC está aberta para todos os candidatos.
3: Todos recebemos.
1: Depende dos partidos e das coligações. É a mesma coisa que com a rádio.
3: Isso.
1: A gente abre a porta para todo mundo.
3: Conversamos outro dia aqui, né, sobre isso aí. Nós abrimos a porta para algumas pessoas, sim, e vamos continuar abrindo para todas as pessoas. Inclusive agora vem o Zuco como.
1: Mas só
3: falou.
1: Um detalhe: que os partidos, no caso, as frentes, procurem a SIC dizendo: olha, tal candidato vem para cá, principalmente para o Senado e para o governo, né?
3: Sim, governo do Estado.
1: Tá mais isso. Tempo. Pra, no caso, ótimo, ótimo.
3: Exato. Nós lançamos quarta-feira na reunião de integração da semana passada o Escuta Certa, que é um canal de denúncias, que é um novo serviço que a SIX está oferecendo, com a questão da NR1, a questão de ter compliance, conformidade. Nós temos um canal que anonimiza os dados e isso é possível de prestar o serviço para o associado também.
1: Apalim, o que é Escuta Certa?
3: Escuta Certa é um aplicativo, ele roda na internet, tem a questão dos segurança de dados e tudo mais. Então, aquelas empresas que precisam ter um canal de denúncias, seja para programas de integridade, seja para programas em relação à NR1 ali, os riscos psicossociais. Então, tu tem que ter um canal que as pessoas possam fazer contato com a empresa para buscar uma solução, que aí tem o comitê de ética que cuida, e esses dados têm que ser anônimos, né? Então, a SIX está disponibilizando uma tecnologia aí, através de uma parceria, para que as empresas tenham esse canal de denúncias implementado.
1: Ótimo.
3: Né? Também gostaria de dizer, né, e agradecer muito a equipe da secretaria ali da SIX, porque nesse ano, né, um dos serviços que a gente ampliou foi a questão de locação de espaços. A Regina me passou agora no final do dia, nós tivemos 142 locações, não de eventos da SIX, né, eventos que foram locados os espaços. Teve aniversário de 80 anos, teve congresso de vendas, planejamento estratégico, exposição de showroom, aniversário de crianças, boda de ouro, ano que vem vai ter um casamento também. Então a sede está servindo para o propósito que ela foi criada. E sábado agora nós vamos ter lá, está sendo organizado através de uma empresa ali, a Random Corp, vai fazer um feirão de empregos. Então vai ser no sábado de manhã, em princípio. E mês que vem, então, setembro, no dia 30, vamos ter o evento dos 40 anos, que a gente já agradece o Rogério por nos prestigiar lá. E também, em dezembro, já está anunciado aqui, tem um congresso de Direito, Governança e Cultura, que vai ter o Ives Gandra Filho, que vai estar com a gente ali. E por fim, o pessoal da M9 nos passou que os associados da SICS vão ter para expor na FENACIV 10% de desconto na compra dos espaços. Então, fazendo um resumão, né?
1: Resumão.
3: Teria muito mais coisa para falar, mas...
1: Ela tá muito bom, tá, para ver como é que tá movimentada.
3: E ainda vamos ter homens na cozinha, né?
1: Que tá com o timaço aí, né? Junto com a CDL, né?
3: Isso aí.
1: Tá bom, só deixa eu fechar aqui. Flávio, aproveitar a tua presença também. A Facerva, alguma novidade?
5: Sim, nós estamos com a novidade que é o nosso Festival do Show com uma mudança de data neste ano, né? A gente fez por três anos seguidos, sempre em agosto. Então, esse ano aqui a gente mudou para novembro, né? Nosso Festival do Show, ele vai ser 3 dias em vez de um, como era até então. Então, vai ser sexta, sábado e domingo, 27, 28 e 29 de novembro. As atrações todo o cronograma a gente vai estar divulgando em breve.
1: Novembro proposital para ter mais um calorzinho melhor, enfim.
5: Também.
1: A gente tem festival do shopping com
5: isso, mas também é para ajustar as datas dentro do município, para a gente não conflitar com outros eventos.
1: Michele, só dá um toquezinho aqui. Vamos falar mais, porque o Roda é um presentão hoje que a gente dá uma. Olha com os três aqui que o senhor trouxe pra gente aqui.
3: É assim, ó, só pra reforçar uma coisa, eu tenho muito gratidão a todo o time que tá trabalhando, seja da diretoria, a eleita, a nomeada, o conselho deliberativo, os núcleos, os comitês, os grupos de trabalho, porque o que a gente vê acontecer da entrega voluntária desse pessoal é algo que é emocionante, dá para dizer assim. Então, eu só tenho muita gratidão, em nome de toda a diretoria, a vocês e a todos que nos escutam em casa também, que estão trabalhando pela entidade, porque é fantástico.
1: E é voluntário, né?
3: Voluntário.
1: Michele, só um toque, a gastronomia de Farroupilha tem que falar mais, né? Porque a gente tem muita coisa boa que a gente não conhece.
6: É aquela
1: tem que utilizar
6: máxima,
1: a Rádio Espaço Mais é para divulgar.
6: Pode deixar.
1: Mas tem muito restaurante aí de ponta, gastronomia, que a gente pouco ouve falar, isso que é o detalhe.
6: Temos. Durante a mobilização, inclusive ali da chamada dos empreendimentos para participar do projeto, a gente teve o contato de mais de 40 interessados e a gente efetivou 22 inscritos, com uma expectativa inicial que era para 12, 15 participantes. Então, de 12 a 15, a gente foi para 22 e teve que limitar, porque senão a gente não teria braço para tocar o projeto. A gente vê que é aquela máxima de Farroupilha não tem nada para fazer, que a gente cresce ouvindo isso. Então, isso não é verdade. A gente tem negócios impecáveis, eles só precisam estar mais na vitrine, e o farroupilhense precisa valorizar os negócios de Farroupilha e visitar esses espaços, porque tem produtos e serviços muito legais.
1: Em várias frentes, né?
6: Uhum.
1: Gente, muito obrigado aqui. Só mandar um abraço pro Sérgio Gomes, presidente da CD, que tá acompanhando também. Eles estão fazendo um destaque. Nosso glorioso Salto Ventoso. Espetacular aí. Fala, Coloda.
3: O Sérgio é parceiro na cozinha ali, na preparação do prato.
1: É muita estrela para pouca constelação na cozinha de vocês aí. Só deixa eu fechar aqui. Com essa quantidade d'água que veio, o volume de água. Quem vai domingo tem previsão de sol para domingo. Quem vai pro Salto Ventoso, dá para passar embaixo da cascata? Tá liberado 100%?
4: Sim, fica liberado. E em épocas, como aconteceu semana passada, né, que a gente teve um volume grande de água, então ela fica fechada da parte, vamos dizer assim, da metade para frente. Porque é muito complicado tu passar ali, o volume de água é muito forte, o vento é muito forte, a neblina da água, ela é muito forte, então tu não consegue respirar para conseguir cruzar atrás dela. Então a gente fecha ali com uma correntinha, tu consegue ir só até a metade. Mas para esse fim de semana, a princípio tá tudo certo, né?
1: Que o volume continua grande, né?
4: Sim, mas ela vai diminuindo, né? O rio ali, a gente chama que ele é um rio jovem, então ele enche muito fácil, né? Mas assim, 2, 3 horas, um dia depois que para a chuva, ele já desce basicamente 70-80% do volume de água. Então ele tem essa flutuabilidade alta, que é diferente de rios que, por exemplo, que nem rios maiores, mais largos, que ele demora mais para subir, demora mais para baixar. Nós, como é um rio jovem que a gente chama, né? Os efluentes são próximos ali, as nascentes são próximas, ele cresce de forma repentina e baixa também de forma repentina. Então tá bem tranquilo, o pessoal pode fazer a visita com total tranquilidade, segurança.
1: Gente, brigadão pela presença. Obrigado por esse presentão aqui. Gente, vamos compartilhando dia 19 de agosto, Business to Business, B2B, na SICS Farroupilha. Ainda tem algumas vagas, 6:21.
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2: Bem expediente na Espaço FM. Deixa eu mandar um beijo e um bom fim de tarde. Marilene Bottoni. Marilene, um abraço, um beijo pra turma toda. Ah, ela pede, sugiro darem uma olhada especial nas estradas. Pelo que entendi aqui, Marilene, a questão de placas de sinalização. Ela morou um tempo, Maceió, Praia do Francês e tudo mais. Foi surpreendida quando retornou. Ninguém visita Gramado, depois Bento Barbosa. A falta de sinalização. Seria mais ou menos isso, Marilene, dá um toquezinho pra gente repercutir. Hoje em dia com as concessionárias não tá melhor. Me dá um toquezinho, uma atualizada que eu coloco na pauta aqui com o assunto, sempre é bom. 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Davi Hackman, brigadão aqui. Presentão com a gente, deixa quem tá nos assistindo, quem tá com a gente no YouTube da Espaço, no aplicativo, no pessoal também no Facebook, quem tá com a gente no site, na TV Cidade, muito obrigado. Davi, boa noite, boas-vindas, tudo certo, Davi?
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0: 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E tão felizes.
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1: 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Davi, muito bem, parabéns pelo dia aí. Só um detalhe que a gente não falou ainda. 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
1: Aí vocês vão estar
0: Estaremos divulgando. Lá, somos o principal apoiador aí do esporte.
1: Obrigadão. Qualquer novidade.
0: Obrigado, meu amigo. Tá, grande abraço aí pro meu amigo Darlan Jesus, Joel Correia. O bicho vai pegar amanhã.
1: Obrigado, Davi. Até já. 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Haldei que não para. 6:37.
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4: Senhoras e senhores, 6:40, temperatura vai baixando 11 graus. 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Boa noite, tudo certo?
5: Boa noite.
6: Boa noite, Rogério. Boa noite, tudo bem?
4: Para evitar detalhes, enfim, vamos direto ao que interessa. Quando eu recebi a manchete aqui, é uma exclusividade, lançamento num dos bairros mais desejados de Farroupilha, que é o nosso bairro São Luís. O que que a Conect Imóveis está lançando pra gente aí? O que puder falar. 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
5: Isso mesmo, Rogério. Primeiro, um prazer retornar aqui, né? Nós estivemos aqui há poucos dias, né, no Espaço Livre. Falando de vários empreendimentos da nossa cidade. E hoje retornamos para falar sobre um novo empreendimento, um lançamento, mais um ícone na cidade. E, né, para já dar uma... falar um pouco sobre o produto mesmo, que a gente não tem muito tempo, né? Aqui, né, praticamente é duas quadras da Espaço, praticamente é duas quadras do nosso fórum. Então, uma localização fantástica na cidade, um empreendimento totalmente inovador.
4: Vamos falar as perguntas de sempre, mas o que é importante aí? É um prédio com quantos apartamentos e tudo mais? Número de quartos?
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4: 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Enfim. 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
4: 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Fazer um intervalo rápido. Giovana, tá tudo certo?
6: Tudo certo. Logo ela vem pra casa, tá tudo certo.
4: A Giovana Bristotti, querida, passou por mais uma cirurgia, tá tudo muito bem, né, Wagner?
6: Estamos aguardando ela em casa.
4: A torcida
6: aí,
4: sempre. Muito bom. Beijo, Giovana, muito obrigado. Wagner, Eduardo, gente, privilégio aqui, Connect Imóveis, 6:50.
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4: 6:52 no fim de expediente, vou convidando aqui a nossa secretária da Educação, Flávia Zanfeliz, o psicólogo da Secretaria, o Gustavo Fernandes, o Sandro Lázari, coordenador de comunicação do IFE, Instituto Federal do Rio Grande do Sul, Campus Farroupilha, a Ana Paula Bíscaro, que é psicopedagoga do Instituto Federal do Rio Grande do Sul, Campus Farroupilha, programação da Semana Municipal das Altas Habilidades e Superdotação. Flávia, vou começar já contigo, te prepara para dar uma arrancada, poder de síntese. Vambora, que estamos com pouco tempo e muita coisa boa para falar. 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Secretária Flávia Zanfeliz com a gente aqui no estúdio da Espaço FM, juntamente com o Gustavo, com o Sandro, com a Ana Paula. Aqui, Flávia, por causa do tempo aqui, vamos ter tempo para dar uma geral. Já baixou um pouquinho a poeira que de dias assim de mega notícias, Farroupilha, colocação e IDEB, ou estamos no ritmo de festa aí, sem prazo para terminar?
9: Estamos em ritmo de festa, sem prazo para terminar, porque os nossos resultados, agora que eu olhei todos, eles são muito bons, as nossas escolas estão de parabéns, as nossas direções, os nossos alunos, os nossos professores, os pais, as nossas comunidades escolares, porque na sua grande maioria, nossas escolas conseguiram superar as suas notas, né? Aumentar o seu índice, isso nos enche de orgulho e só comprova que, como tem uma reportagem que disse que Farroupilha não tem só a Escola Santa Cruz, porque a Escola Santa Cruz realmente é o nosso porta-bandeira, mas tem as escolas todas aí chegando e tendo bons resultados e então nós estamos muito felizes, vamos comemorar muito ainda.
4: Mas eu sei que o papo aqui é outro, mas não dá para perder essa oportunidade de a gente ter uma semana histórica. Flávia, naturalmente a gente vem crescendo, que bom, porque a gente tem aquele receio, ganhamos uma vez, ganhamos duas, a terceira, não é só, não, vem uma rotina e aí de tabela, a base, como é muito bem feita, começa a repercutir de uns anos para cá e cada vez mais no ensino médio também. Tudo a ver isso, né?
9: Eu acho que, na verdade, Farroupilha mostra que leva a sério a educação. E tanto o nosso prefeito Jonas quanto o vice Tiago têm como princípio e querem que a gente dê atenção total à educação, né? Eles têm isso como um pilar. Então, isso demonstra na cidade inteira, né? Farroupilha celebrando e comemorando todas as suas escolas, seja da rede estadual, da rede municipal, da rede federal. Há um compromisso das nossas redes com a qualidade da educação na escola pública. Então, vamos comemorar, Farroupilha, vamos lá, porque é só celebrar.
4: Flávio, é o seguinte, vamos lá, um toquezinho aí, o Gustavo vai entrar na conversa, na Paula, o Sandro, programação da Semana Municipal das Altas Habilidades e Superdotação, o que que vem a ser isso, mesmo que rápido?
9: Na verdade, é pra gente dar visibilidade, né, a superdotação, as altas habilidades.
4: Que é superdotação?
9: E conscientização. É um potencial a mais que a gente observa em alguns estudantes e que a gente tem que nos desafiarmos, né, a trabalharmos com essas crianças junto com os pais, né, junto com a família, para a gente poder desafiá-los e orientá-los e acolhê-los para que eles possam, né, se desenvolver mais plenamente.
4: O Gustavo Fernandes, que é psicólogo da secretaria, é um problema? Uma superdotação?
6: Não. Na verdade, é um, como a secretária colocou, um a mais que esse aluno tem, né? É um aluno que ele tem habilidades maiores que os outros alunos, na verdade, em diversas áreas, né? Do dia a dia, né? Seja nas artes cênicas, seja no conhecimento na escola, seja na parte dos esportes, né? Enfim, mas a gente tem um pouco, às vezes, de mito que a superdotação é só uma inteligência muito alta e que o aluno superdotado ou com altas habilidades vai ser aquele aluno que só vai ir bem na escola, né? Mas não, as altas habilidades e superdotação, elas são, é uma característica que é com inúmeras habilidades diferenciadas, né? Então a semana, né, ela vem justamente, como a secretária colocou, para a gente dar visibilidade pro tema, né? E para tratar também sobre assuntos que às vezes a gente pode até esquecer, por exemplo, como que é a saúde mental
10: das crianças e dos adultos com altas habilidades de superdotação, né? Tanto é que o tema da palestra que nós teremos segunda-feira, dia 10, às 18h30, ali no Salão Nobre da Prefeitura, é justamente sobre saúde mental nas altas habilidades de superdotação, né? E ao longo da semana também o IFE vai ter diversas atividades voltadas ao tema também, né?
4: Ana Paula e Santos, na corrida aqui para semana que vem, a gente com vocês com mais calminha também. A parceria Instituto Federal do Rio Grande do Sul, Campus Farroupilha, com a Secretaria Municipal, envolvendo todos aí. Ana, Sandro, por favor. O IFE nesse contexto.
11: Sim, a gente, é a nossa segunda semana de visibilidade do campus. A gente fez uma semana o ano passado, que gerou um movimento bem legal aqui na comunidade, né? E através dela a gente conseguiu aprovar a semana de visibilidade municipal, né? Então esse é o segundo ano, a gente tem muito orgulho, em parceria com a Secretaria da Educação. E a gente vai trazer uma semana inteira, né? De atividades de conscientização e também de formação, né? Agora falando o que é a superdotação, a gente vai ter uma palestra bem legal aberta à comunidade na quinta-feira à noite, onde a gente vai ter profissionais que vão falar sobre, entre outras coisas, sobre a nova política nacional dos estudantes com altas habilidades de superdotação, que reforça, né, a necessidade de ter um acompanhamento educacional, mas também trata a superdotação como uma condição do neurodesenvolvimento. Então, muito além do desempenho acadêmico, do coeficiente de inteligência, é um organismo que é mais sensível, né, a todos os estímulos. Então, por isso que a gente acha bem importante, né, todos juntos trabalharmos para dar a visibilidade.
12: Sandro. E é importante também ressaltar que todas as, a gente tem atividades durante toda a semana, toda a programação está lá no nosso site ifrs.edu.br/farroupilha. Todas as atividades elas são gratuitas e abertas a toda a comunidade. Algumas exigem inscrição, mas todos os links estão lá, também tem todas as informações, horários, locais, como participar. É só entrar lá no nosso site.
4: Agora, segunda-feira já tem atividade?
12: Já tem atividade. A gente tem na segunda-feira, a gente tem abertura durante o dia, conscientização, entrega de material informativo.
11: Apresentação de um aluno nosso muito talentoso, exatamente, que é músico, que tem músicas autorais
12: que
11: também.
12: Que tem altas habilidades, isso, inclusive. E a gente tem atividades online, não é só presencial. Já na segunda-feira a gente tem uma atividade online pelo Google Meet, que é uma roda de conversa e uma apresentação que traz mestrandos da URGS e da Universidade Federal de Santa Catarina para falar sobre ideias que transformam o mundo, história, filosofia e potencial humano, que é essa parte mais histórica das questões de altas habilidades e superdotação. Mas durante a semana toda a gente tem atividades. Todos os dias a gente tem, ou são atividades de oficina, palestras, rodas de conversa. Na sexta-feira, para encerrar o evento, a gente tem uma apresentação de poesia falada também. A gente vai trazer artistas de Porto Alegre para vir também fazer o encerramento da semana. Mas vão ter atividades voltadas a vários públicos e todas gratuitas e abertas para a comunidade.
4: Fala, Flávia.
9: Nós temos então a lei municipal que instituiu a Semana Municipal das Altas Habilidades, foi em outubro de 25, foi a vereadora Fran Bonassi e ela foi sancionada pelo nosso prefeito e tem a frente parlamentar também das altas habilidades que também está auxiliando.
4: Vamos fazer o programa com mais tempo, só um detalhezinho, vai estar concentrado lá no IFE, no Instituto Federal, ou exclusivamente lá a concentração no campus dos encontros, das palestras e tudo mais?
10: As atividades, sim.
4: As atividades lá no IFE.
10: Nós teremos uma também ali no Salão Nobre da Prefeitura, segunda-feira, dia 10 às 18h30. Também.
9: E teremos em todas as escolas municipais, isso, rodas de conversa, também tratando o tema nas nossas escolas.
4: Alunos chamados superdotados, com habilidades de superdotação, um número é grande aqui em Farroupilha, né?
10: Identificados, nós temos cerca de 20 alunos, mas a gente tem uma gama maior de alunos que continuam em avaliação, né? Porque não é um processo rápido e fácil.
4: Tá bom.
10: E também que ainda as escolas deduzem que tem, né? Mas não é buscada avaliação.
4: Gustavo, Flávia, Sandra, Ana Paula, muito obrigado e parabéns. Aí semana que vem a gente volta a conversar para divulgar esse trabalho interessante e necessário. Voz do Brasil está começando, até amanhã.
13: Hoje na apresentação da Voz do Brasil, Nazi Brum e Mariana Jungmann.
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14: Hoje, quando a lei batizada com o meu nome completa 20 anos, eu gostaria de fazer algo diferente. Gostaria de falar com você como quem escreve uma carta ao Brasil.
15: Essa é Maria da Penha, farmacêutica cearense de 81 anos.
14: Há 43 anos, minha vida mudou para sempre. Eu sofri uma tentativa de feminicídio que me deixou paraplégica. Eu lutei 19 anos e 6 meses para que o meu agressor fosse responsabilizado. Uma espera que nenhuma mulher deveria enfrentar. Ao longo desse caminho, ouvi muitas vezes que eu deveria desistir, mas eu não podia desistir, porque aos poucos eu entendi que aquela história não era só minha. Ela representava a realidade de milhares de mulheres brasileiras e quando buscavam proteção, encontravam silêncio, descrédito e omissão. E agora eu gostaria de convidar você a fazer uma reflexão. Você já parou para pensar como estaria o Brasil hoje se não tivesse na Lei Maria da Penha?
16: 20 anos depois de promulgada a lei, a história de Maria da Penha é reconhecida internacionalmente.
15: E abriu portas para que outras mulheres lutassem contra a violência doméstica.
16: Além de punir a violência física, a Lei Maria da Penha também ampliou o olhar sobre outros tipos de agressão.
15: Violência psicológica, patrimonial e sexual, por exemplo, foram reconhecidas com a lei criada há 2 décadas.
16: Vamos saber mais detalhes sobre a lei na reportagem de Márcia Fernandes.
17: Uma história de violência que marcou a vida de uma mulher e resultou na lei que hoje ampara outras vítimas. Nos anos 80, Maria da Penha sofreu 2 tentativas de homicídio pelo então marido. Na primeira, ele atirou contra as costas dela, o que a deixou paraplégica. Ele não assumiu a autoria do crime e alegou ter sido um assalto. Algum tempo depois, tentou eletrocutá-la. O caso virou uma longa batalha judicial, que durou cerca de 20 anos, e foi parar na Comissão Interamericana de Direitos Humanos, que reconheceu a negligência do Estado brasileiro diante da violência doméstica. Maria da Penha tornou-se uma das principais defensoras dos direitos das mulheres no Brasil e deu nome a uma lei. Ela destaca a importância dessa lei na proteção às mulheres.
14: Ao longo destas 2 décadas, milhões de mulheres romperam o silêncio, encontraram proteção, tiveram acesso à justiça, salvaram suas vidas. É como eu costumo dizer, a Lei Maria da Penha veio para resgatar a dignidade da mulher brasileira.
17: Já a advogada e doutora em Direito Público, Daniela Portugal, comenta que a lei, criada em 2006, mudou a forma de tratar a violência doméstica no país.
18: Durante muito tempo, acreditamos que a violência contra a mulher seria somente a violência física. E a gente passa a ter uma consciência maior para outras formas de violência que são expressamente referidas na lei, como é o caso da violência patrimonial, da violência sexual, a violência moral, a violência psicológica.
17: A Lei Maria da Penha vale para casos ocorridos na unidade doméstica, no âmbito familiar e em qualquer relação íntima de afeto, mesmo sem convivência. Além dos mecanismos para responsabilizar os criminosos, a lei criou medidas protetivas para as mulheres, como o afastamento do agressor do lar e a proibição de aproximação da vítima. O atendimento às mulheres em situação de violência também foi ampliado. A lei determina ainda que União, estados e municípios atuem de forma integrada para prevenir violências por meio de campanhas e atendimento policial especializado. A vítima tem direito a atendimento prioritário no SUS, na segurança pública e assistência jurídica. Leila Linhares é coordenadora da ONG Sépia, organização voltada para o fortalecimento da cidadania de grupos como as mulheres. Ela destaca o legado da Lei Maria da Penha.
19: Então é uma grande vitória esse legado de tirar da cultura a ideia de que violência contra as mulheres é um assunto privado e que o Estado não deve se intrometer.
17: Se você é vítima de violência doméstica ou conhece alguém nessa situação, procure uma delegacia de defesa da mulher ou qualquer delegacia. Busque também as orientações do Ligue 180 de atendimento à mulher. Em situações de emergência, a indicação é ligar para a polícia no número 190. Reportagem Márcia Fernandes.
15: A partir da Lei Maria da Penha, além da prisão e condenação de agressores, foram desenvolvidas políticas públicas para a proteção da integridade integridade física, psicológica e patrimonial das mulheres.
16: Nós conversamos com a Secretária Nacional de Enfrentamento à Violência contra Mulheres, Estela Bezerra, sobre os avanços da lei e os desafios que ainda restam. Acompanhe. Secretária, muito bem-vinda à Voz do Brasil, um prazer ter a senhora conosco novamente. 20 anos da Lei Maria da Penha, né? Queria que a senhora começasse destacando então pra gente quais foram as principais mudanças e os avanços promovidos pela lei.
20: Mariana, alegria minha de estar aqui novamente. A Lei Maria da Penha, que completa 20 anos, é uma lei que tira o Brasil da omissão à violência contra as mulheres, né? E que muda uma percepção cultural muito forte e que era danosa para metade da nossa população, que são as mulheres. Antes da Lei Maria da Penha, a cultura era quem em briga de marido e mulher, ninguém mete a colher. E essa não intromissão do Estado fazia com que mulheres fossem executadas e ainda em muitas situações, como no crime do Dock Street, né? Ter um argumento da mulher honesta e da morte em defesa da honra, do assassinato em defesa da honra. Então, esse tipo de modelo de civilidade, ele não era sustentável. O Estado brasileiro, ele é denunciado, né, na Comissão Interamericana de Direitos Humanos por conta do crime, da tentativa de crime de homicídio contra Maria da Penha, ali em Fortaleza, uma bioquímica, 3 tentativas, e o Tribunal de Justiça Local se omite de fazer uma sentença justa. E aí o Estado brasileiro é condenado, e nesses 20 anos a gente vem avançando muito, mas encontrando novos desafios, que são as novas formas de expressão de violência contra as mulheres.
16: Ou seja, antes da lei, essa ideia de que em briga de marido e mulher ninguém mete a colher, ela ia até o judiciário mesmo, né? Ou seja, o próprio poder judiciário, o próprio Estado brasileiro encarava a violência doméstica como uma coisa da esfera privada do casamento, né?
20: Não reprovava o agressor e ainda justificava, porque ele estava defendendo a própria honra, julgando a mulher, penalizando a mulher. Quem assiste ainda tem pelo YouTube os argumentos que eram utilizados no tribunal, dizendo que aquela mulher pediu para morrer.
16: Agora, ao longo desses 20 anos, secretária, a lei passou também por aperfeiçoamentos, novas discussões no Congresso, ela foi sendo modificada, né? O que a senhora destacaria como os aprendizados trazidos pela Lei Maria da Penha, em relação ao enfrentamento da violência contra a mulher?
20: Olha, a lei é muito completa. A lei, na medida em que ela surge dessa penalização, o Estado brasileiro anteriormente, na Convenção de Belém de Pará, que aconteceu aqui no Brasil, se obrigou a criar uma legislação, mas só em 2005, quando houve, 2004, quando houve a primeira Conferência Nacional das Mulheres, saíram 2 primeiros pedidos daquela conferência. Primeiro, a sanção da Lei Maria da Penha. Segundo, a criação de um programa de enfrentamento à violência contra as mulheres. Isso ali em 2004, 2005, 2006, o governo federal encaminhou a lei para o Congresso, ela foi aprovada. De lá para cá, ela teve muitas ameaças. Em 2012, a PGR encaminhou para o Supremo Tribunal Federal uma AD para poder o Supremo Tribunal Federal dizer que não existia inconstitucionalidade da lei. Recentemente, Maria da Penha, através de uma plataforma de informação, que é o Brasil Paralelo, eles tentaram desqualificar novamente Maria da Penha. Então, durante esses 20 anos, a lei também foi muito atacada, além de aperfeiçoada. Primeiro ativo dessa lei, ela fez com que o sistema de justiça criasse a vara de violência doméstica. Ela fez com que ampliasse as redes de delegacias especializadas das mulheres. Ela fez com que a gente ampliasse os mecanismos de acolhimento e de apoio à mulher. Então, Casa Abrigo, Centro de Referência, Casa da Mulher Brasileira, vem tudo na esteira dessa lei. Qual o nosso maior desafio no momento? A lei saiu de entender que violência da mulher era agressão física e assassinato, e passou a abordar violência moral, violência patrimonial, violência psicológica, recentemente assimilou a violência vicária, né, a ela também, essa é um mecanismo. Ela também fez com que as medidas protetivas de urgência fossem criadas, não existia medida protetiva que afastava o agressor do ambiente da mulher vítima de violência e ao mesmo tempo que fazia com que aquela mulher tivesse um tipo de acompanhamento e monitoramento da segurança pública para que não seja vítima de feminicídio. Então, todos esses mecanismos são inovações da Lei Maria da Penha, que foi considerada na ONU durante muitos anos, ela é a terceira lei com maior aperfeiçoamento. O que ainda não implantamos da lei? Não implantamos devidamente os mecanismos de prevenção. Agora, no ano de 2026, em março desse ano, o Ministério das Mulheres com o Ministério da Educação editou uma portaria para regulamentar a Lei 14.164, que leva à escola o tema do enfrentamento à violência contra as mulheres, e esta portaria encontra-se em processo de implementação no Conselho Nacional de Educação, e agora em outubro, porque é o prazo que as comissões têm, entregará o resultado de como isso será implantado, do ensino fundamental, passando pelo ensino fundamental, médio, até o ensino universitário.
11: Só para a gente explicar aqui para o ouvinte, né, violência vicária, que a secretária mencionou, é quando o agressor usa um familiar, geralmente os filhos, para atingir a mulher, muitas vezes matando, para causar sofrimento, então, à mulher. Agora, secretária, para a gente encerrar e para celebrar a data, o Ministério das Mulheres está promovendo aí o Agosto Lilás, né? O que está sendo, então, promovido esse mês?
20: Olha, tem uma vedação aí por conta do período eleitoral, mas a violência contra a mulher é considerada uma atividade de interesse público. Então, além das várias ações de divulgação do 180, nós estamos realizando conjuntamente com o Conselho Nacional do Ministério Público, o CNJ e os estados brasileiros. Aí vai, hoje mesmo eu viajo para Belo Horizonte, onde junto com a Defensoria e o Ministério Público, o Ministério das Mulheres vai estar realizando um seminário. Nós temos a nossa ministra viajando o Brasil inteiro, mas nossa principal atividade para o Agosto Lilás são formações dirigidas a operadores de segurança pública e operadores de direito, para que a gente fortaleça o acesso à justiça. Então, o Ministério da Justiça, o Ministério das Mulheres, tem estabelecido no estado como um todo atividades de formação dirigida à Polícia Militar, Polícia Civil, para operacionalizar a Lei Maria da Penha, para atualizar a Lei Maria da Penha, e ao mesmo tempo nós estamos apoiando os estados a partir das organizações, as secretarias estaduais das mulheres dos estados, para que essa agenda ela não só visibilize, mas ela apoie aquilo que a gente chamava de Operação Chamar e passou a ser Operação Mulher Segura. A Operação Chamar acontecia só em agosto, tem um mutirão de mandatos de fazer efetivar e efetivar os mandados de busca, apreensão e prisão, que é aquilo que tem resultado numa diminuição do feminicídio. Nós hoje podemos celebrar porque a quantidade de registro de feminicídios ocorridos nesse primeiro semestre, em comparação ao primeiro semestre de 2025, nós conseguimos uma redução de 2,5. É uma redução ainda pequena, ainda tímida, mas isso significa que 19 mulheres deixaram de ser executadas. E a gente tem aí o desafio de avançar nos estados, na região Centro-Oeste, Sul e Sudeste. A região Norte e Nordeste baixaram vertiginosamente os indicadores de feminicídio.
11: Muito bem, nós conversamos com Estela Bezerra, secretária nacional de enfrentamento à violência contra as mulheres. Secretária, muito obrigada pela sua participação na Voz do Brasil mais uma vez.
20: Obrigada a você, Mariana, e obrigada também por tornar esse tema tão necessário e tão presente no cotidiano, na memória, na audição da população brasileira.
15: Oportunidades para mulheres que buscam qualificação.
16: Estão abertas as inscrições para 70 cursos de educação profissional e tecnológica durante o mês de agosto.
15: As capacitações são presenciais e distribuídas em 24 estados e com oferta de 8 mil vagas no total.
16: Os cursos abrangem áreas como administração, gastronomia, logística, saúde, beleza e turismo.
15: A ação prioriza mulheres acima de 16 anos em situação de vulnerabilidade social ou com baixa escolaridade.
16: Todas as informações estão disponíveis em gov.br/MEC.
15: Foi registrada a queda de 37% nos alertas de desmatamento na Amazônia desde agosto do ano passado.
16: No Cerrado, o número de alertas recuou 7,8%.
15: Os dados foram divulgados hoje pelo Instituto Nacional de Pesquisas Espaciais.
1: A área sob alerta de desmatamento na Amazônia caiu cerca de 37% entre agosto de 2025 e julho de 2026. Os números divulgados nesta sexta-feira são do DETER, Sistema de Detecção de Desmatamento em Tempo Real, do Instituto Nacional de Pesquisas Espaciais, o INPE, e mostram também uma redução no Cerrado, como apresentou o coordenador do Programa de Monitoramento dos Biomas Brasileiros, Cláudio Almeida.
21: É uma queda de 7,8% com relação ao ano anterior, foram 5.119 quilômetros quadrados. O Cerrado vinha de altas sucessivas e pelo segundo ano seguido, dentro do DT, a gente mediu um valor menor, um valor de queda dentro do dado do desmatamento.
1: Por meio de imagens de satélites, os dados do DETER produzem alertas diários para orientar ações de fiscalização e controle do desmatamento. Segundo esse sistema, 5 dos 6 estados amazônicos com as maiores áreas sob alerta registraram redução, com destaque para Mato Grosso, Amazonas e Rondônia. Já no Cerrado, as quedas mais expressivas foram observadas no Piauí e Bahia. Durante a divulgação, a ministra da Ciência, Tecnologia e Inovações, Luciana Santos, falou sobre o trabalho coordenado dos órgãos da União com os estados e municípios.
22: Uma atuação convergente, né, em que aqui a gente dá os dados em tempo real e no mesmo momento entrega aqui ao IBAMA para que faça ação e controle. E sem os prefeitos, sem os estados, né, mobilizados, não era possível também garantir isso.
1: O INPE também disponibilizou nesta sexta-feira os resultados do PRODES, Projeto de Monitoramento do Desmatamento na Amazônia Legal por Satélite, para os biomas Caatinga, Mata Atlântica e Pampa. Esse sistema realiza o levantamento anual das taxas de desmatamento. Os dados referentes ao período de agosto de 2024 a julho de 2025 mostram que na Caatinga houve redução de mais de 34% em relação ao período anterior na área desmatada. Já na Mata Atlântica, a área suprimida passou de 475 quilômetros quadrados para 402 quilômetros quadrados. Houve uma redução de mais de 15%. Também houve queda do desmatamento no Pampa. O bioma, localizado no Rio Grande do Sul, registrou um recuo de quase 42% em relação ao ciclo anterior. Reportagem Gabriela Noronha.
16: Agosto é mês de atualizar a carteira de vacinação.
15: A estratégia multivacinação conta com cerca de 20 vacinas disponíveis nas unidades de saúde para quem tem menos de 15 anos.
23: Durante todo o mês de agosto, crianças e adolescentes menores de 15 anos de idade poderão atualizar a caderneta de vacinação nas unidades básicas de saúde do país. Para a estratégia multivacinação, os estoques da rede pública serão reforçados, como explica o ministro da Saúde, Alexandre Padilha.
24: São mais de 20 vacinas de vários tipos de doenças. Tem vacinas novas que nem todos os pais já levaram suas crianças, como por exemplo a pneumovinte. E é importante os pais aproveitarem esse momento para atualizar a caderneta de vacinação das crianças.
23: Entre as doenças prevenidas pela vacinação estão tuberculose, hepatites A e B, difteria, tétano, coqueluche, poliomielite, rotavírus, pneumonias e meningites. Por conta do surgimento de um surto de sarampo em vários países da América, a vacinação contra a doença também está sendo reforçada, como destaca o ministro da Saúde, Alexandre Padilha.
0: Outros países do mundo pararam de vacinar, tiveram explosão de casos de sarampo. Os Estados Unidos estão vivendo o maior surto de sarampo dos últimos 35 anos da história deles. E esses casos vêm para o Brasil de forma importada. E se a gente não tiver com todo mundo vacinado aqui, tem risco de ter casos de sarampo, surtos de sarampo.
23: A mobilização nacional segue até o dia 1º de setembro. No dia 22 de agosto, um sábado, será o dia D de vacinação, com postos de saúde abertos em todo o país. É importante que os responsáveis compareçam à UBS com um documento de identificação da criança ou adolescente e a caderneta de vacinação física ou digital, disponível no aplicativo Meu SUS Digital. Reportagem Luana Karen.
2: O Dia dos Pais já é domingo, ainda dá tempo de comprar um presente, mas fique de olho para o que deveria ser uma alegria não virar dor de cabeça.
3: Na hora de comprar, é bom ficar atento aos seus direitos, como prazos de troca e a qualidade do produto.
2: E nas compras digitais, o cuidado deve ser maior. Confira os prazos, a reputação da empresa e desconfie de ofertas com valores muito abaixo dos preços de mercado.
3: Quem detalha pra gente é a Thaís Araújo.
5: A Secretaria Nacional do Consumidor, a Senacom, orienta quem vai comprar presentes a tomar alguns cuidados para evitar problemas. A recomendação é pesquisar preços, conferir as informações do produto, verificar as condições de pagamento, prazo de entrega e política de troca antes de fechar a compra. Nas compras online, o consumidor deve conferir se o site é oficial, verificar a reputação da empresa e desconfiar de ofertas com valores muito abaixo dos praticados no mercado. Também é importante evitar clicar em links recebidos por mensagens ou redes sociais sem confirmar a origem. O Código de Defesa do Consumidor garante o direito de arrependimento para compras feitas fora de lojas físicas, como pela internet, telefone ou catálogo. Nesses casos, o cliente pode desistir da compra em até 7 dias após o recebimento do produto ou assinatura do contrato, com direito à devolução dos valores pagos. Já nas lojas físicas, a troca por motivo de tamanho, cor ou preferência depende da política de cada estabelecimento. Entre as principais dicas estão pesquisar preços, conferir as condições da oferta, observar o prazo de entrega e ter atenção redobrada nas compras online. Em caso de problemas, o consumidor pode procurar os PROCONs ou registrar uma reclamação na plataforma consumidor.gov.br. Thaís de Araújo para a Voz do Brasil.
2: Os efeitos do ciclone extratropical diminuem ao longo dos próximos dias, segundo o INMET, o Instituto Nacional de Meteorologia.
3: Mas, segundo o Instituto, a circulação associada ao sistema favorece a entrada de uma massa de ar frio sobre o sul do Brasil.
2: E a partir de segunda-feira, o ar frio alcança também São Paulo e Rio de Janeiro, porém com menor intensidade.
3: A Defesa Civil Nacional oferece um serviço gratuito para envio de alertas sobre situações de emergência diretamente ao celular.
2: Para receber, moradores podem enviar um SMS com o CEP para 40199 ou mandar um WhatsApp para 61-2034-4611.
3: No caso do Defesa Civil Alerta, basta acompanhar os avisos que aparecem na tela do celular. O sistema utiliza a rede de telefonia para enviar mensagens de texto e avisos sonoros para celulares em áreas de risco elevado.

0: A gente volta segunda-feira. Boa noite.
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3: 20 anos da Lei Maria da Penha. Decisões do STF ampliam a proteção às mulheres.
4: TSE faz ação com urna eletrônica na capital federal.
3: Para o STJ, juiz pode definir percentual do salário mínimo como valor da pensão se alimentante ficar desempregado.
4: Boa noite, eu sou Marcela Luiz.
3: E eu sou Walter Lima.
4: Sancionada em 7 de agosto de 2006, a Lei Maria da Penha segue como um dos principais instrumentos de enfrentamento da violência de gênero.
3: Ao longo de 20 anos, decisões do Supremo Tribunal Federal ampliaram a efetividade da norma. Marta Ferreira.
5: Para marcar os 20 anos da norma, o Supremo Tribunal Federal inaugurou o painel Sete Marias, do renomado artista plástico Antônio Veronese. Carmen Lúcia, única mulher da corte, e que também completou 20 anos como ministra do STF em 2026, explica que a obra de arte passa a integrar o acervo permanente do tribunal como um manifesto contra o feminicídio e a violência de gênero.
6: Este painel é exatamente a demonstração da violência que se vem praticando, a denúncia de um feminicídio que não para, embora eu já tenha conclamado mais de uma vez, parem de nos matar porque nós resolvemos que nós não vamos morrer.
5: Em fevereiro de 2012, o Supremo consolidou a constitucionalidade da norma. Em 2025, a Suprema Corte ampliou o alcance da proteção da Lei Maria da Penha às relações de casais homoafetivos do sexo masculino e aquelas que envolvam travestis e mulheres transexuais.
4: Quem passou pela rodoviária do Plano Piloto em Brasília nesta sexta-feira teve a oportunidade de conhecer melhor a urna eletrônica.
3: Os eleitores puderam tirar dúvidas e treinar para as eleições de outubro. Fábio Ruas.
7: Durante a ação, as pessoas simularam voto, aprenderam qual a ordem de votação para os cargos da eleição deste ano e ainda conheceram os recursos de acessibilidade da urna. A iniciativa faz parte da primeira semana nacional do Sistema Eletrônico de Votação e busca aproximar a justiça eleitoral da população.
4: O Superior Tribunal Militar declarou indigno para o oficialato um segundo tenente aposentado do Exército que transmitiu HIV intencionalmente para duas ex-companheiras. O militar já havia sido condenado pela Justiça Comum do Estado do Maranhão por lesão corporal gravíssima e ameaça.
3: Com isso, o STM determinou a perda do posto e da patente nos termos da Constituição e do Estatuto dos Militares.
4: Mato Grosso do Sul foi condenado por submeter trabalhadores, inclusive adolescentes, a condições análogas à escravidão.
3: A decisão é da segunda turma do TST, Samanta Flor.
8: A fiscalização encontrou trabalhadores, inclusive adolescentes, sem registro, alojados perto de agrotóxicos, consumindo água sem tratamento e transportados de forma insegura numa fazenda em Porto Murtinho, Mato Grosso do Sul. O Tribunal Regional não reconheceu o trabalho análogo à escravidão, mas a segunda turma do TST entendeu que a gravidade das violações atingiu não só os trabalhadores, mas toda a coletividade e condenou o fazendeiro a pagar R$100 mil por danos morais coletivos.
4: Juiz, ao determinar a pensão alimentícia, também pode fixar previamente um percentual do salário mínimo para ser adotado como valor da pensão no caso de perda do emprego do responsável pelo pagamento.
3: Esse posicionamento é do STJ, Fátima Uchoa.
9: A terceira turma do STJ reformou o acórdão do Tribunal de Justiça de Santa Catarina e restabeleceu a sentença que havia definido a pensão em 54% do salário mínimo para o caso de desemprego ou trabalho informal do alimentante. Segundo a relatora ministra Nancy Andrighi, a fixação de obrigação alimentar alternativa, prevendo-se antecipadamente a hipótese de desemprego do alimentante, justifica-se pela necessidade de garantir efetividade à prestação jurisdicional e proteção integral, especialmente se houver interesses de crianças e adolescentes. Além disso, evita que o beneficiário da pensão e o responsável pelo pagamento enfrentem novo processo judicial.
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4: Uma boa noite.
3: E um bom fim de semana.
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1: Eu sou Paula Groba.
2: E eu sou Ricardo Nakaoka.
1: E estes são os destaques de hoje do Jornal do Senado, que começa agora.
2: O plenário pode votar regras para indenização por dano moral.
1: Novo modelo de busca por desaparecidos avança no Senado.
2: Senadora destaca 20 anos da Lei Maria da Penha e pede mais proteção às mulheres.
1: Boa noite.
2: Boa noite.
1: Vítimas de crimes podem ter acesso mais rápido à indenização pelos danos sofridos.
2: Um projeto que está na pauta do plenário estabelece critérios mais claros para definir o valor mínimo da reparação e busca agilizar a justiça. Repórter Bruno Lourenço.
3: O plenário do Senado está pronto para votar a proposta que tenta estabelecer regras claras e objetivas na fixação de valores mínimos de indenização em favor das vítimas de crimes. A relatora, senadora Zenaide Maia, do PSD do Rio Grande do Norte, considera que o projeto traz duas inovações. Concede à própria vítima o direito de formular o pedido de indenização na ação penal, reduzindo a dependência da atuação do Ministério Público, e autoriza a fixação automática de indenização por danos morais quando o crime afetar direitos da personalidade, como a vida, a integridade física, a liberdade e a honra. Zenaide acredita que as mulheres terão agora uma ferramenta imediata em processos sobre violência doméstica.
4: A lei passará a reconhecer a irrazoabilidade da exigência de que as vítimas se submetam à nova instrução probatória com o objetivo de demonstrar os danos morais decorrentes das violências sofridas. O dano moral é uma decorrência natural em crimes dessa natureza, não sendo necessárias provas para além daquelas que serviram para a condenação do agressor.
3: Como já veio da Câmara dos Deputados, se aprovado pelos senadores, o projeto de lei segue para sanção presidencial.
1: E foi

0: que tem origem num projeto apresentado pelo líder do governo na Câmara, deputado Paulo Pimenta, do PT do Rio Grande do Sul, foi aprovada pelo Senado no dia 15 de julho. O senador Nelsinho Trade, do PSD de Mato Grosso do Sul, que é médico, foi o relator. Ele destacou o papel estratégico desempenhado pelas Santas Casas e hospitais filantrópicos, especialmente no interior do país.
1: Todo recurso que for destinado aos hospitais filantrópicos e às Santas Casas, ainda assim é pouco. Tamanho o trabalho desprendido que essas instituições fazem para a sociedade brasileira. Lá no meu estado, a Santa Casa é a quarta maior do Brasil. Trabalhei 17 anos lá e eu posso ver dia após dia a dificuldade daquele hospital e manter o bom atendimento.
0: O senador informou que a linha de crédito usada entre 2019 e 2022 destinou cerca de 3 bilhões de reais a aproximadamente 140 entidades filantrópicas para renegociação de dívidas e reestruturação financeira. O dinheiro do FGTS é de natureza privada, ou seja, é diferente de dinheiro público.
2: A Polícia Federal concluiu a investigação que apurou responsabilidades na queda do avião da Voepes em agosto de 2024. Foram indiciadas 16 pessoas, entre funcionários e ex-funcionários da empresa.
3: No Senado, a Comissão de Infraestrutura já questionou representantes da ANAC sobre a fiscalização da companhia aérea antes e após o acidente. Repórter Alexandre Campos.
4: No Senado, a Comissão de Infraestrutura chegou a ouvir representantes da ANAC para esclarecer a suspensão, pela agência, dos voos da companhia aérea em março de 2025. Na ocasião, o órgão alegou que a Voepas não estaria cumprindo condições de manutenção e redução de atividades impostas após o acidente. O senador Sérgio Moro, do PL do Paraná, questionou se o cenário de omissão nas manutenções envolvendo o acidente era algo recorrente na companhia aérea, antes mesmo da queda do avião.
5: Esses elementos de degradação já não estavam anteriores dessa precariedade, e porque a ANAC e a fiscalização da ANAC não detectou esses fatores anteriormente a esse acontecimento.
4: Bruno Diniz Delbel, representante da ANAC, afirmou que o cenário que motivou a suspensão das atividades da companhia surgiu somente em fevereiro de 2025, 7 meses após a queda do avião.
6: O principal ponto, né, após o acidente que levou a gente a detectar essa degradação no sistema foi que a empresa não mais estava sendo capaz de demonstrar a execução desses planos de ação corretiva, identificação dos problemas.
4: Se o Ministério Público Federal denunciar à Justiça os indiciados pela Polícia Federal, eles responderão pelos crimes de atentado contra a segurança do transporte aéreo e falsidade ideológica.
2: Quando uma pessoa desaparece, cada hora pode ser decisiva. Um projeto pronto para votação na Comissão de Constituição e Justiça do Senado cria 3 categorias de desaparecimento e define procedimentos específicos para cada situação.
3: A proposta visa tornar as buscas mais eficientes e aumentar as chances de localização das pessoas. Repórter Marcela Diniz.
7: De acordo com o projeto em análise no Senado, os desaparecimentos passariam a ser classificados em 3 categorias: a voluntária, quando uma pessoa maior de idade decide ir embora; a involuntária, quando alguém desaparece em episódios de acidente, desastre ou crise de saúde mental, ou ainda quando uma criança ou adolescente se perde de seus pais ou responsáveis; e a categoria de desaparecimento forçado, quando uma pessoa é sequestrada ou some em outras circunstâncias que também envolvam condutas ilícitas. A proposta, que já recebeu o aval da Comissão de Direitos Humanos, determina que o poder público defina estratégias diferentes de abordagem para cada categoria de desaparecimento. Para a relatora do projeto na CDH, senadora Damaris Alves, do Republicanos do Distrito Federal, as mudanças podem ajudar o Estado a atuar de forma mais eficaz. Ela ressalta que em 2025, o Brasil registrou um recorde de desaparecimentos. Foram 84.760 casos.
8: Uma alarmante média de 232 ocorrências por dia. Esses indicadores evidenciam a necessidade de contínuas atualizações no ordenamento legal para fazer frente ao problema.
7: O projeto está pronto para a votação na Comissão de Constituição e Justiça, com relatório favorável da senadora Mara Gabrilli, do PSD de São Paulo.
2: E o dia 7 de agosto de 2006 marcou a luta contra a violência doméstica e familiar contra a mulher. Nesta data foi sancionada a Lei Maria da Penha, que completa 20

0: 7 anos. A legislação criou medidas como a prisão em flagrante do agressor, as medidas protetivas de urgência e o reconhecimento da violência vicária quando filhos ou familiares são usados para atingir a mulher.
1: A senadora Jussara Lima, do PSD do Piauí, destacou a importância da lei e defendeu o fortalecimento das políticas de proteção às mulheres e o aprimoramento da legislação.
2: Celebrar os 20 anos da Lei Maria da Penha é reconhecer uma das maiores conquistas na proteção das mulheres brasileiras. A lei fortaleceu o combate à violência doméstica, garantiu uma proteção às vítimas e reforçou a responsabilização dos agressores.
1: Com edição de Paula Groba e trabalhos técnicos de João Lira, o Jornal do Senado fica por aqui. Acompanhe agora as notícias do Tribunal de Contas da União e da Câmara dos Deputados. Boa noite.
0: Boa noite e um bom fim de semana.
3: Minuto do TCU.
4: O Tribunal de Contas da União avaliou a implementação do Compromisso Nacional Criança Alfabetizada. A fiscalização analisou como o programa vem sendo executado. O percentual de crianças alfabetizadas na idade certa passou de 44% em 2023 para 66% em 2025. Apesar dos avanços, 15 estados ficaram abaixo da média nacional e 5 não atingiram as metas do programa. A auditoria também apontou problemas como falta de diretrizes para a alfabetização inclusiva, dificuldades no apoio aos municípios e falhas no acompanhamento dos resultados. O tribunal fez recomendações ao Ministério da Educação para fortalecer o programa e melhorar os resultados da alfabetização no país. Saiba mais em tcu.gov.br.
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5: Proposta cria mais exigências para a fabricação e uso de fogos de artifício.
6: Câmara obriga uso de hora-aula no cálculo da jornada de professores.
5: Avança projeto que prevê medidas para acelerar os processos de adoção.
7: Boa noite. Comissão Permanente da Câmara aprovou proposta que prevê medidas para acelerar a adoção e incentivar o convívio entre crianças e idosos. A reportagem é de Maria Neves.
8: A Comissão de Defesa dos Direitos da Pessoa Idosa aprovou o projeto do deputado Amon Mandel, do Republicanos do Amazonas, que institui medidas para acelerar os processos de adoção. A proposta também cria o programa Cuidar e Conviver, que prevê formas de integrar crianças ou adolescentes e idosos que vivem em instituições e não têm convivência direta com a família. Como forma de acelerar as adoções, o texto cria o Protocolo Nacional de Adoção Ágil. Dentre as regras previstas estão prazos máximos para cada etapa do processo de adoção, como determina o Estatuto da Criança e do Adolescente. A Justiça também deverá dar prioridade a processos que envolvam crianças de até 6 anos, grupos de irmãos e crianças com deficiência. Quanto ao programa Cuidar e Conviver, o projeto estabelece que ele será implantado de forma voluntária pelas instituições. Quando criada, a iniciativa deverá adotar ações como acompanhamento da interação entre crianças e adolescentes e idosos por profissionais capacitados e oferecer atividades educativas, culturais e recreativas aos envolvidos. Na opinião do relator do projeto na comissão, deputado Luiz Couto, do PT da Paraíba, integrar crianças, adolescentes e idosos que vivem em instituições de acolhimento pode trazer benefícios emocionais e sociais para os dois grupos.
9: Os dois grupos têm em comum a vivência de não contarem com a convivência familiar de forma provisória ou definitiva. Dessa forma, pretendo haver benefícios para ambos no intercâmbio de experiências e no apoio emocional mútuo.
8: O projeto determina ainda que os processos de adoção terão de tramitar inteiramente por meios eletrônicos, prever perícias integradas e audiências concentradas. Ministério Público, Defensoria Pública, Judiciário, Conselhos Tutelares e equipes técnicas terão de instituir formas de interação permanente nos casos de adoção. A proposta ainda inclui o acolhimento familiar como política permanente na Lei Orgânica da Assistência Social e no Estatuto da Criança e do Adolescente. O texto prevê apoio financeiro, suporte psicológico, acompanhamento por equipes multiprofissionais e capacitação obrigatória para as famílias acolhedoras. De acordo com a Momandel, o apoio financeiro busca evitar que a manutenção da criança ou do adolescente dependa apenas da renda da família acolhedora. O projeto também reforça que o acolhimento familiar não se confunde com a adoção. O projeto, que busca acelerar os processos de adoção e promover a integração entre crianças, adolescentes e idosos que vivem em instituições, ainda será analisado por 3 comissões da Câmara. Se aprovado em todas, poderá seguir para análise do Senado. Da Rádio Câmara de Brasília, Maria Neves.
10: Segurança Pública.
11: Rodrigo de Castro, do União de Minas Gerais, defende a proposta de emenda à Constituição que reduz a maioridade penal de 18 para 16 anos. Na visão do deputado, a medida é uma resposta ao aumento da violência e contribui para fortalecer a segurança pública.
12: Rodrigo de Castro afirma que adolescentes de 16 anos já têm discernimento sobre seus atos e que a legislação atual favorece o aliciamento de menores por organizações criminosas. A matéria já foi aprovada na Comissão de Constituição e Justiça e segue agora para análise de uma comissão especial.
13: Uma das distorções que nós assistimos hoje é que jovens com 16 anos de idade, que podem votar para presidente da República, que têm pleno discernimento das suas ações, são beneficiados pela questão da maioridade penal e não podem pagar, às vezes, por um homicídio, por um crime de tráfico de drogas. Através da aprovação dessa PEC, da diminuição da maioridade penal, nós estamos dando uma resposta a esses bandidos, nós estamos dando uma resposta à sociedade, que ninguém está acima da lei.
10: Meio Ambiente.
11: Bruno Ganem, do Podemos de São Paulo, acredita que o descontrole populacional de animais está diretamente ligado aos casos de abandono, maus tratos e violência. Para ele, a castração é a principal ferramenta para enfrentar o problema.
14: A castração, ela é fundamental para quem defende a causa animal, mas muita gente que não é da causa não sabe que o impacto, ele vai além. Se a gente não tem um programa de castração nacional muito intenso, muito compatível com o volume necessário, a gente acaba tendo essa situação, né? E ao mesmo tempo tem uma outra vertente importante do trabalho da castração, que é a qualidade de vida do animal. É comprovado que o animal castrado, ele tem uma longevidade maior, inclusive.
12: De acordo com Bruno Ganem, o controle populacional dos animais contribui para a saúde pública porque facilita o atendimento sanitário e veterinário. Segundo o deputado, a castração é um ganho simultâneo para os animais e para a sociedade.
10: Educação.
11: Os deputados aprovaram um projeto que obriga o uso de hora-aula no cálculo da jornada dos professores. Saiba mais sobre o assunto na reportagem de Paula Bittar.
15: A Comissão de Constituição e Justiça da Câmara aprovou uma proposta que estipula a hora-aula como medida para calcular o tempo de professores e outros profissionais do Magistério da Educação Básica destinado às atividades diretamente com estudantes. Pela proposta, a hora-aula será usada como referência, mesmo se a duração for menor que 60 minutos. Relatora na comissão, a deputada Lídice da Mata, do PSB da Bahia, disse que o objetivo é aliviar um pouco os professores.
16: É um projeto muito importante que garante aos professores a inclusão do planejamento de atividades extras classe na sua carga horária normal. Portanto, faz com que não haja uma sobrecarga de trabalho para os professores.
15: O autor do projeto, o deputado Tarcísio Mota, do PSOL do Rio de Janeiro, acrescentou que a ideia é cobrir uma lacuna jurídica da lei do piso salarial do Magistério Público da Educação Básica, que estabelece que 2/3 da carga horária do professor devem ser dedicados a atividades diretas com o educando e 1/3 para atividades sem interação com o educando, como preparar aulas e corrigir provas, mas sem definir como esse tempo será contabilizado. Segundo Mota, alguns governos começaram a usar a diferença de 10 minutos na hora-aula dos professores para contabilizar como tempo de planejamento.
17: Cada professor foi obrigado a pegar mais turmas, sem 1 centavo do salário a mais. Professores já massacrados, adoecidos nas salas de aula, foram obrigados a pegar mais turmas de uma hora para outra, porque contavam a chamada minutagem para o tempo de planejamento. Uma covardia, uma crueldade.
15: A proposta que estipula a hora-aula como medida para calcular o tempo de profissionais da educação básica destinado às atividades diretamente com estudantes já pode seguir para análise do Senado, a menos que haja recurso para votação antes pelo plenário da Câmara. Da Rádio Câmara, de Brasília, Paula Bittar.
12: Rafael Brito, do MDB de Alagoas, defende o cumprimento do piso salarial do magistério para todos os professores, incluindo os temporários. Ele alerta que quase metade dos estados e a maioria dos municípios brasileiros ainda não pagam o piso para a categoria.
18: Valorizar o professor é uma das políticas públicas que mais impactam a qualidade da educação. Um professor valorizado, com remuneração digna e segurança para exercer sua função, ele com certeza absoluta tem melhores condições de ensinar, de se dedicar aos alunos e de permanecer na carreira por muito tempo. Então a gente defende, né, o cumprimento do piso.
11: Rafael Brito orienta os profissionais que ainda não recebem o piso salarial a procurarem seus sindicatos ou o Ministério Público. O deputado reitera que o cumprimento da lei não é um favor à categoria, mas um direito conquistado.
10: Previdência.
12: Maria do Rosário, do PT do Rio Grande do Sul, é autora do projeto que institui pensão especial para crianças e adolescentes que perderam a mãe em decorrência de feminicídio. Ela afirma que a medida garante apoio financeiro para que os órfãos permaneçam com seus familiares em vez de serem encaminhados a abrigos.
19: Essa lei é importante porque as crianças, os órfãos de mães que foram assassinadas, em geral, o pai dessas crianças ou o padrasto é que cometeu esse crime. E a criança perdeu a mãe, perdeu o pai, perdeu o padrasto. Quando a mãe não deixa nenhuma pensão porque, enfim, já vivia uma condição de hipossuficiência, de pobreza, eu sempre fiquei me perguntando e ouvindo as avós que ficam com essas crianças, eu me dei conta que a orfandade significa uma grande responsabilidade para o Estado brasileiro.
11: Maria do Rosário lembra que o feminicídio deixa impactos permanentes na vida dos filhos das vítimas e defende o fortalecimento de políticas públicas de prevenção à violência contra a mulher. Ela também pede que o Estado atue para evitar novos casos e assegurar proteção às crianças afetadas.
10: Votação.
12: O plenário da Câmara pode votar projeto que cria mais exigências para a fabricação, comercialização e uso de fogos de artifício. O repórter Antônio Vital traz mais informações sobre a proposta.
20: Ganhou o regime de urgência e está pronto para ser votado no plenário da Câmara. Projeto que regulamenta a fabricação, a importação, o armazenamento, o transporte, a comercialização e o uso de fogos de artifício. O projeto, já aprovado pelo Senado, prevê punições para quem descumprir as determinações. A queima não autorizada de fogos de artifício, por exemplo, poderá acarretar pena de detenção de 6 meses a 2 anos ou multa. A proposta já foi aprovada por 2 comissões da Câmara, com alterações em relação ao projeto original. Nas comissões de Segurança Pública e de Meio Ambiente, o texto final prevê apenas o uso profissional para os fogos que possam causar lesão grave e morte ou danos ao patrimônio e ao meio ambiente. Determina ainda que as fábricas só poderão ser instaladas na zona rural. Na Comissão de Constituição e Justiça, o relator deputado Lafayette de Andrada, do PL de Minas Gerais, incluiu limites para o barulho provocado pelas explosões. o limite máximo será de 120 decibéis nos lugares onde os eventos são autorizados. Nas áreas residenciais, o limite foi fixado em 110 decibéis e em locais considerados sensíveis, nas cidades, de 85 decibéis. O parecer, porém, não chegou a ser votado e o relator, Lafayette de Andrada, defendeu a aprovação do regime de urgência para o projeto.
2: Esse é um projeto importante que, na verdade, procura dar toda uma roupagem e uma legislação para a questão de fogos de artifício. Não só para a questão dos decibéis, dos barulhos, considerando os animais, considerando os autistas, considerando os locais, mas também toda a estrutura de comercialização, de harmonizamento, ou seja, de segurança. É um projeto muito amplo, merece ser debatido e, portanto, peço aos senhores deputados o voto favorável à sua urgência.
20: O regime de urgência foi criticado por deputados do Missão e do Novo. A deputada Adriana Ventura, do Novo de São Paulo, disse que há pontos positivos na proposta, mas criticou a criação de novas exigências para fabricantes e comerciantes de fogos.
21: A nossa grande questão, e essa é a razão pela qual a gente vai orientar o contrário, é que amplia muito a intervenção estatal sobre uma atividade econômica que já está regulada por diversos órgãos públicos. Cria um monte de exigências de licenciamento, certificação, rotulagem, armazenamento, fiscalização. Então, a gente tem uma preocupação, a gente quer debater esse projeto, a gente se coloca à disposição para melhorar o projeto, para poder votar favoravelmente o mérito, se for o caso. Mas é não.
20: Com o regime de urgência, o projeto que regulamenta a fabricação, o transporte, a comercialização e o uso de fogos de artifício pode ser votado diretamente no plenário, sem passar pela análise das comissões permanentes da Câmara. Da Rádio Câmara, de Brasília, Antônio Vital.
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10: Transportes.
11: Projeto aprovado pela Câmara reconhece a BR-319 como infraestrutura crítica para a segurança nacional. Capitão Alberto Neto, do PL do Amazonas, defende a proposta argumentando que a medida é essencial para integrar o seu estado e Roraima ao restante do país.
12: Segundo o capitão Alberto Neto, o projeto prioriza investimentos na rodovia e simplifica o processo de licenciamento ambiental. O deputado argumenta que a BR-319 vai facilitar o escoamento da produção, ampliar o acesso a serviços públicos e fortalecer a presença do Estado na região.
23: Então nós vamos destravar os licenciamentos ambientais, nós vamos trazer orçamento, mostrar a importância estratégica da BR-319 para o país. É um sonho de todo amazonense e que nós queremos pertencer verdadeiramente a esse país. A gente nós não queremos ficar isolado. Isso afeta diretamente a nossa economia. No momento de estiagem, por exemplo, onde os nossos rios têm dificuldade para a navegação, é uma saída para o escoamento da nossa produção.
10: Consumidor.
11: Comissão aprova a proposta que busca resguardar direitos dos consumidores em relação ao uso de inteligência artificial. A repórter Silvia Munhato explica como isso pode ser feito.
24: A Comissão de Ciência, Tecnologia e Inovação da Câmara dos Deputados aprovou o projeto que estabelece diretrizes para proteger os direitos dos consumidores no uso de produtos e serviços que empreguem inteligência artificial, com foco em transparência, equidade e privacidade. As empresas ficam obrigadas a informar de forma clara e destacada quando o consumidor estiver interagindo com sistemas, respostas ou conteúdos gerados por IA. Também devem explicar de maneira acessível a função do algoritmo e seus impactos sobre a experiência do usuário. Em caso de decisão automatizada, como recusa de crédito, o consumidor terá direito de solicitar informações sobre os critérios utilizados. Além disso, poderá recorrer da decisão e pedir revisão humana. O projeto assegura ainda o direito do consumidor de pedir a exclusão de seus dados de bancos usados para treinar ou operar sistemas de IA. O texto ainda proíbe o uso de sistemas de IA que resultem em discriminação algorítmica, ou seja, tratamento desigual baseado em raça, sexo, idade, deficiência ou qualquer outro fator protegido por lei. É o que explica o relator, deputado Davi Soares, do Podemos de São Paulo.
0: É importante deixar claro que a IA, ela não nasce preconceituosa. Ela aprende a partir de informações que recebe. Se esses dados contiverem vieses ou discriminações, as respostas também poderão ser injustas ou discriminatórias. Por isso que o projeto estabelece a proibição da discriminação algorítmica e determina que as empresas adotem medidas para identificar e reduzir esses vieses.
24: O descumprimento das regras sujeitará as empresas à advertência com prazo para correção, multa de 1 a 5% do faturamento e suspensão temporária do uso de sistemas de IA. O texto também autoriza o uso de IA certificada pelo Executivo para revalidar receitas médicas de medicamentos de uso contínuo, conforme regulamentação a ser definida. A proposta, que busca proteger os consumidores em relação ao uso da inteligência artificial, será analisada pelas Comissões de Defesa do Consumidor e de Constituição e Justiça. Da Rádio Câmara de Brasília, Silvia Minhato.
10: Trabalho.
12: Glauber Braga, do PSOL do Rio de Janeiro, defende a proposta que reduz a jornada de trabalho e acaba com a escala 6x1 sem redução salarial. De acordo com o deputado, a medida garante mais dignidade e tempo de descanso para os trabalhadores.
1: O trabalhador brasileiro tem o direito de ter mais um dia à sua disposição para ter vida além do trabalho, para cuidar da sua saúde mental, para ter mais tempo com a sua família, para ampliar a sua formação sobre os mais variados temas, para fazer aquilo que ele queira fazer. Eles vão ficar mais dispostos, com uma maior capacidade de trabalhar, já que eles não estão sendo explorados à exaustão, como é o regramento que a gente tem nos dias de hoje.
11: Glauber Braga argumenta que experiências internacionais já demonstram que a produtividade das empresas não diminui com a redução da jornada. Ele cita ainda que pesquisas de opinião mostram que a grande maioria dos brasileiros apoia o fim da escala 6x1.
12: Termina agora o jornal Câmara dos Deputados, produzido pela Rádio Câmara, com trabalhos técnicos de Wellington Teles e apresentação de Val Monteiro e Luciana Vieira. Uma boa noite para você.
11: A Voz do Brasil volta na segunda-feira. Boa noite e bom fim de semana.
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8:13, começa agora a noite, né? Espaço, eu sou Gustavo Colferai, desde já muito obrigado pela sua companhia. Vamos juntos até a meia-noite com muita música boa, muita informação aqui na Espaço FM. Sexta-feira, 7 de agosto, uma noite bonita com o tempo aberto, mas tá frio em Farroupilha. 8 graus a temperatura. 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

muito bom ter a sua companhia aqui na Rádio dos Melhores Ouvintes, abrindo a noite, né? Espaço com Gabri Ponte. 8:04, muito boa noite.

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1: 8h32, aqui em Farroupilha, 9 graus a temperatura à noite, na Espaço dessa sexta-feira só começou. Você participa comigo, manda seu recado, seu alô, seu abraço no nosso WhatsApp 549-9611-1971. Intervalo agora, na volta, muito mais aqui na Espaço FM, a rádio dos melhores ouvintes. 8h32.
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1: 8h35, voltamos com a noite na Espaço, no oferecimento Energia Esportes, Boutique Animal. 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Por isso, peças infantis em bom estado costumam ter grande procura durante todo o ano, principalmente roupas de frio e calçados. 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Site da Espaço Farroupilhense conclui engenharia aeroespacial e dá novo passo no Instituto Tecnológico de Aeronáutica. Caminhão com 18 toneladas acima do peso é interceptado pela Polícia Rodoviária Estadual na RS-122 aqui em Farroupilha. Foragida com extensa ficha criminal é presa no centro de Caxias. Casal encaminhado ao hospital após capotamento na 453 em Farroupilha. Com 34 anos de história, a Fundação Nova Vicenza atende mais de 200 crianças em Farroupilha. Nova colisão reforça alerta sobre segurança no cruzamento da 13 de maio com a Júlio de Castilhos. Viatura da Brigada Militar atinge e destrói casa no noroeste do Rio Grande do Sul. Esses outros destaques, site aplicativo e redes sociais, Facebook, Instagram, Espaço FM. Agora, 8h37, sextou, repito, o WhatsApp da Espaço para você participar comigo, 549-9611-1971. Aqui na Espaço Air Supply.

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1: 9:03, à noite, né? Espaço, música boa até a meia-noite. Você participa comigo, manda seu recado, depois do intervalo já tem abraços nessa sexta-feira. Repito, WhatsApp 99611-1971, 9:03, já voltamos na noite, né? Espaço.

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